dos três do Nordeste. Vai pra volta. Essa história é antiga, ó.

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Detonado! Daniel, aqui no som da Toritama FM. Os três do Nordeste, homem com H. Pra você que é homem que tá ouvindo a Toritama FM, um forte abraço. Cadê o aplauso dos homens aí? Um forte abraço pra todos nós. Já já tem um sucesso às antigas aqui no som da Toritama FM. Eita, gente, tô aqui, hein? Fiquei literalmente sem voz depois de puxar o fone. Aquela movimentação, falando bastante, falando com as pessoas, aquele sonho, a gente falando alto e a nossa voz vai desaparecendo e de repente some. E tá voltando aos poucos. A festa do Puxo Fole foi um sucesso. Primeiramente, graças a Deus por ter transcorrido tudo na paz, na tranquilidade. Agradeço o carinho de todos que compareceram na 20ª festa do Puxo Fole, no último sábado, dia 11, lá no bairro de Antão. Obrigado a todos que compareceram. Obrigado a todos pela consideração. Principalmente pelo respeito. Obrigado, hein, galera? Pelo carinho de todos vocês. A festa transcorrendo na mais pura paz até o final. Obrigado pelo carinho. E é um momento onde a gente vê que o público vai dançar aquele forró autêntico, aquele forró de verdade. Forró pé de serra ainda é valorizado. A gente sente isso. Porque o público que teve lá, a gente fica feliz com aquelas pessoas, as famílias, os casais, o pessoal levando os filhos, levando a família, amigos reunidos, casais dançando. Foi uma festa linda. Agradeço primeiramente a Deus

0: e a cada um de vocês que puderam estar lá marcando presença, prestigiando esse momento. Você que não foi, agradeço também. De repente não deu para ir por algum motivo, motivo de força maior, e você não esteve lá. Mas aguardaremos você na 21ª Festa do Puxo Fole, que já está sendo preparada aí, a 21ª Festa do Puxo Fole. Já está sendo preparada e já está no andamento da próxima festa. Obrigado mesmo pelo carinho de todos vocês. Todos os amigos que apoiaram. Obrigado, hein? Se tornaram amigos do Puxo Fole, são amigos. Algumas pessoas não puderam marcar presença por motivo de doença. Ficou gripado mesmo no dia do Puxo Fole. Outros com febre me relataram, disseram que eu não fui, que eu estava com febre, estava doente, estava querendo ir, mas infelizmente não deu. Aí eu disse, não fique triste, no próximo você estará lá. Inclusive até o prefeito da cidade. O dia antes eu vi ali ele falando na rádio, ele falando que estava se sentindo mal, estava indisposto. Um dia antes do Puxo Fole, e no dia do Puxo Fole mesmo, foi tomar soro, meu amigo, tomar soro com vitamina para recuperar. Porque essa onda, meu amigo, pegou muita gente aí, muita gente foi afetada com esse vírus aí, com essa gripe. Inclusive, o sinal, eu estou até me recuperando ainda da gripe que me pegou. Mas, de qualquer forma, agradeço a todos vocês pelo carinho, pela presença, você que pôde ir, principalmente pelo respeito, pela consideração. Muito obrigado. Não tenho palavras para agradecer. Uma palavrinha só basta. A palavrinha é gratidão a você. Obrigado, hein? Um beijo no fundo do coração. E com certeza aguarde aí o próximo Puxo Fole. Já já tem o sucesso das antigas, eu volto já já. Fica com o Kiko.
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0: E o sucesso das antigas está no ar. Alô, dona Regina em Fazenda Velha. Boa noite, dona Regina. Um abraço ao Jefferson Torres. Boa noite, Jefferson Torres, Elizabeth, todos em Fazenda Velha. Oséias, Beto, Juscelio, Nena. Obrigado pelo carinho da sintonia de todos vocês em Fazenda Velha, ouvindo a Toritama FM. Um abraço a todos que estão ouvindo lá no Bairro Independente. Alô, todos aí na facção do Chiclé. Facção aí do Bill, Alfa Isa Jeans. Um abraço, Bill. Toda a família de Dona Zefinha. Um abraço ao Tânio Asa Branca, Pretinha. Alô, Garcia, Marlene. Um forte abraço pra vocês. Kessinha, Marconi. Obrigado pelo carinho da sintonia. Ouvindo o sucesso das antigas. Alô, seu Linário. Bico de ouro, Louro de Mira, tá lá no apontamento Nossa Senhora Aparecida com o rádio ligado. Tomando um capa-jeque bem geladinho. Eu nem queria. Vou terminar o programa, vou tomar um copinho aí você. Um forte abraço a todos vocês ligados na Toritama FM.
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0: Alô, alô. Rio do Gordinho do Zip, na Rua da Fábrica de Tu. De marmita, Carol Vaqueira.
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0: ouvindo essa aí, ó. Adelino Nascimento.
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0: 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Que sucesso às antigas, hein? Essa foi a pedida de meu amigo Rubens. Mensagem de amor, Léo Jaime. Léo Jaime. Que sucesso das antigas. Uma moda dessa, meu amigo. Uma cantiga dessa. Uma moda dessa. Nunca sai de moda. É ou não é, Rubens? Um abraço a Rubens, a todos aí da sua equipe, a todos que fazem a Rubens Dix. Um abraço a todos os amigos aí do Rubens, curtindo a Toritama FM 104,9. E um abraço para o seu papagaio, Juliano. Juliano tá lá curtindo a Toritama FM. Tem base, Juliano? Câmbio? Daqui uns dias ele vai estar falando. É Toritama FM 104,9. 928, já já. É a segunda parte do Sucesso das Antigas. Essa parte aqui você curtiu também, o Alcimar Monteiro, Homem Passarinho. E a Adelino Nascimento, Domingo na Missa. O Bolinha também aumentou o volume, viu? Aumentou o volume. O Garcia também aumentou o volume, curtindo o Alcimar Monteiro. Beleza. Já já tem mais Sucesso das Antigas. Fica com o Kiko.
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0: É o sucesso das antigas, João. Vamos para a segunda parte. Alô, Josa na lavanderia. Forte abraço aí a todos da Rua da Vaga Leiteira, curtindo a Toritama FM. Alô, Val Cabeleireiro. Forte abraço, hein? Um forte abraço aí ao Bildo Canudo. Ao Azulão. Cassimiro, boa noite pra vocês. Alô, Albiedna Jabá. Dona Terezinha, boa noite. Obrigado pelo carinho da sintonia. Sempre ouvindo a Toritama FM. Um abraço a Dora lá no Valentim 2. Alô, Dora! Obrigado, Dorinha.
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0: Vale lembrar que neste sábado vai ter música ao vivo lá no Bar de Céu Dedé, lá no Valentim 3, sábado agora é dia 18, às 19 horas, lá no bairro Valentim 3, aqui em Toritama. Vai estar lá fazendo show ao vivo, Messias Show, a voz do momento. E o Seu Dedé convida toda a galera de Toritama e toda a região, pessoal dos bairros vizinhos aí, a prestigiar Messias Show, a voz do momento, no Bar do Seu Dedé pela primeira vez, no Valentim 3. Vai ser um show, hein? Messias Show, a voz do momento. Beleza. A partir das 7 da noite, hein? Sábado agora, dia 18. E aí? Você vai? Eu também vou.
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sucesso das antigas, Roupa Nova. Amarre. Amarre. Quem aumentou o volume foi a Ana Lúcia da Rússia Soares. Alô, Ana Lúcia. Que sucesso das antigas. Eu tenho certeza que você aumentou o volume. Zezé de Camargo e Luciano, Eu Só Penso em Você, com a participação de William Nelson. Quem aumentou o volume foi o Lucimário da Água, lá do Coqueirá. Também a Ana Lúcia de Dona Pretinha. Adilson. Aumentou o volume pra curtir o Zezé de Camargo e Luciano. Zé Ramalho cantou, Companheira de Alta Luz. Que sucesso das antigas, hein? Rinaldo na Vila Canã aumentou o volume. Já já eu tô de volta pra gente fechar com chave de ouro com o mini especial de hoje. Aqui no som da Toritama FM 104,9. Volto já já, fica com o Kiko.

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0: Muito bem, já estamos de volta. Rádio Toritama FM 104,9. A Rádio 10 da cidade. E vamos com o Mina Especial de hoje. E o Mina Especial de hoje é com Chitãozinho e Chororó.
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0: Começando com esse sucesso.

E assim fechando com chave de ouro, Chitãozinho e Chororó. É mais bonita das noites. Dinheiro pra que dinheiro? Tudo por você. Ou melhor, sinônimos com a participação do Zé Mário. Chitãozinho e Chororó, sinônimos. Aí sim. Também você curtiu Seu Amor Ainda É. Seu Amor É Minha Estrada. Sucesso aí do Chitãozinho Chororó. Fechando com chave de ouro nossa programação. Valeu, gente. Vamos decolar com o Kiko. Eu vos convido cada um de vocês para entrar aqui dentro do meu peito. Porque onde eu estiver, você estará aqui dentro do meu coração. A todos vocês, uma boa noite. Obrigado mesmo pelo carinho. Vamos decolar. Para você, campeão. Aquele aperto de mão para você, charmosa. Um beijo no coração. E até amanhã, se assim o Criador nos permitir.

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e pedimos a Deus que esteja tudo em paz, tudo certo, para a glória e o louvor do nome de Jesus. Nós estamos felizes por chegarmos até aqui nesta noite, para junto até zero horas, falarmos daquele que está assentado num alto e sublime trono e está olhando para mim e para você, amém? São 22 horas, mais 28 minutinhos, hoje é 16/7/2026. A você que está de data nova hoje, Deus abençoe sua vida, sua casa, sua família. A você que está fazendo feliz vida conjugal, que a mão de Deus esteja estendida sobre a sua vida, te fazendo prosperar em tudo para a glória e o louvor do nome de Jesus. Na noite de ontem, ou no dia chamado ontem, se não me falha a memória, o nosso querido irmão Inaldo Silva fez aniversário, não é? Fez aniversário, nosso amado irmão Inaldo Silva, ontem fez aniversário. Também a nossa querida irmã Rosinha fez aniversário ontem. Que a mão de Deus esteja estendida sobre a vida dos servos do Senhor, no nome de Jesus. Amém? Graças a Deus. Eu quero deixar para a meditação do nosso querido irmão Inaldo Silva, eu quero deixar aquilo que está registrado no Salmo de número 23, e para nossa querida irmã Rosinha também no Salmo de número 23, para a meditação desse povo abençoado, para a glória e louvor do nome de Jesus. Amém? Ah, você que fez a feliz vida conjugal, Deus abençoe sua vida, não é? Eu quero deixar nessa noite o Salmo 128 para você, para sua meditação. Amém? Graças a Deus, hoje é quinta-feira, hoje é dia de nós nos alegrarmos no Senhor, porque este dia foi o Senhor que fez e por isso nós estamos alegres. Amém? Nós fazemos a Igreja Assembleia de Deus, Convenção Abreu e Lima, na direção geral do nosso querido pastor presidente, pastor Roberto José dos Santos Lucena, e também na direção local, nosso querido pastor Jalmin Avelino. Já queremos mandar saudação de paz para o nosso querido pastor Jalmin Avelino e toda a sua família, em nome de Jesus, que nos ouve nessa noite, para a glória de Jesus. Amém? Este é o programa Novas de Paz. Este é bom demais. Muito bem, queridos, vamos orar para iniciarmos este culto abençoado, este culto no lar, em nome de Jesus. Amém? Amado Deus, querido Pai, no nome de Jesus, queremos te render graças por tua bondade e por tua infinita misericórdia. Obrigado por este momento tão glorioso de estarmos aqui na tua presença, Senhor, para te adorar, te exaltar, magnificar o teu nome, falar a tua palavra, seja ela cantada ou ministrada, mas que nessa noite, meu Senhor da glória, a tua palavra possa encontrar guarida nos corações que vão estar nos ouvindo. Pai amado, continua ajudando a tua igreja, o teu povo, o nosso pastor Jalmin Avelino, o nosso pastor presidente, o pastor Roberto José dos Santos Lucena, o congresso de mulheres que estão acontecendo ali, Senhor, na cidade de Abreu e Lima, o nosso evento agora no final de semana, agora, sábado agora, Senhor, a festividade, o pré-congresso das campanhas evangelizadoras, estenda tuas mãos, abençoe os teus servos que virão da sede de Abreu e Lima, Senhor, para estar aqui abrilhantando o trabalho. Continua abençoando o nosso pastor José Carlos, nosso superintendente. Pai, que tudo seja para a glória do teu nome, Jesus. Que cada lar, cada vida, cada família que nessa noite nos ouve, Deus, estende as tuas mãos, opera milagres, prodígios e maravilhas, vai abençoando, vai dando livramento, vai salvando, curando, libertando, transformando e preparando o homem para ir morar no céu. Pai, aqueles que estão enfermos, tu és aquele que pode promover saúde física, saúde mental, saúde espiritual, saúde, ó Deus, espiritual, nesta noite, para a glória de Jesus, é o que nós te pedimos. Continua conosco na direção desse trabalho, que tudo seja para a glória do teu nome, é o que nós te pedimos, Senhor, e já te agradecemos em nome de Jesus.
Muito bem, queridos, nós vamos de louvor bonito nesta noite, nós vamos ouvir a nossa querida irmã Shirley Carvalhais, nós vamos ouvir o hino Desapareceu um Povo, amém? Medita aí na letra deste louvor, já quero mandar esse louvor para o nosso querido pastor Jaume Avelino, quero também mandar para a meditação dos nossos irmãos que estão na escuta nesta noite, em especial a nossa querida irmã Lucidalva. Deus abençoe a irmã Lucidalva, sua casa, sua família. Quero também mandar para o deleite espiritual da nossa querida irmã Maria, mãe da nossa querida irmã Delma. Mãe Maria, Deus abençoe a vida da senhora, de toda a sua família, de todos que estão na escuta, em nome de Jesus. Vamos de louvor bonito, em nome de Jesus.

0: Glória a Jesus! E essa notícia, logo logo nós vamos ouvir, não é? Logo logo nós vamos ouvir, e eu creio que o Senhor fará um milagre na nossa vida quando a igreja está se preparando para ir morar no céu. Olhe, queridos, você que nos ouve nessa noite através desse equipamento de som, a palavra de Deus nos orienta que nós devemos estar preparados para este grande dia. E como é que nós devemos estar preparados, irmão Lamax? Entregando a nossa vida para Jesus, fazendo uma aliança com Ele, não é? E viver uma vida de santidade para que nós possamos desfrutar daquele grande dia. Certa vez os discípulos perguntaram para Jesus: quando será este acontecimento? Que sinal o Senhor vai deixar? Ele disse: quando vocês vê pai matando filhos, filhos matando pai, quando vocês verem guerras, rumores de guerra e tantas outras coisas, saiba que ainda não é o fim, mas é o princípio. E é o que nós estamos vendo, queridos. É o que nós estamos vendo. Nós estamos vendo cena de barbárias no meio da família, no meio da natureza, nações em guerras. É o que nós estamos vendo agora. É o que nós estamos vendo agora. É o que a palavra diz, não é? E é por essa razão que nós devemos nos preparar. Por quê? Porque Jesus já virá buscar o seu povo. E que nós possamos estar juntos nesta caminhada para um dia nós irmos morar no céu. A palavra de Deus, ela é certa. Não tem variação, não tem sombra de variação. Não há dúvida na palavra de Deus. O Senhor prometeu que viria buscar o seu povo. Ele disse: eu vou, mas um dia virei outra vez. E esse momento vai chegar na minha vida e na sua vida. Daqui a pouquinho, quando isso acontecer, alguém vai olhar para um lado, vai olhar para o outro e vai se desesperar. Porque vai procurar o pai, vai procurar a mãe, vai procurar os irmãos, vai procurar a parentela, vai procurar o povo da igreja e vai se perguntar: mas aonde foram parar? Para onde foram? Não é? E você vai cair em si e vai dizer: bem que os crentes diziam que um dia iam desaparecer da face da terra. E esse momento se dará a qualquer momento. Esse momento se dará a qualquer momento. Jesus virá buscar a sua igreja, virá buscar um povo lavado, redimido pelo sangue do Cordeiro. E daqui a pouquinho estaremos com Ele para todo sempre. Amém? Se você crê, guarda esta palavra, faça uma aliança com Cristo nessa noite, entregue sua vida para Ele, seja um discípulo do Senhor, tá certo? Um seguidor de Jesus Cristo. E fique na porta. Amém? Fique na porta. E você que já serve ao Senhor, se porventura está desanimado, está cabisbaixo, olha, levanta a cabeça nessa noite, viu? Jesus é bom e Deus é fiel. Amém? Vamos para um rápido intervalo comercial, já estaremos de volta. Não saia daí, tem mais de Deus para minha vida e sua vida.
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0: Muito bem, estamos de volta para a glória e o louvor do nome de Jesus. São 22 horas, mais 43 minutinhos aqui na cidade do Jeans, cidade de Toritama. Que Deus abençoe você, sua casa, sua família. Muito bom contar com você e com sua audiência. Antes de nós ouvirmos o próximo louvor bonito, nós queremos deixar aqui, não é, os nossos apoiadores, os irmãos que nos ajudam para a glória de Deus. 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
0: 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Nós vamos ouvir o hino da sequência. Nós vamos ouvir com Lauriette, No Controle de Deus, um oferecimento da nossa querida irmã Aline, ela que pede esse louvor para todos que estão na escuta, ela que é ali do Colorado. Deus abençoe, irmã Aline, que a mão de Deus continue estendida sobre a sua vida. Daqui a pouco nós iremos orar pelos enfermos, para que Deus estenda suas mãos para fazer um milagre, em nome de Jesus. Vamos de louvor bonito, em nome de Jesus.

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1: Muito bem, graças a Deus, são 23 horas, mais 3 minutinhos. Estamos por aqui dando glória para Jesus. Nós vamos ouvir o louvor da sequência com Alice Maciel, Todo Poderoso. É um oferecimento do nosso querido irmão Daniel Publicidades. Ele que pede e oferece aqui para nós que estamos aqui no estúdio. Oferece também para todo o povo de Deus da Casa da Bênção, para o pastor José Silva. Oferece também para o nosso pastor Jaume Avelino, toda a sua família. Oferece para toda a sua família também ali no Valentim 2. Deus abençoe Daniel, em nome de Jesus. Ele também oferece para minha irmã Wilma, seu esposo, suas filhas. E para todos que estão na escuta, vamos de louvor bonito, em nome de Jesus.
0: 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O Todo-Poderoso, o General de Guerra, o Deus que vence as nossas batalhas, o Deus que vai adiante de ti, quebrando todo o laço do inimigo. O mesmo Deus que te fez promessas, é Ele que está neste lugar, é Ele que cuida de ti. O Todo-Poderoso é o Senhor dos Exércitos e todo

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0: Muito bem, graças a Deus, são 23 horas, mais 35 minutinhos. Queremos mandar um abraço todo especial para todos os irmãos que estão na escuta, junto conosco, para a glória e o louvor do nome de Jesus, em especial a nossa querida irmã Aline, ali no Colorado. Deus abençoe a irmã Aline, em nome de Jesus, o nosso irmão Daniel Publicidades. Deus continue ajudando e abençoando os servos do Senhor. Nosso pastor Jaumi Avelino está na escuta também, junto conosco. Nosso querido irmão Jô mandou aqui a saudação de paz, amém. Irmão, o nosso querido irmão Lorinaldo, Deus abençoe, irmão Lorinaldo. Irmão Lorinaldo sempre na escuta aqui com a gente. Deus continue ajudando e abençoando os servos do Senhor, no nome de Jesus. A irmã Patrícia, Deus abençoe a irmã Patrícia ali no Coqueiral. Deus continue ajudando a serva do Senhor, no nome de Jesus. O nosso irmão Fabiano, Deus continue ajudando nosso querido irmão Fabiano. Muito bem, bastante gente aqui mandando saudação de paz. Deus continue ajudando e abençoando a cada um, no nome de Jesus. Queridos, nós vamos ouvir uma palavra. Nosso presbítero irmão Carlos já está com a gente por aqui. Meu presbítero irmão Carlos, a paz do Senhor Jesus.
1: A paz do Senhor, irmão Lamax.
0: Amém. Graças a Deus. Para nós é uma alegria tê-lo conosco aqui nessa noite. E o Senhor estará na dianteira do trabalho agora, em nome de Jesus.
1: Amém, irmão Lamax. Graças a Deus, né? Estamos aqui louvando a Deus nesta noite, né? Agradecendo a todos que estão aí na escuta deste programa Nova de Paz, onde é uma benção aí na tua casa, no teu lar. Eu costumo dizer que é um culto, né, em cada lar. Você que está ouvindo aí, trabalhando, né, ouvindo essa programação, certamente Deus, ele tem falado contigo através desses louvores, né, que aqui são colocados, são entoados, e é uma benção, irmão Lamax. Louvamos a Deus nesta noite, né, por essa oportunidade de trazer algo aqui da parte do Senhor. E eu gostaria, irmão Lamax, de convidar a todos que estão na escuta, né, para a nossa escola bíblica dominical ali na Polo, na igreja Polo, aqui no Deus é Fiel, no loteamento Deus é Fiel, que tem sido uma bênção, irmão Lamax, a escola bíblica. Amém. Dominical. É uma benção, nos enriquece muito espiritualmente, né? Fisicamente, tem sido uma benção para a minha casa, tem sido uma benção para o meu aprendizado. Glória a Deus. Espiritual. E para onde eu ando, irmão Lamax, eu sempre costumo estar carregando a lição, né?
0: Amém.
1: A lição da EBD, da Escola Bíblica Dominical.
0: E esse trimestre está uma bênção, viu? Graças a Deus.
1: Sim, sim. Nesse trimestre nós estamos estudando na classe de adulto, né, do terceiro trimestre de 2026, a lição que tem por tema o título A Igreja dos Gentios, né? A Igreja dos Gentios, que é da chamada missionária e a consolidação do Evangelho entre os povos. E no próximo domingo, irmão Lamax, nós estaremos aprendendo com mais uma das lições, né, que é a nossa lição de número 3, né,
0: isso,
1: de, datada de 19 de julho de 2026. E ela tem por tema, a lição 3, a graça que alcança todas as nações. A graça que alcança todas as nações. Essa lição, irmão Lamax, ela irá trazer para nós um tema que podemos dizer que é um tema de extrema importância para a nossa vida espiritual, para você também que ainda não tomou a sua decisão.
0: Isso.
1: Para Cristo, porque a graça também foi derramada para todos, irmão Lamax. A graça, ela é derramada para todos, sem acepção de pessoas, todas as línguas, todas as tribos, não importa de qual credo religioso você é, de qual religião você confessa, mas a graça do Senhor Jesus, ela não fez exceção. Eu gostaria, nesta noite, de trazer aqui um versículo que está no livro de Efésios, capítulo 2, e versículo de número 8, somente este versículo, para você que está na escuta deste programa, eu tenho certeza que Deus certamente irá falar ao teu coração nesta noite, que nos diz a palavra do Senhor. Porque pela graça sois salvos, por meio da fé, isto não vem de vós, é dom de Deus. Louvado seja, aleluia, o nome santo do Senhor. Irmão Lamax, para nós entendermos o que é graça nesta noite, a teologia, né? O estudo da palavra do Senhor, que vai nos explicar o que é graça. A graça, ela, quando nós olhamos por uma perspectiva da língua portuguesa, a palavra graça, ela tem o mesmo significado tanto na língua portuguesa como na língua grega. A palavra graça, ela origina-se do grego, que é charis, que significa favor ou bondade ou dom imerecido. A graça na prática, como nós conhecemos, nós também sabemos que na teologia existe, a teologia vai tratar como a graça salvadora e a graça comum, né? Nós conhecemos bem, biblicamente, como a graça, um favor imerecido de Deus. Por que um favor imerecido? Porque nós, ser humanos, não merecíamos, né, tamanho o amor de Deus, tamanha dádiva de Deus. Mas, mesmo nós sem merecermos, Deus, ele derrama sobre a nossa vida. E quando nós falamos sobre a graça comum, é um favor de Deus para toda a humanidade, sem distinção, né? Sem credo, como foi falado aqui. É uma providência de sustento de Deus. Mateus, no capítulo 5, e versículo 45, vai dizer: porque faz que o seu sol se levante sobre maus e bons, e a chuva desça sobre o justo e o injusto. Aleluia. Essa é a graça comum. Quando Deus manda a chuva, quando Deus manda o sol, quando Deus põe limite nas águas, né? Quando Deus manda o vento, essa é a graça que ela é comum sobre toda a humanidade. Mas o texto lido nesta noite, que é Efésios 2 e 8, vai falar de uma graça salvadora, ou conhecido como graça especial na palavra do Senhor. A graça, como nós falamos, ela é derramada sobre a humanidade através de Jesus. Jesus, ele vem, é crucificado na cruz do Calvário. Jesus cumpre aqui na terra a determinação para que o pecado do homem, os pecados da humanidade, fosse perdoado. E quando nós analisamos a lição a qual nós estamos estudando, vai falar sobre a graça quando ela alcança os gentios. Eu sempre pergunto, irmão Lamax, eu sempre gosto de perguntar nas aulas dessa lição, quem são os gentios?
0: Isso.
1: É. E gentios nós sabemos que é todos aqueles que não são judeus, são conhecidos como gentios. Isso engloba uma boa parte da humanidade, né? Porque todo aquele que não é judeu, ele era tido como gentil. Mas quando Jesus, queridos, ele vem, e Jesus ele passa pela crucificação, que Jesus ressuscita ao terceiro dia, que agora quando Jesus ele sobe aos céus, aí quando nós lemos Atos dos Apóstolos, nós vemos que aqui começa agora uma nova fase. A igreja, como nós conhecemos como a igreja primitiva dos apóstolos, começa agora a anunciar a palavra de Deus. Começa a falar do evangelho da cruz, do evangelho da salvação, mas quando nós observamos ali o apóstolo Paulo, quando ele começa a falar para os judeus, a Bíblia diz que alguns dos judeus rejeitam o evangelho da cruz, rejeita a palavra do Senhor. Porque Jesus, ele diz que essa palavra, ela tinha que ser pregada até os confins da terra, em Samaria, né? E até os confins da terra. Mas Paulo entende pela lógica bíblica que primeiro ela teria que ser pregada aos judeus. Como os judeus rejeitam a palavra de Deus, como os judeus rejeitam o evangelho, aí Paulo, o Espírito Santo coloca ao seu coração, Paulo e Barnabé, de levar a palavra para os gentios. E Paulo entende, conduzido pelo Espírito Santo, que a salvação não era só para os judeus, mas para toda a humanidade. E quando Paulo ele começa, queridos, pregando a palavra do Senhor, nós observamos que a igreja começa a surgir alguns problemas, algumas dificuldades, porque alguns judeus entendiam que a palavra, a salvação era para os gentios, mas porém, os gentios teriam que passar pela circuncisão, teria que ser circuncidado. Porque alguns judeus não entendiam a graça do Senhor Jesus. Não entendia que a graça era favor imerecido, não era por mérito humano. Não era por fazer boas obras. Não era por doar esmolas, por fazer feitos, que a salvação ela chegaria até você. Porque a Bíblia diz que pela graça sois salvo por meio da fé. Diz, isso não vem de vós. Não é por mérito humano, mas é um dom de Deus. É algo que não é comprado. A salvação é algo que não é granjeado. É algo que dinheiro não paga, que favores não paga. Porque ela já foi paga na cruz do Calvário, louvado seja o nome santo do Senhor. Nós vimos, irmão Lamax, o exemplo disso aí, em Pedro, né? No relato de Pedro, quando Pedro vai à casa de Cornélio, o gentio, e a Bíblia diz que Pedro, ainda falando o Espírito Santo, ele desce ali sobre todos aqueles que estavam reunidos, e Pedro vai entendendo: louvado seja o nome santo do Senhor, que a graça alcançaria todos aqueles que se voltavam pela graça. Agora, tem um detalhe aqui, irmão Lamartes. A graça, ela foi derramada para toda a humanidade. Mas, porém, a salvação pela graça é para aqueles que se chegam ao Senhor. Que se chegam ao trono da graça. Aqueles que se voltam para Cristo, aqueles que se arrependem. E há um detalhe aqui, irmão Lamax, na palavra do Senhor. É que apesar da salvação ela não ser pelas obras, mas aquele que tem, aquele que está na graça do Senhor, automaticamente, ele tem que ser um homem de boas obras. Aleluia. Desse jeito. Tem que ser homem de boas obras. Porque isso é uma das funções da igreja, é ajudar o órfão, a viúva. Este é o verdadeiro evangelho. O salvo, aquele que tem certeza da sua salvação, diante da Bíblia Sagrada, ele já pratica essas obras, agora entendendo que a salvação, irmão Lamax, ela não vem pelas obras. Mas ela é um dom gratuito de Deus. Nós observamos, queridos, em Atos dos Apóstolos, aí por meado de 48 a 50 depois de Cristo, quando o concílio ele se reúne, os presbíteros ali da igreja, apóstolos, para tratar dessa controvérsia que surge ali com os judalizantes, que era chamado de judalizantes, os judeus que acreditava e defendia que para que o gentil fosse salvo, eles precisava cumprir toda a ordenança da lei mosaica. Mas quando Paulo ele vai nos ensinar sobre a circuncisão, irmão Lamax, ele vai dizer que o homem ele precisa circuncidar, na verdade, o seu coração.
0: Aleluia.
1: Porque a circuncisão no Antigo Testamento era um ato que se praticava com as crianças recém-nascidas. Era um ato que tinha um significado espiritual muito profundo. Mas muitos judeus, muitos judeus, que era costume dos judeus até os dias de hoje, eles se circuncidavam, mas muitos deles, o coração estava distante do Senhor. Eram homens que estavam, muitas vezes, irmão Lamax, apegado à religiosidade, às tradições. Mas o seu coração estava distante do Senhor.
0: Eita, Jesus. Aleluia.
1: Aí a Bíblia vai nos trazer para nós que não adianta o homem ele viver de aparência. Não adianta um homem ele achar que está salvo por práticas, mas quando muitas vezes o coração está distante de Deus. Mas a verdadeira circuncisão é do coração, é quando o homem ele entrega a sua vida ao Senhor. É quando o homem ele busca através da graça a santificação. Quando o homem ele busca através da graça o que é se santificar. É se separar para Cristo.
0: Aleluia.
1: A santificação tem um significado de separação. É o fazer a vontade do Senhor. Para ter a salvação, para obter a salvação da minha alma. Para obter o perdão dos meus pecados. Mas interessante quando nós lemos a palavra, irmão Lamax, nós entendemos que no relato aqui de Paulo e Barnabé, quando eles veem, quando eles entendem que a graça é derramada na vida dos gentios, ao estender das mãos, nas orações, ele vê o operar de Deus, porque nós vimos na palavra do Senhor que desde o Antigo Testamento, quando Deus ele chama ali Abraão, Deus já havia traçado um plano de salvação para a humanidade. Deus ele já estava, pela sua presciência, já estava vendo você aí que está ouvindo a palavra.
0: Aleluia.
1: Nesta noite. Deus ele já via o teu coração, Deus ele já via a tua vida.
0: Glória a Jesus.
1: Quando nós vemos o discurso de Tiago, irmão do Senhor, ele vai nos trazer no seu discurso Amós capítulo 9, versículo 11 e versículo 12, que vai falar do plano de salvação para a humanidade. E Deus, nesta noite, meu querido, você que ouve a palavra do Senhor, Jesus derramou sangue na cruz do Calvário, mesmo que eu não merecesse,
0: aleluia,
1: porque nós somos pecadores, mesmo que você não mereça, mas foi o amor de Deus, porque Deus amou o mundo de uma tal maneira que ele deu o seu Filho unigênito para que todos aqueles que nele crê, não pereça, mas tenha a vida eterna. Porque a salvação através da graça é um presente para a tua vida.
0: Aleluia. Glória a Deus.
1: É um presente de graça. A única coisa que Deus, ele requer de mim e de você, é a renúncia. É a renúncia das coisas pecaminosas. Das coisas que nos leva para distante do Senhor. Mas nesta noite eu estou aqui debaixo da graça do Senhor.
0: Aleluia.
1: Falando para você nesta noite que tem jeito para a tua vida.
0: Deus.
1: Tem jeito para a tua vida. Não tem nada perdido, porque a graça ela ainda é derramada sobre a minha e a tua vida nesta noite. O favor de Deus imerecido. Deus ele te visita nesta noite aí com graça, favor imerecido. Deus ele visita a tua casa, a tua família, a tua vida nesta noite. Tem jeito para o teu viver, porque foi pela graça. Pela graça sois salvo. Recebe graça nesta noite. Recebe um abraço do Senhor nesta noite. Tem jeito para a tua vida, meu filho. Porque a graça, ela te visita aí onde você está. A graça, ela te abraça, Jesus, a palavra do Senhor te abraça nesta noite, em nome de Jesus.
0: Glória ao nome. nome de Jesus.
1: Meu Deus,
0: tu és fiel.
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0: Muito bem, glória seja dada ao nome de Jesus pela boa palavra que o nosso presbítero irmão Carlos deixou para a nossa vida. Se tivesse mais tempo, a gente ficaria um pouco mais, e diante desse louvor é bênção do céu. Nós vamos orar agradecendo ao Senhor pela oportunidade que Ele tem nos concedido e podemos chegar até aqui, e também agradecer ao Senhor por tudo quanto Ele tem feito na nossa vida. Agradecendo a você que esteve conosco, nos acompanhando até agora. Deus continue abençoando a sua vida. Convidando você, se você deseja, nesse fim de semana e não tiver um compromisso maior, dê uma chegadinha ali na nossa igreja Polo, ali em Deus é Fiel, na rua Carpina, em frente onde era a pizzaria de irmão Rogério. E vai ser uma bênção do céu ter vocês no nosso pré-congresso de campanha evangelizadora a partir das 7 horas da noite. Será uma bênção e uma alegria receber você e toda a sua família para cultuarmos juntos ao Senhor para a glória de Deus. Amém? Queremos agradecer ao nosso presbítero irmão Carlos, que chegou até aqui para ser boca de Deus nessa noite, para abençoar a nossa vida. E nós vamos convidá-lo para estar orando por nós em nome de Jesus. Amém, meu presbítero?
1: Amém, irmão Amácio. Glória a Deus. E antes de orar, bem rapidinho aqui, eu convido você e toda a sua família para estar ali conosco todos os domingos, a partir das 9 horas da manhã, ali na Igreja Polo, vá para estar aprendendo a palavra de Deus. Amém? Iremos estar orando em nome de Jesus. Senhor, nosso Deus, nosso Pai, Pai bendito, nesta noite, nós te agradecemos, Senhor, por esse trabalho, ó Deus, por esse culto, ó Deus, por cada ouvinte, Senhor, que tem ouvido a palavra do Senhor nesta noite. Ó Deus, em nome de Jesus, despede em paz, ajudando, ó Pai, a cada um, estendendo as tuas mãos. Deus, em nome de Jesus. Amém. Glória a Deus.
0: Graças a Deus. Queridos, fiquem todos na paz e, se Deus permitir, segunda-feira estaremos aqui mais uma vez apresentando esse trabalho abençoado para a glória de Jesus. Que você possa ter um restante de semana na presença de Deus. E vá para a igreja, viu? Esse fim de semana, vá para a igreja cultuar e receber uma palavra da parte do Senhor Jesus. Fiquem todos na paz, em nome de Jesus.

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1: Eu quero chamar agora um cara que eu venho paquerando de longe, já está compondo uma canção linda para mim e vai me dar o prazer de estar aqui comigo hoje cantando uma canção. Herbert Viana.

0: É, Patriano. Maravilhoso. Eu adoro.
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Agora já são 6h07, 6h07. Muito bom dia a você que está ouvindo aqui a nossa programação, a programação da Toritama FM 104,9. A partir de agora, as informações broncas que aconteceu em toda a região, você vai ficar por dentro de tudo aqui no programa Rota 104. 6h07, 6h07, programa Rota 104, que tem a participação dos melhores. Repórter policial do interior do estado de Pernambuco, deixando você aí por dentro de tudo. Vamos trazer aqui os destaques, né, de hoje, hoje sexta-feira, hoje dia 17, 17 de julho de 2026. A todos vocês aí um ótimo dia, né, chegando aí mais um final de semana. Papai do céu abençoe a todos e muito obrigado pelo carinho, pela audiência de todos. Vamos trazer aqui os destaques do programa de hoje. Daqui a pouquinho o repórter policial Adielson Galvão chega trazendo informações aqui na sua 104,9. É que a Polícia Rodoviária Federal, né, a PF, apreendeu o carro clonado em Caruaru. Daqui a pouquinho detalhes. Vamos trazer informações também aqui. Guarda Municipal prendeu elemento que assaltou ônibus em Caruaru. Assaltou os passageiros, né, do ônibus que estava lá em Caruaru. Daqui a pouquinho todas as informações. Informações também que elemento acusado de matar a mulher foi preso por tráfico de droga e posse de arma em Caruaru. Daqui a pouquinho todas as informações. E lá em Caruaru, uma mulher foi presa mais uma vez. Ela já tirou já alguns anos aí de cadeia e foi presa mais uma vez ontem, em flagrante. Não sei se você lembra que já há alguns anos aí, essa mulher foi presa por chamar a criança de macaco. Ela, vizinha dessa criança, e ela de Riacho das Almas, ela soltou-se, faz alguns meses que está solta. E ela se aproximou da mesma criança e continuou xingando a criança, gente. No tempo, a criança tinha 8 anos e ela foi presa. Agora a criança está com 11 anos. E quando foi ontem, ela encontrou a criança e começou a xingar a criança mais uma vez, chamando a criança de macaco. E terminou sendo presa mais uma vez. Até parece que não tem jeito para essa mulher, né? A gente tem pessoas que andam com esse comportamento, né? Uma coisa dessa. Daqui a pouquinho, todas as informações, todos os detalhes com o repórter Adielson Galvão, que vai contar com detalhes, vai conversar com o delegado e com o irmão do garotinho, né? E está sendo vítima, mais uma vez, dessa mulher que xinga essa criança, né? Daqui a pouquinho, todas as informações, todos os detalhes aqui no programa Rota 104. E eu vou colocar um áudio, é um vídeo, e vou colocar o áudio do vídeo. Eu vi esse vídeo ontem, isso é o que rola nas redes sociais, gente. Uma garotinha de 8 anos, ela estava em um evento, né, religioso. Eu só não sei a cidade, mas chamou muita atenção, comoveu até a minha pessoa. Eu fiquei muito, como é que diz, a criança inteligente, a garotinha inteligente, ela falando, conversando com a repórter, é que a mãe dela faleceu e ela sente muita saudade da mãe dela. Você vai ouvir o áudio daqui a pouquinho, aqui na Toritama FM, um áudio que chamou a atenção, comoveu. Isso é o que rola nas redes sociais. Saiu até nos canais de TV. Até a minha pessoa, eu fiquei muito, como é que diz, a criança inteligente, a garotinha inteligente, ela falando, conversando com a repórter, é que a mãe dela faleceu e ela sente muita saudade da mãe dela. Você vai ouvir o áudio daqui a pouquinho, aqui na Toritama FM.

0: garotinha se expressa muito bem, uma garotinha muito inteligente, e ela falando, né, saudade da mãe dela, que faleceu, sente muita saudade. Ela tem a tia, né, e a família que toma conta dela. Ela disse que tem duas mães, essa tia que toma conta dela e a mãe dela, né, que faleceu, mas ela disse que sente muita saudade da mãe dela. Sabe que a mãe dela vê ela e ela não vê a mãe, mas você vai ouvir daqui a pouquinho. Vai ouvir, né? Eu vou colocar aqui no ar o áudio, né? É um vídeo, mas eu vou colocar o áudio no ar dessa garotinha falando aqui, tá certo? Chama muita atenção o vídeo que você assistir, comove você as palavras, né? Essa criança de 8 anos, é uma garotinha de 8 anos falando, gente. Daqui a pouco eu vou colocar no ar aqui, no programa aqui, tá certo? Um abraço aqui, a Zélia tá nos ouvindo, tá ligada aqui na nossa programação. Muito bom dia, Zélia. Com certeza ela chegou da caminhada, né, Zélia? Ela caminha todos os dias. Um abraço aqui, meu amigo Negro da Malhada, tá nos ouvindo, tá ligado aqui na nossa Turitam FM. A Potência Negro tá ligada aqui na nossa 104,9. Vamos trazer aqui a primeira matéria aqui com o repórter Adilson Galvão. Cadê aqui, rapaz? Homem, ou seja, elemento acusado aí de matar a mulher foi preso por tráfico de droga, posse de arma. Adilson chega trazendo informações aqui na sua Turitam FM. Adilson, é com você. Traz detalhes.
1: A equipe comandada pelo sargento Valdemar, do 1º Biesp, equipe Rocan, apresentou aqui na delegacia de plantão de Caruaru, Lincoln Caio Barbosa da Silva, tem 23 anos de idade. Pintado, como é conhecido, né? Mora no bairro da Nova Caruaru, onde foi pego. E com ele, os policiais localizaram uma garrucha, 10 pedras de crack e uma poção de cocaína, além de uma balança de precisão. Delegado doutor Eduardo Sunaga, este indivíduo, doutor, ele é acusado de ter assassinado a Amanda Cristina, mulher que foi assassinada no dia 30 de abril, ali na Vila Teimosa, né, aqui em Caruaru, inclusive mulher que era envolvida com o tráfico de drogas. Delegado, boa noite.
2: Boa noite, né? Como você mesmo disse, essa situação acabou de chegar, então os policiais militares ainda não entraram em contato comigo, né? Eles vão me passar essa situação. Então, aparentemente, ele foi pego com, supostamente, né, ele foi pego com pedras de crack e uma garruncha. Então, nós analisaremos e, de acordo com o que for passado pelos policiais militares, nós vamos saber enquadrar em qual tipificação.
1: Inclusive, doutor, só para a gente, né, ver a situação aí de traficância, ele foi pego com 10 pedras de crack, cada uma numa bolsinha, também com essa poção de cocaína, indivíduo já velho conhecido do policiamento.
2: Esse os policiais falaram informalmente, né? Ainda não, essa informação não foi passada para mim, mas realmente todos esses elementos, né, comprobatórios, vai ser analisado para nós tipificarmos a situação, né? Se vai ser feito flagrante, ou se vai ser feito uma portaria, ou se vai ser feito um termo circunstanciado, ainda nós vamos analisar essa situação.
1: É suspeito de ter sido o executor da Amanda Cristina Santos Menezes, né, 43 anos de idade, assassinada no dia 28 de abril, ali na Vila Teimosa, né? Foi um crime de grande repercussão. Inclusive, a Amanda, uma semana antes, ela teria sido presa, mas foi liberada, teria sido presa com crack, né? Mas foi liberada aqui na delegacia, na verdade, ela foi liberada no dia seguinte, na audiência de custódia. Então, possivelmente, uma briga por ponto de comércio de droga, né?
2: Com certeza, essa situação, ela irá a cargo da delegacia responsável, provavelmente ou o DENARC ou então a delegacia de homicídios, é que se aprofundará nesse caso para saber se ele está envolvido ou não nesse crime que você acabou de falar.
1: Okay, obrigado então, delegado doutor Eduardo Sunaga, está aí mais uma situação sendo apresentada aqui na delegacia de plantão de Caruaru. A reportagem é de Adielson Galvão.
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0: Agora já são 6 horas 16 minutos, 6:16. Você está ligado aqui na sua 104,9, programa Rota 104, onde você fica aí bem informado e bem informado do que acontece na

0: policial, tá certo? Abraço aqui ao pessoal, tá ligado aqui, pessoal aí do bairro de Fazenda Velha, um forte abraço a todos vocês aí ligados aqui na nossa programação, a nossa ouvinte aí, a Vânia tá nos ouvindo, tá ligado aqui na Tutama FM, valeu Vânia, meu amigo 10 também tá nos ouvindo, tá ligado aqui na boa, meu amigo Quito Branco aí de Atravete, um forte abraço a todos, pessoal, boa amiga aí de Fazenda Velha, nosso amigo Gordo aí do Sol, que também tá nos ouvindo, tá ligado aqui na boa, o homem do pastel tá nos ouvindo, tá ligado aqui na boa, tá ligado aqui na nossa programação, ligado aqui na melhor, ligado aqui no programa Rota 104, é o homem do pastel, rapaz, tá ligado aqui na nossa Tutama FM, o melhor pastel ali de Fazenda Velha, do nosso amigo aí, também toca forró, aliás, toca zabumba, né? É bom na zabumba também, viu? E bom no pastel, isso, é o grande polegada, o velho polega, tá ligado aqui na nossa Tutama FM, a gente agradece, o ouvinte fiel aqui do programa Rota 104, também do programa Seleção Brega, todos os domingos, né? De 10 a meio dia, programa Seleção Brega, valeu. 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
0: Agora já são 6:19, 6:19. Bom dia, o pessoal trabalha com o Nego, tá nos ouvindo, tá ligado aqui na nossa programação, a Maria, ao Tafarel e também a Fátima. Um abraço a todo o pessoal que trabalha com o Nego, ligado aqui na sua Toritama FM 104,9. 6:19, 6:19. Deixa eu ver pra aqui. Um abraço, tá nos ouvindo, tá ligado aqui da Toritama FM, nosso amigo Galego. Aí, tá ligado aqui na nossa Toritama FM. Bom dia, Terra Potência. Tô na escuta. Rapaz, sextou. Rapaz, bom. Para cuidar, aí tá certo, nossa amiga Galera, ligada aqui na Tutama FM, valeu mesmo, aí a Neide também tá nos ouvindo, tá ligada aqui na nossa programação, valeu Neide, e tá pedindo aqui o vídeo, né, daqui a pouco eu mando, não tiver tempo aí, que eu mando o vídeo aqui, eu vou colocar no ar aqui, o áudio, certo, do vídeo da criança, da garota de 8 anos, ela falando, né, da mãe dela que faleceu, daqui a pouco eu vou colocar no ar aqui, viu, botei esse Galera aí. Daqui a pouquinho, tá certo? Um abraço ao nosso amigo Joab, tá nos ouvindo, tá ligado aqui na boa. Valeu, Joab, lá na Vila Canã. Ontem eu vi o Joab aqui na Avenida João Manuel da Silva, Potência Joab, ligado aqui na boa. Um abraço aqui à dona Nena, aí tá nos ouvindo, tá ligado aqui na nossa Toritama FM, aí na Vila Canã. Abraço a ela. 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Abraço a Dona Nena que está aí nos ouvindo, tá ligado aqui na nossa programação. 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Deixa eu ver mais por aqui, quem está nos ouvindo, está ligado aqui na Tutama FM. Valeu, um abraço aqui, nosso amigo Louro de Bila Laje, também está nos ouvindo. Valeu, Louro, sempre ligado aqui na melhor. Deca Laje, também está ligado aqui na boa. Meu amigo Silvânio de Antão, a Potência Silvânio. E também Valdelim, sempre ligado aqui na Tutama FM. Zé dos Portões, meu amigo Zé dos Portões, ali no bairro Independente. Meu amigo João Boquinha, meu amigo Negão aí, Negão do Bar, ele e a esposa estão nos ouvindo, tá ligado aqui na nossa programação, lá na Coab, às 6h21, 6 horas 21 minutos. Deixa eu ver por aqui, bom dia aqui o meu amigo Moacir, pagando Moacir aí do depósito de bebida e mercado, ali nas margens da PE90, na saída para a Vertente. 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Um abraço aqui, nosso amigo aí Geraldo, tá nos ouvindo, tá ligado aqui na boa. 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Um abraço ao nosso amigo Léo, da Casa do Bode. Também está nos ouvindo, está ligado aqui na nossa Turma FM. 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Valeu, grande Léo, tá nos ouvindo, tá ligado aqui na sua 104,9. 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São 6 horas, mais 23 minutos, 6h23. 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Vamos com mais uma matéria aqui com o repórter Adielson Galvão. Cadê aqui o Adielson para trazer informações trazidas até aqui? A Polícia Rodoviária Federal apreendeu carro clonado em Caruaru. Vamos aos detalhes com Adielson Galvão. É com você, Adielson.
2: Os agentes da Guarda Municipal aqui de Caruaru, a Camila, o Lemos e o Ferreira, né? Eles conseguiram prender no início da tarde desta quinta-feira, aqui na capital do Agreste, um indivíduo que pela manhã assaltou um ônibus da empresa Coletivo, ali no bairro José Carlos de Oliveira. Foi o Eric Josenildo da Silva, de 30 anos de idade, indivíduo que foi preso em casa. Camila, este elemento, ele foi flagrado, né, pelas câmeras de segurança que tem no ônibus. Justamente ele entra no Coletivo e anuncia o assalto ao motorista daquele ônibus, inclusive subtraindo, além de dinheiro, também o telefone celular daquele profissional. Boa tarde.
3: Boa tarde, isso mesmo. Nós recebemos as imagens da Coletivo, de que esse indivíduo teria feito a prática de um assalto com a arma branca por volta das 5h40 da manhã. E aí a gente, sobre todas as identificações, a gente se deslocou até o local para fazer a identificação e a apreensão dele para conduzir para a DP.
2: E conseguiram apreender, no caso, recuperar o telefone subtraído do motorista?
3: Não. O telefone celular a gente não conseguiu, mas aí o indivíduo está aqui junto com as identificações e, pelas características dele, né, e das imagens, não tem como negar que não é ele.
2: Ô Camila, indivíduo já, quanto mais, é no cometimento de crimes, né?
3: Isso mesmo, ele já tem passagem por homicídio.
2: E também a informação que não é o primeiro ônibus que ele assalta, né? Elemento cara de pau mesmo.
3: Cara de pau. Mas aí a gente pede também, né, à população que se houve algum assalto, algo desse tipo, em alguma linha próxima, ali pelo José Carlos de Oliveira, e fizer a identificação dele, que também vem até a DP, né, para que sejam identificadas essas vítimas, para que as medidas sejam tomadas.
2: Pois é. Importante também lembrar a proprietários de outras empresas, né, que equipem os seus ônibus com esse tipo de equipamento, né, câmera de segurança, que foi fundamental para que vocês chegassem a este indivíduo, justamente a captura da imagem, que era de boa qualidade, né, e isso ajudou bastante.
3: Isso mesmo. Foi a partir das imagens dessa câmera que a gente conseguiu fazer a identificação dele, né? Das características desse possível indivíduo.
2: Delegado doutor Eduardo Sunaga acaba de analisar aqui a situação do Eric, doutor. O senhor já o autuou, né? E ele, inclusive, já foi guardadinho aqui, acaba de ser guardado aqui na carceragem da delegacia de plantão. Delegado, o senhor o autuou pelo crime de roubo.
4: É, exatamente. E hoje, como vemos, está bem movimentado, né? Vários procedimentos. Esse é um dos procedimentos que a gente já finalizou. Então, esse rapaz, ele abordou um ônibus da Coletivo e anunciou assalto ao motorista. Ele, de posse de uma faca, ele anunciou assalto e roubar o celular desse motorista. Então, os policiais em diligências conseguiram encontrá-lo posteriormente, só que não com o celular, mas a vítima o reconheceu como sendo o autor desse roubo.
2: Para corroborar, né, doutor, as imagens, elas são nítidas, imagens de câmeras de segurança do Coletivo.
4: Claro, com certeza. Então, hoje em dia, todas essas câmeras, tanto as câmeras institucionais como as câmeras de estabelecimentos comerciais, ajudam muito a polícia para a gente, como elemento comprobatório desse fato. Então, ele não tem como negar que praticou o roubo, né? Então, nesse sentido, ele foi autuado por esse crime de roubo e será apresentado amanhã na audiência de custódia.
2: Okay. Inclusive, devido já com várias passagens, né, doutor?
4: Infelizmente, né, já várias passagens, mas novamente ele foi pego e novamente ele está sendo autuado e será apresentado amanhã na audiência de custódia.
2: Obrigado, então, delegado doutor Eduardo Sunaga. Está aí, bom trabalho sendo realizado pela equipe da Guarda Municipal. Só lembrando, né, doutor, toda a força de segurança que chega, ela chega para somar e não é diferente com o pessoal da Guarda Municipal aqui de Caruaru.
4: Ah, com certeza. Inclusive, hoje nós temos todas as forças policiais quase aqui trabalhando, né? PRF, Guarda Municipal, Polícia Militar, todos em conjunto em prol da sociedade, né?
2: Ok. Obrigado, então, delegado doutor Eduardo Sunaga. Situação sendo apresentada aqui na Delegacia de Plantão de Caruaru. A reportagem é de Adielson Galvão.
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0: Agora já são 6 horas mais 28 minutos, 6h28, está ligado aqui na sua 104,9, programa Rota 104. Bom dia, aqui é o Zé Soares, está nos ouvindo, está ligado aqui na nossa programação, o Zé Soares, do bar, aí no Novo Coqueiral. Um abraço aí, está ligado aqui na nossa turma, valeu Zé, sempre ligado aqui na melhor. Nosso amigo Zé Careca, rapaz. Zé Careca também está nos ouvindo. Zé Careca é o vice-presidente da equipe do Papa Légua de Fazenda Velha. Grande Zé Careca. E lembrando que vem mais uma festa aí do Papa Légua, né? Agora dia 29 de agosto, né? Para o mês. Dia 29 de agosto. Mais uma grande festa do Papa Légua de Fazenda Velha, certo? Dia 29, isso. São 24 anos de existência do Papa Légua de Fazenda Velha. Pessoal, né, eu vi ontem a foto, o vídeo, o pessoal cuidando já da sede, pintando a sede do Papa Légua, deixando, preparando tudo aí para a super festa, né? Mas a festa mesmo será na, deixa eu ver aqui, o local de show onde vai ser a festa do Papa Légua. Vou falar aqui também as 4 atrações que já está confirmada para essa super festa, né, a festa do Papa Légua de Fazenda Velha. Aqui, ó, cadê aqui? Isso aqui foi amistoso e o Papa Légua foi amistoso. Essa semana, joga sábado, amistoso. Daqui a pouco eu vou confirmar com o time que vai. Você passa para mim, Zé, aí o jogo do amistoso do Papa Légua aí, esse final de semana. Olha aqui, gente, dia 29, né, aniversário do Papa Légua. É na Jussara, né? Jussara Recepções. Os cantores, 4 atrações confirmadas: Regis Carlos, Adriano Marley, Leonardo Sullivan e Rubiano Catanha. Rapaz, são 4 atrações aí na festa aí do Papa Légua de Fazenda Velha, tá certo? Valeu, um abraço ao nosso amigo Leléu, o presidente aí, e os jogadores, torcedores do Papa Légua de Fazenda Velha. Um abraço a todos vocês aí, né? Ligado aqui na Toritama FM, a gente agradece. Bom dia ao nosso amigo Bildidoca, rapaz, grande Bildidoca, é o Xincha Love. Tá nos ouvindo, tá ligado aqui na boa. Meu amigo Rato, a Potência Rato, tá na Vila Canã. Também tá ouvindo aqui a nossa Toritama FM, a Potência Rato. Ligado aqui na boa. Gente boa, cara de primeira. O nosso amigo Rato, a Potência Rato, ligado aqui na melhor. Deixa eu ver por aqui. É, muita gente ali, cara, que levou. Quem está ouvindo aqui a Tutum FM, o nosso amigo Ribeiro também, a Potência Ribeiro, lá em Fazenda Velha, ligado aqui na Melhor. Valeu, a Potência Ribeiro, ligado aqui na Tutum FM, a gente agradece. Bom, o Leléo está nos ouvindo, ele mandou aqui um áudio. Ô Leléo, manda aí, não sei se você mandou aí, agora já falando o amistoso do Papa Leléo com quem é, mas se não escuta, não dá para me ouvir o áudio, agora que eu estou no ar, aí você... Se você não mandou, manda aí pra mim qual é com quem o Papa Léo vai jogar, tá certo? O amistoso aí, tá ok? Desse final de semana. Um abraço aqui, tá nos ouvindo, tá ligado aqui na Tutum FM. Dona Maria, a mãe do nosso amigo Léo, tá nos ouvindo, tá ligado aqui na nossa Tutum FM, a gente agradece. Valeu, Dona Maria. Meu amigo aí, tá nos ouvindo, é o seu Duda do mercado, tá ligado aqui na nossa programação. Valeu, seu Duda, ele e sua esposa ligado aqui na Tutum FM. O geo dele, né, o Yuri, aí do Lava Jato, também está nos ouvindo, tá ligado aqui na Tutum FM, valeu, Yuri, aí do Lava Jato, aí em Fazenda Velha, ligado aqui na nossa programação, e também o Zenildo, 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Aberto todos os dias. 6h32, vamos aqui trazer mais uma matéria aqui com o repórter Adielson Galvão, é isso? O Adielson vai chegar trazendo informações, trazendo detalhes aqui da Tutum FM, cadê aqui, rapaz? Guarda Municipal, rapaz, prendeu elemento que assaltou pessoal que estava no ônibus lá em Caruaru. Vamos dar os detalhes com o repórter Adielson Galvão. Adielson, é com você.
2: A equipe comandada pelo sargento Valdemar, do 1º Biesp, equipe Rocan, apresentou aqui na delegacia de plantão de Caruaru, Lincoln Caio Barbosa.
0: Essa matéria a gente já levou ela ao ar, né? A gente já levou essa matéria ao ar, tá certo? A gente vai trazer essa matéria aqui. Essa aqui, ó. Essa aqui, o Adeus vai trazer informações aqui na sua Tutum FM. Cadê aqui, rapaz, a matéria? Bom, a gente tá, já é 6h33, 6h33. No intervalo a gente traz informações sobre a mulher que foi presa, né? Ela já tinha sido presa outra vez pelo mesmo problema. Ela chamando uma criança, rapaz, um garoto no tempo, ele tinha 8 anos, ela chamando o garotinho, rapaz, de macaco. Aí estava solta, né? Tava aí, tinha saído do presídio, faz pouco tempo. A mesma criança, ela xingando a criança. Que coisa, né, meu? Daqui a pouquinho detalhes da prisão dessa mulher lá na cidade de Caruaru. Daqui a pouquinho todas as informações, tá certo? E daqui a pouquinho também vou colocar no ar um áudio aqui. A garotinha, como falei, a garotinha de 8 anos, ela estava em um evento religioso. E ela, uma repórter entrevistou a garotinha e ela vai falar a saudade, né? Ela perdeu a mãe dela. A mãe dela faleceu há pouco tempo e ela... falando da saudade que tem da mãe dela, um vídeo que emocionou. Isso é o que rola aí na rede social, esse vídeo. Eu vou colocar no ar aqui o áudio, né? Para o pessoal ouvir. Muito emocionante esse vídeo dessa garotinha de 8 anos. Muito inteligente a garotinha, viu? Daqui a pouquinho, detalhes aqui no programa Roda CD. Agora você vai ouvir o áudio dessa garotinha, viu? Muito lindo o áudio da garota. Aí, 6h35. 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
1: Agora já são 6:39, 6:39. Abraço aqui ao pessoal que está ligado aqui na Turma FM, pessoal, bom amigo lá do sítio Caldas. Um abraço a todos vocês aí ligados aqui na nossa Turma FM, nosso amigo Lucimar aí do bar, é Panela de Barro. Um abraço aí a todo o pessoal aí. E também o pessoal do bar do nosso amigo Zezinho, né, o bar do Tira Gosto, o grande Zezinho, também sua esposa Dona Neide, o pessoal está ligado aqui na nossa programação, a gente agradece. O pessoal sempre ouvindo aqui a melhor lá no sítio Caldas, também o pessoal aí do sítio Santa Maria. Muito obrigado a todos vocês que estão nos ouvindo, está ligado aqui na nossa Toritama FM. A gente agradece a todos, tá bom? E também o filho do nosso amigo Zezinho, né? É o Romário. Sempre ligado aqui na Toritama FM. A gente agradece a todos vocês, tá bom? Muito obrigado mesmo ao grande Romário, filho do nosso amigo Zezinho, do bar, ouvindo a Toritama FM, a gente agradece. Um abraço aí, pessoal também, que trabalha aí no açougue do Mercado Independente, ali, né, no bairro Independente. Eles, né, estão em casa, né, estão se preparando para ir para o trabalho e estão ouvindo a nossa programação. Um abraço ao pessoal aí que trabalha no açougue do Mercado Independente. Muito obrigado por estar ouvindo aqui a Toritama FM 104,9. Valeu. Tem o rapaz lá, né? O que eu falo que ele parece com o Borádio. E também tem uma jovem lá. Quando eu for lá, eu vou pegar o nome do pessoal aí, pra gente mandar um alô. Mas sabe que eu tô falando deles, tá falando sobre eles, né? Um abraço a todos vocês, tá bom? Às 6h40, 6:40. 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Um abraço ao nosso amigo aí do mercado, rapaz, lá no, na rua, na travessa, né, travessa Surubim, lá no Deus é Fiel, nosso amigo aí, ligado aqui na Toritama FM, daí dos Cocos, tá ligado aqui na boa. Um abraço ao pessoal aí do mercado Santa Luzia, valeu. 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Valeu, grande Daildo, sempre ligado aqui na Toritama FM, ficando aí bem informado, é isso? Valeu, grande Daildo. Aí 6h41, 6:41. O pessoal também que está nos ouvindo, está ligado aqui na Toritama FM, é o pessoal ali do Nofoqueiral. Abraço aqui a dona Cleide, está nos ouvindo, está ligado aqui na boa, valeu. E abraçar o pessoal da Vila Canã, ouvindo aqui a Toritama FM. Muito obrigado a todos vocês, tá bom? São 6:42, 6:42.
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1: Agora já são 6:43, 6:43, faltando 17 minutos para as 7 da manhã. 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
4: 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Então, uma ótima sexta-feira para todos, um ótimo final de semana, Bé, para você e para todos os amigos que estão ligados aqui no Rota 104, onde a notícia chega primeiro, que você fica sabendo do que acontece em toda a nossa região. Forte abraço e um bom dia.
1: 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Agora, 6 horas 46 minutos, 6h46. 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Um abraço ao nosso amigo Renato da Água, também está nos ouvindo, está ligado aqui na Boa Vale, o grande Renato da Água. Meu amigo Daniel Pedro, sempre também ligado aqui na nossa programação, valeu, grande Daniel Pedro. Meu amigo Jurandir, aí do corte de tecido, a potência Jurandir, e também seu irmão Nelter. Nosso xará está ligado aqui na sua 104,9 e a gente agradece o carinho, a audiência de todos aí ligado aqui na nossa programação. Meu amigo Lu também está nos ouvindo, meu amigo Mário de Zuzu. Um abraço a todos vocês aí, são ouvintes aqui da 104,9. Deixa eu ver por aqui, rapaz. Um abraço aqui, está nos ouvindo, está ligado aqui na Turtem FM. O meu amigo Quito Branco, aí da Travete, em Fazenda Velha, ligado aqui na boa. O pessoal trabalha com ele, ligado aqui na boa. 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Um abraço ao grande Geraldo, aí da loja Tem Tudo Utilidades, ligado aqui na nossa programação. Meu amigo Paulo, da Ótica Juliana, também está nos ouvindo. Valeu, Paulão. 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E quero agradecer, né, o pessoal aí, rapaz. Quero agradecer o pessoal que nos parabenizou, né, ontem. Obrigado mesmo de coração. A gente que ontem completou mais de uma novidade, né? Ontem. E muita gente, né, mandando os parabéns para mim. Obrigado, muito obrigado mesmo a todos vocês aí, tá bom? Obrigado mesmo pelo carinho de todos, tá bom? Um abraço mesmo, Givanildo. É, rapaz, o pessoal mandou pra mim um vídeo. Givanildo falou a gente, lá no programa do Povo na TV Jornal. Valeu, Giva. Um abraço pra tu, Cava Velho. Um abraço aí. Meu amigo Júnior Galvão também. Grande Júnior Galvão aí da Metropolitana. Meu amigo Nieto. Aí também Maviaio Santos, nosso colega aqui da nossa co-irmã. Muito obrigado. Muito obrigado a todos vocês. E todos vocês que nos parabenizou. Muito obrigado. Um abraço a todos. Um abraço ao nosso amigo Nilson, rapaz. Grande Nilson. Aí do Lava Jato. A Potência Nilson. Ligado aqui. E a gente agradece a audiência aí. Ontem aqui em Toritama, rapaz. Um homem, segundo informações, ateou fogo. Eu vi o vídeo, né? Ateou fogo na moto. Devia estar com muita raiva, desgosto. Tocou fogo na moto. Ontem aqui na cidade de Toritama. Mandaram para mim o vídeo. E eu também vi nas redes sociais. São 6h50.
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1: Agora 6 horas e 54 minutos, 6h54. Bom dia, aqui é o nosso amigo Doca, tá nos ouvindo, tá ligado aqui na nossa programação, a Potência Doca. Obrigado aí, viu, Doca? Obrigado aí pelos parabéns. Valeu, a Potência Doca, tá ligado aqui na melhor, lá no Príncipe da Paz. Abraço aqui ao seu João, também tá nos ouvindo, tá ligado aqui na Turma FM ali no bairro de Fazenda Velha. Valeu, seu João. Sempre ouvindo aqui a melhor. Meu amigo Pedro Neto aí da Lavanderia São Cristóvão. Forte abraço a todo o pessoal aí. Obrigado mesmo. Nosso amigo aí também tá ligado aqui na boa, o 10. Valeu, 10. Ontem eu vi o 10, lá em Fazenda Velha. Valeu, abraço a todos vocês, tá ok? Gente, e lembrando aí, né, mais uma vez, na festa aí do Papa Légua, no dia 28, né, que a festa vai ser no dia 29, as atrações, né, com as bandas, os cantores, mas no dia 28, certo? Na sexta-feira, vamos ter aí pra criançada aí, ó, pipocas, algodão doce e também o palhaço Carequinha fazendo a festa pra criançada aí na frente da sede do Papa Légua, viu? Aí na frente da sede do Papa Légua em Fazenda Velha, temos aí o palhaço Carequinha, pipocas e também algodão doce pra criançada. Portanto, a criançada aí tá convidada aí pra ir pra festa do Papa Légua na sexta-feira, dia 28, tá ok? Um abraço ao grande Léo, ligado aqui na Torre Tema FM, a gente agradece. E o Papa Légua joga no sábado de tarde, né? Sábado agora. Lá na Vila Canaã, né, Zé Léo? Com o São Paulo, certo? O Papa Légua de Fazenda Velha. Um abraço aqui, meu amigo Romário. Tá nos ouvindo, tá ligado aqui na nossa programação. Romário Auto Táxi, tá ligado aqui na boa. Figura espetacular. Tá aí ouvindo aqui a nossa programação. Valeu, grande Romário. Aí, meu amigo Joab, também tá nos ouvindo, tá ligado aqui na boa, lá na Vila Canaã. Muito obrigado a todos vocês aí que estão nos ouvindo, tá ligado aqui na nossa Turitama FM. Muito obrigado. Meu amigo Rato, mais uma vez, bom dia, o grande Rato, lá na Vila Canã. Tá ouvindo aqui a nossa programação, valeu? Gente, vou colocar no ar aqui, o áudio do vídeo da garotinha. Me emocionou, fiquei emocionado com esse vídeo dessa garotinha. Ela tem 8 anos, ela estava participando de um evento religioso. E a repórter, né, conversando com ela, e ela falando, né, que a sua mãezinha morreu, né, e ela falando que sente muita saudade da mãe dela. Você vai ouvir o áudio agora. Eu fiquei muito emocionado em ouvir assistir esse vídeo dessa garotinha, 8 anos. Olha só, gente, preste atenção no que ela fala. Vou colocar aqui no ar para você ouvir aqui. É um vídeo, a gente vai colocar o áudio no ar.
16: E tu, minha linda, tudo bem?
17: Tudo.
16: Hoje é dia de que, Nossa Senhora? Me conte.
17: Do Carmo.
16: Do Carmo, muito bem. Tu gosta da Santinha?
17: Gosto.
16: Já rezou pra ela hoje?
17: Já.
16: O que é que você pediu pra Nossa Senhora do Carmo? Me conte.
17: Que me proteja, que nada aconteça comigo, que todo mundo aconteça nada, porque minha mãe, ela faleceu, minha mãezinha.
16: Foi, meu amor.
17: Desde a proteção, cuide da minha mãe, porque isso foi muito difícil de mim, sabe, me apoiar.
16: Oh, meu amor, mas tu perdeu tua mãezinha, foi?
17: Perdi de coração. Foi em maio.
16: Oh, meu amor, eu sinto muito. Como é seu nome, meu amor?
17: Antonella.
16: Qual sua idade, Fô?
17: 8 anos. Fiz 8 anos e não vi minha mãezinha, porque minha mãezinha tá no céu.
16: Oh, minha linda. E você tá com quem tá cuidando de você? Vovó, papai, como é?
17: A minha família, ela me apoia. Mas eu ainda sinto saudade da minha mãe.
16: Claro que você sente saudade da sua mãe. Mãe é mãe, né?
17: festa. Olha, você... Quero muito ter uma mamãe, não pode substituir. Mas a irmã da minha mãe, ela é minha mãe.
16: Sim. Porque eu sei que... Mas sua mãe é como se fosse sua mãe.
17: Eu tenho duas mães que me protegem. Minha mãe tá me vendo em todos os lugares.
1: Sim. Pronto, você ouviu aí esse áudio aí, gente? Eu fiquei muito emocionado em ouvir essa criança falar isso aí. Ela perdeu a mãe. Ela disse que tem duas mães, né? A tia que cuida dela, mas não esquece a mãe dela mesma, que faleceu. Sabe o que rola na rede social esse vídeo aí dessa garotinha de 8 anos, mas muito inteligente mesmo. Gente, vou trazer informação agora com o repórter Adelson Galvão, é que uma mulher foi presa em Caruaru. Essa mulher foi presa já, isso é a segunda vez, pelo mesmo problema, e está chamando uma criança no tempo, a primeira vez que ela foi presa, a primeira vez, ela, o garoto tinha 8 anos, e ele chama, ela chamando o garoto de macaco. Que coisa, vou dizer, bronca, né? Garoto, 8 aninhos, e sendo xingado por essa mulher, ele agora está com 11 anos. Preste atenção à matéria com o repórter Adielson Galvão. Adielson, é com você, tarde a tarde. Ela foi presa ontem, lá na cidade de Caruaru, ela que é de Riacho das Almas. Preste atenção à matéria.
14: Policiais aqui da 89ª Circunscrição Policial, a 2ª Delegacia de Polícia aqui de Caruaru, prenderam na manhã desta quinta-feira uma mulher em flagrante acusada de crime racial. A Hilária Lindalva da Silva, de 40 anos de idade, cumpriu pena recentemente, inclusive está usando tornozeleira eletrônica. O delegado doutor Alberes Cristiane Costa está aqui conosco. Doutor Alberes, ela voltou a delinquir no mesmo crime que caiu há 2 anos atrás, delegado?
18: Exatamente, Adelson. Ela usou palavras pejorativas da mesma forma que ela fez anteriormente. Ela estava presa e há 2 meses estava sob liberdade condicional, inclusive utilizando uma tornozeleira eletrônica. E dessa feita, novamente, ela utilizou de palavras ofensivas, dignidade, né, atingindo a dignidade da vítima, chamando-o de macaco, deveria estar no zoológico. Ou seja, são fatos assim que mostram o desequilíbrio total dessa mulher, né, que de respeito não só a sociedade, como o setor de justiça, a polícia. Né, e dessa feita, novamente, volta a ser presa, né, e autuada em flagrante. E até por ter descumprido também, né, uma determinação judicial que delimita o espaço, né, dela se locomover com a tornozeleira, né, que era Riacho das Almas, e ela estava aqui em Caruaru. Então, ao tomarmos conhecimento desse fato, robustecidos com imagens, com vídeos, com depoimentos, então não temos outras alternativas a não ser a autuar em flagrante. E assim foi feito.
14: E que fica até o exemplo, né, para outras pessoas que muitas vezes, até em tom de brincadeira, acabam incorrendo nesse tipo de crime, né? Então podem ter sérias complicações.
18: Pois é, não pode existir brincadeira desse tipo, né? Não existe brincadeira com a finalidade de denegrir a imagem das pessoas, principalmente com esse teor, né, um tom pejorativo, né, atribuindo uma pessoa a um primata. Então, assim, é uma injúria racial que agora está, né, equiparado ao crime de racismo, é um crime inafiançável, é um crime grave, sério, deve ser reprimido. E na delegacia, ao tomarmos conhecimento, não foi diferente, né?
19: Vamos ao local, o setor de investigação para o local e efetuar a sua prisão.
14: Ela deveria estar cumprindo essa pena domiciliar em Riacho das Almas. No entanto, estava aqui em Caruaru, quando inclusive voltou a procurar a família que outrora eram seus vizinhos. Então, por conta disso, ela tem uma pena extra?
19: Veja, essa delimitação, né, o próprio sistema comunica oficialmente à vara das execuções penais, que termina por proibir, né, ou seja, ela sofre consequências mais graves, até uma decretação de uma prisão, digamos assim. Mas esse é um fato menos grave. O mais grave foi exatamente ela voltar a utilizar, né, essas palavras ofensivas, atingindo a dignidade e a honra. Inclusive de uma criança, né? Chamando a criança de macaco, de ter voltado ao lógico. Ou seja, são fatos lamentáveis, tristes, e que essa pessoa tem que ser reprimida na forma da lei.
14: Wesley Marcos é irmão da vítima, o garotinho que hoje tem 11 anos de idade. Wesley, esse perrengue vocês vêm enfrentando desde que o garoto tinha 8 anos de idade?
20: Isso, é isso, Adelson. Como já foi noticiado, né, no teu canal alguma outra vez, há 2 anos atrás, da prisão dela, de quando eu resolvi fazer a denúncia. Eu fiz a denúncia mais ou menos, fiz a denúncia em abril de 2024, nas redes sociais, né? Mas eu já vinha dando queixa dela há mais de um ano, e tudo isso já vinha acontecendo há pelo menos 3 anos. Então suponho que já seja nessa média aí de 5 anos de perturbação no geral.
14: Ô Wesley, e hoje como foi que tudo aconteceu, amigo? Você estava em casa com sua família, teu irmão estava lá também?
20: Não, na verdade eu não estava em casa, eu estava no trabalho. E aí foi quando eu estava sem internet e eu não vi as mensagens, né? Aí quando eu conectei no Wi-Fi, aí eu vi algumas ligações perdidas da minha mãe. Ele não tem celular, e aí ele estava ligando o celular da minha mãe, porque o nosso quarto é no primeiro andar. É, e aí ele começou a mandar mensagem dizendo, a mulher tá solta, a mulher tá aqui, tá xingando a gente, tá chamando de macaco, tá ameaçando, tá dizendo que a gente deveria voltar pra floresta, não sei o quê. E eu acho que eu devo ter recebido cerca de 20 mensagens do meu irmão, todos os áudios, boa parte chorando e com medo, né?
14: O garoto, inclusive, está traumatizado, né? Quando os policiais informaram que a Hilária ia ser levada para o IML, né, para fazer o exame traumatológico, quando ele soube que ela ia passar por ali, ele ficou apavorado.
20: Eu soube agora porque os policiais, eles me informaram da situação. Mas, na verdade, ele tem muito medo porque durante todo esse período, né, durante todo esse infeliz processo, ela ameaçava ele, ela dizia que ia jogar ele na frente do carro, que se visse ele andando de bicicleta, ia matar ele. Algumas das vezes ela já chegou aí para a porta da nossa residência com faca e mandando a gente sair, porque ela ia fazer espetinho de macaco para vender na feira. E aí se demorou por muito tempo, né, Adiel? E tudo isso ele presenciou hoje. Ele estava de férias, ele acordou e começou a mandar mensagem para mim. Era 8 horas da manhã, eu vim ver, eu acho que já era 8h40. Mas aí já tinha acontecido muita coisa, que tanto ele quanto minha mãe ouviram, estão lá na delegacia, estão lá dentro, né, prestando um depoimento acerca do caso. Né?
14: Quantas pessoas foram vítimas dessa mulher?
20: No total, toda a minha família, né? Hoje, só foi meu pai, minha mãe e meu irmão pequeno, que era o que estava em casa.
14: Vocês tiveram algum atrito nesse período em que se tornaram vizinhos? Tiveram algum atrito com ela, para ela ter tanta raiva de vocês?
20: Todos os processos são acerca de racismo. Então, foi como eu falei recentemente a alguns colegas, eu digo, por muitas vezes eu já tentei arrumar alguma justificativa, algum motivo, quando na verdade eu nunca tive contato com ela, eu nunca falei com ela. Quando eu fiz as denúncias dela na delegacia, eu fazia a queixa, mas não tinha o nome. Ele dizia, tu não sabe o nome dela, não. Eu digo, não, eu não sei o nome dela. Mas hoje eu entendo que durante muito tempo eu procurei justificativa para aquilo que não existe. Porque todos os xingamentos dela são com relação à raça, cor, etnia. Então, xingava, esculhambava muito a minha avó, esculhambava muito meus irmãos pequenos, meu pai, e assim sucessivamente com os meus irmãos.
14: Ela, inclusive, ainda tentou reverter a situação?
20: Como assim?
14: Acusando você de tê-la assediado?
20: Sim, sim, sim. Todas a parte da defesa dela, né? Ela dizia que isso começou porque a gente tinha violado, a gente tinha abusado dela sexualmente, que ela chamava meu irmão pequeno, que na época tinha 7 anos, de saguinho estuprador, porque dizia que ele tinha pulado o muro da casa dela e tinha tentado violar ela sexualmente. E aí, quando eu cheguei a publicar nas redes sociais, ela também chegou a publicar nas redes sociais dela, se defendendo, dizendo que isso tinha acontecido, por isso. E os xingamentos que eu tinha gravado e que eu postei nas redes sociais, ela dizia que ela estava falando com os gatos dela e não com a gente. Mas que o problema dela com a gente é porque eu havia violado ela sexualmente.
14: Ok, Wesley, obrigado pelas informações. Que bronca, gente. A Hilária Lindalva da Silva, né? Ela já foi submetida ao exame traumatológico no IML e agora vai ser apresentada na audiência de custódia. A reportagem é de Adielson Galvão.
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1: Que bronca, hein? A bronca é tamanho de um trem. Adelson Galvão trouxe informações aqui na sua 104,9. Valeu, Adelson Galvão, direto de Caruaru. Gente, estou aqui na ponta da língua do nosso amigo Léo. Nosso amigo Léo, aí da Casa do Bode. E ele vai falar, né? 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
1: 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Valeu, Potência, Léo, sempre nos ouvindo. Sempre ligado aqui na Boa e participou aqui do programa, falando aí sobre a Casa do Bode. Valeu, um abraço. Agora, um abraço aqui ao pessoal que está ouvindo a nossa programação. Deixa eu ver mais por aqui. Está ligado aqui na sua Toritama FM 104,9. Meu amigo Zé dos Portões, a Potência Zé, ligado aqui na Boa. E nosso amigo Deildo, rapaz, aí do mercado, Mercado Santa Luzia, ali na Travessa Surubim, lá no bairro Deus é Fiel. Valeu. 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Um abraço, nosso amigo Deildo. Tá ligado aqui na nossa Toritama FM 104,9. Mais uma vez, bom dia aqui, nosso amigo aí, o Nilson, do Lava Jato, ligado aqui na Boa. Meu amigo Gerard, a Potência Gerard, aí no Alto da Saudade, sempre nos ouvindo, sempre ligado aqui na Toritama FM. A gente agradece. Dona Maria da Batata também está nos ouvindo, tá ligado aqui na Toritama FM. Aí na P90, valeu, Dona Maria. Muito bom dia, senhora. Está ouvindo a Toritama FM. A gente agradece. E nosso amigo aí, o Doca, a Potência Doca, Silvão, a audiência total. A gente só tem a agradecer a todos vocês. E o pessoal que trabalha lá comigo, né? Está ligado aqui na Toritama FM. O Tafarel, a Maria e também a Fátima. Trabalha aí comigo. Está ouvindo aqui a Toritama FM. A gente agradece a todos vocês. E abraçar o meu amigo Zenildo. Está ligado aqui na Toritama FM. Lá no bairro Fazenda Velha, o Zenildo da Adega Meia Noite. Abraço aí ao pessoal da Adega Meia Noite. Se quer comprar sua bebida, é lá na Adega Meia Noite, ali em Fazenda Velha, vizinho ao mercadinho do seu Duda. Abraço também ao meu amigo seu Duda, a sua esposa está nos ouvindo, está ligado aqui na Boa, valeu. E meu amigo aí, Zezinho Cabeça Branca, aí do bairro Restaurante, ali na Rua das Almas. Abraço também a dona Cida, sua esposa. Meu amigo Krau, está ligado aqui na Turma FM. Meu amigo Denis também está nos ouvindo. Abraço a todos vocês aí do bairro de Fazenda Velha, a Potência aí, Meia Noite. Abraço aí ao pessoal da Adega Meia Noite. 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Abraço também ao meu amigo seu Duda, a sua esposa está nos ouvindo, está ligado aqui na Boa, valeu. E meu amigo aí, Zezinho Cabeça Branca, aí do bairro Restaurante, ali na Rua das Almas. Abraço.

0: Gordo, deixa eu ver mais por aqui quem está ouvindo a Turma FM. O pessoal lá da Travete do Quinto Branco está nos ouvindo. Pessoal das lavanderias aí, ouvindo a Turma FM, a gente agradece. Gente, um abraço a todos. A gente volta domingo, né? Domingo com o programa Seleção Brega, tocando muito brega para você, ouvintes aqui da Turitama FM 104,9. Domingo tem a decisão, né, da Copa do Mundo. É, rapaz, a seleção da Argentina e a Espanha, né? 4 horas da tarde, a decisão da Copa do Mundo, tá ok? Domingo, 4 da tarde, certo? 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Bom dia, aqui é a Maria Nuzinho, também está nos ouvindo, está ligado aqui na nossa programação. A nossa ouvinte Neide, está ligado aqui na nossa Turma FM, a gente agradece. Valeu, Neide, ligado aqui na boa. Deixa eu ver mais por aqui, o pessoal pedindo aqui o vídeo da garotinha. Eu vou mandar, quando tiver o tempinho aqui, eu mando para vocês aí, tá certo? Pessoas que estão pedindo aqui o vídeo aí da garotinha. Eu coloquei o áudio aqui, tá bom? Valeu, gente. Um abraço a todos e até domingo com muito brega aqui na sua 104,9.
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9: Pois bem, deixa eu te contar. Precisamos conversar olho no olho, tete a tete, frente a frente. 9:06 em Pernambuco, sexta-feira, 17º mês de Santana. Deu 16 graus, 1h55 da madrugada de hoje. O vento estava tão forte que o abençoado só faltou assoviar. fazendo aquele barulho que parecia uma laçombra e um papafigo se aproximando. Chuva fina, contínua, até o dia amanhecer. Quando o dia amanhece, de repente o rei dos astros bota a cabecinha de forma sonolenta e preguiçosa. Rodovia BR-104 está fluindo, que é uma bênção. Meninos, quando a gente pega a paralela da nossa querida simpática Canaã, que está ficando um brinco do lado direito da parte baixa, aquele deserto, nem bicicleta estava transitando, parecia 5 horas da manhã de um dia de domingo, 9 horas e 7 no estado pernambucano, Evandro de Lins, o apóstolo da comunicação, tá trazendo o teu preferido.
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9: Estado pernambucano, ô frio abençoado, menino, o vento era forte. O vento era tão forte. Vigi Nossa Senhora. Louvado seja meu padrinho, padrinho Cício, meu padrinho Frei Damião. Louvado seja Nossa Senhora da Conceição, comadre Ceiça, comadre Socorro, perpétua do socorro. Louvado seja Nossa Senhora das Dores, comadre Dores. 9 horas e 8 em Pernambuco, para fechar a semana, partir para a

aqui desta sexta-feira que hoje recebe a rica caravana do prefeito Sérgio Colim. Daqui a pouco ele passa por aqui para ter um dedo de prosa com a gente. E atenção, Brasil, foram instaladas ontem o apoio do Ministério Público, da Secretaria de Segurança do município, CTTU, aqui no Bar do Peixe, na esquina aqui, as duas esquinas, isso? As duas. Duas câmeras de alta resolutividade, de alta potência, sendo monitoradas pela central da CTTU, Ministério Público, e o ministro da Segurança Municipal, Alex Monteiro, já foram instaladas aqui, debaixo da marquise do Bar do Peixe, nas duas esquinas. A gente estaciona a viatura, eles estão vendo de lá. Qualquer coisa que eu fizer, eles estão vendo de lá. Durante o funcionamento do estabelecimento, você estará sendo monitorado por uma questão de segurança para todos os frequentadores. E eu disse, eu queria pagar, mas não pode, pô, não pode pagar não. É o município que banca. Pois bem, entendestes? Atenção, toma posse daqui a pouco como presidente do STF e fica durante o recesso do Poder Judiciário até o dia 31 de Santana. O ministro Carecão Alexandre de Moraes, ele assume a presidência do Supremo Tribunal Federal no lugar do ministro do Bigodinho, Edson Fachin. Se prepare, viu? Interior tem aviso de chuvas com perigo potencial para 29 cidades do Agreste, do Sertão e da Mata. Eu fui na relação, eu não consegui enxergar Toritama, Vertentes, Taquaritinga, Jataúba e Brejo. Caruaru está lá constando. E atenção, a Caixa Econômica Federal está contando os dias e as horas daqui para o mês de setembro. Definitivamente acontece finalmente a mudança para a avenida ali Pareia de Meia, ao Colégio Protásio. Parte dos móveis já começa a chegar e a Caixa está se vestindo. Não deu para entender o desabafo do deputado estadual Abimael Santos durante uma entrevista concedida na nossa região a respeito das ciências e dos malassombros das emendas que ele mandou depositar na conta da prefeitura de Toritama e ninguém sabe, parece até que teve ciência. 9:12 no estado de Pernambuco, eu ontem eu vi a foto da adolescente que foi vítima de feminicídio ao perder o bem maior, 26 facadas. A menina linda, viu? Menina linda, linda, linda. Mais um. Sem juízo. Sem das ciências e dos malassombros das emendas que ele mandou depositar na conta da prefeitura de Toritama e ninguém sabe, parece até que teve ciência. 9:12 no estado de Pernambuco, eu ontem eu vi a foto da adolescente que foi

0: imagens do local onde a família mora, lá na cidade de Bonito, vi a mãe, vi a irmã e vi o ex-padrasto. Louvado seja nosso Senhor Jesus Cristo, para sempre seja louvado. Ambiente meio que asqueroso e tóxico, chega a dar arrepios. Deixa eu trazer o Apolo da comunicação do Rádio Matinal de Pernambuco. Vamos botar a fila para correr, que hoje por cá está carregado. Lá vem o nosso preferido.
1: Vamos embora, Paulinho. Chegamos na sexta-feira, dia 17 de julho de 2026, com 198 dias decorridos de hoje. Eu vi essas imagens hoje de manhã. Isso é o metrô do Recife.
2: É o metrô, viu?
1: É. Impressionante.
2: Nem animal, viu?
1: É, impressionante, né?
2: Como... Eu tava no canto desse, não. Eu perdi o trabalho.
1: O perrengue pro camarada pegar o transporte público.
2: Isso é coisa, isso é negócio descomunal. Isso não é da humanidade, não. É. Isso é coisa de outro mundo. Eu vou até apagar isso aqui, Deus
1: e, livre, e pensar isso. E pensar que lá em 2014, já estamos com quantos anos? 12 anos, né? Faz 12 anos que o governo federal anunciava um grande programa de mobilidade, que era chamado de Cidade da Copa, né?
2: Pelo amor de Deus.
1: Foi desviado... Valor bilionário
2: das
1: cidades César. É.
2: Porque se ele tivesse vivo, ele tinha sido preso.
1: Né? Era os BRTs.
2: Eduardo Campos era muito sabido. Não é porque morreu, não, mas eu sempre tive essa fama de Eduardo Campos. O que ele comeu aqui nessa rodovia aqui, ó, ele e a tropa dele, nessa duplicação aqui. Vocês estão pensando que eu sou tabacudo?
1: O povo esquece, né, Paulo?
2: Lógico.
1: O eleitor tem a memória curta.
2: Agora, eu vendo uma imagem dessas, eu não posso reclamar, não. Nossa Senhora me defenda. Eu vou parar de reclamar, aliás, eu não reclamo não, eu só faço registrar. Eu saí de casa hoje 1h55 da manhã, 1h55. Eu tive que me amoitar cedo, porque eu estava muito cansado, porque eu dormi pouco, quase nada, da quarta para ontem. Eu precisava repor, eu repus um pouco. Estava 16 graus, chuva fina e vento forte. Eu vou reclamar, não vou. Que queira ou não queira, meu carrinho é modesto, mas me leva para o meu trabalho. Eu não vou reclamar diante do que eu estou vendo aqui. Cerrado o assunto. Amigas minhas e meus amigos, olha, preste atenção. Eu não nasci em berço de ouro. Eu já dormi por muito tempo dentro do mato, no rancho, no roçado, Santa Maria da Vitória, região oeste da Bahia. A gente foi botar um roçado lá. A gente fez um rancho no meio do roçado, armava a rede de um canto para outro, porque do lado de lá estava acontecendo o desmatamento, as máquinas desmatando, para o povo botar roçado, como a gente botou. O nosso tinha 23 quadros de terra. Quando a noite chegava, a gente botava lata de óleo de salada com óleo diesel, tocava fogo para ficar as quatro chamas, duas na frente e duas atrás do rancho. Por quê? Para as onças não virem. Nós passamos assim, 3 meses, 90 a 100 dias dormindo dentro do mato, literalmente dentro do mato. Quando o dia amanhecia, eu ia lá no caldeirão. O que é caldeirão? Caldeirão é um lajeiro de pedra que acumulava água, mas não choveu o suficiente para ir pegar água. Mas eu confesso aos senhores, eu voltaria a morar aqui no pé da serra, depois da creche, aqui dentro do mato, ou aqui nesse matagal aqui da rodovia, voltando depois do Lampião. Tem cada matagal, acaba, limpa ali o aceiro, debaixo daqueles pés de catingueira, de velame, pega um lençol, um radinho de pilha, um fogãozinho a lenha, mas eu não moraria no ambiente que eu vi ontem. Moraria não. Não moraria. No ambiente em que aquela jovem de 17 anos, que levou 26 facadas, estava morando. Quando eu vi o ambiente, o cenário, a mãe dela, a irmã dela, o ex-padrasto dela, meninos, um ambiente asqueroso.

0: asqueroso, um ambiente carregado, tóxico, e aquela bactéria, que eu sei onde é que ele está, lá no presídio, juiz, Praça de Souza, eu sei onde ele está, ele vai passar uns 40 dias ou mais para ir para o convívio, ele está numa cela de isolamento, saiu daqui para fazer a bagaceira que ele fez, por conta da garota que foi a culpada, a principal culpada foi ela. Pagou um preço muito alto com um bem maior, com a vida. Como é que uma garota daquela linda menina, eu vi a foto da menina com mais nitidez, teve aquela menina não tinha juízo não, tinha não, não tinha. As minhas netas, a Maísa e a Lívia, Lívia vai fazer 10 anos, ela tem mais juízo do que aquela jovem. Com certeza, minha neta é uma menina inteligente e tem juízo. Essas adolescentes de hoje, está tudo perdido aí. Eu vou dizer de novo. Do jeito que a mulher diz da gente, que é difícil de encontrar um homem na acepção da palavra, não é um homem na sexualidade, não. É no caráter, na decência. Do mesmo jeito eu estou dizendo. Hoje em dia, para você encontrar uma mulher de juízo, pelo menos juízo, está difícil, viu? Eu não estou generalizando, não, viu? E principalmente essa nova geração. Porque como é que uma menina daquelas, vou repetir para ver se água mole, pedra dura, tanto bate até que fura, para ver se essa geração aí, do Insta, que agora estão chamando Insta, tu tem Insta, que porra é isso? Estragando Instagram. Para ver se essas adolescentes criam mais juízo, porra. Que porra é isto? Vou dizer de novo, que porra é isto? Que essas adolescentes não têm crânio. Como é que uma menina daquela tem coragem de abrir as pernas? E ainda bem que, graças a Deus, ela não pegou um bucho de uma bactéria daquelas. Que ele não é digno, viu? Ele não é digno de habitar em nenhuma unidade prisional deste país, primeiro. Ele é pior do que qualquer animal peçonhento que você possa imaginar. Cerrado o assunto. Agora é com a justiça. Aí eu vi um desabafo de Abimael. Recentemente teve aqui.
1: Foi.
0: Abimael destinou dinheiro para comprar uma ambulância para Vertentes, sem que o prefeito de lá tenha vínculo político com ele. Abimael destinou dinheiro para o prefeito de Santa Cruz, que ele não tem nenhum vínculo político com Abimael, ele não apoia Abimael, o deputado estadual dele é outro. Não quero nem saber, que não me interessa. Abimael destinou dinheiro para quase todos os municípios de Pernambuco, aonde foi votado e aonde não foi votado. Aí chega aqui em Toritama, Abimael mandou quase meio milhão de reais, para fazer a passagem molhada. Daqui a pouco aparece o deputado Abimael arretado. Tem alguém lá dentro da prefeitura de Toritama conspirando em seu desfavor. Ele elogia Sérgio Colli, mas de repente ele diz e acusa. Tem alguém dentro da prefeitura com grande influência conspirando contra ele, que está escondendo. Abimael destinou dinheiro para Sérgio Colli comprar uma viatura, um veículo. Eu não sei para qual foi a secretaria. Ou seja, Abimael, dentro da sua realidade, que ele não é deputado federal, ele é deputado estadual, ele contemplou Toritama super bem contemplada. Se brincar, se eu for para a ponta do lápis, Abimael botou mais dinheiro para Toritama do que os demais. E de repente aparece o deputado com o seu estilo, que o estilo dele é ser agressivo, e ele está certo, ele não pode mudar o estilo dele, porque senão ele vai perder a identidade. Ele fica com dupla personalidade. Reclamando que tem alguém na prefeitura de Toritama, que não me interessa saber quem é, que está conspirando contra ele, omitindo as emendas que ele destinou para Toritama. Que história é essa? Que ciência é essa? Por que esse comportamento? Algum problema em dizer que o deputado Abimael Santos destinou dinheiro para cá? Qual o problema? Pelo contrário, tem que prestar contas. Eu queria que os 25 deputados federais e os 49 deputados estaduais, independentemente de ideologia política e de partido, eu queria que todos os 49, todo mês, destinassem dinheiro para Toritama. Eu queria que os três senadores, Humberto, o Fernando e Tereza, todo mês mandasse dinheiro para Toritama. Qual é o problema? Qual é o pó? Diz, é sorrisal ou Cimalena? Eu queria que os 25 deputados federais, que não me interessa a sua ideologia política, todo mês telefonassem para o deputado Sérgio. Eu sou o deputado Paulo Dinita. Ó, tá na conta da prefeitura de Toritama, 2 milhões, viu? Evandro Lins, deputado, eu não quero lá saber a ideologia política e qual é o partido, pode ser do PT, do partido de Lucifer, da mãe de Pantanha, de Maria Preá, quero nem saber. Eu quero é dinheiro na conta da prefeitura para aumentar a quantidade de médicos, para aumentar o serviço na área da saúde, na área da educação, para eu construir mais uma creche, para eu calçar mais rua, sanear mais rua, para eu deixar Toritama 100% calçada e asfaltada, se brincar. E eu quero lá saber quem foi que mandou. Eu quero o dinheiro na conta, rapaz. E que história é essa que está escondendo aqui? Que jogo sujo é esse aí? Eu tenho certeza que o Sérgio não comunga com isso, nem muito menos o senhor ex-prefeito e pré-candidato a deputado federal, Edilson Tavares. Ele não comunga com esse comportamento. Comportamento chifrinho, miúdo, pequeno, de querer estar escondendo as coisas aqui. Logo quem? Com Sérgio Collor, que não gosta disso, e com Edilson Tavares, que prega o tempo todo transparência, rapaz. Deixa o prefeito chegar aqui, que eu vou dar a ele a oportunidade dele esclarecer o porquê desta insatisfação do deputado Ismael Santos. Volta a frisar, ele elogia o prefeito e fica sem entender quem é que está conspirando contra ele nos bastidores da prefeitura. 9h26, vamos partir, Evandro Lins.
1: Vamos embora.
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0: 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O pessoal ficou de passar hoje lá em Caruaru. Oh, o Marcelo estava na Mata Norte. Chegou em Belo Jardim, 2 horas da manhã. Perdeu a hora.
3: Perdeu o controle.
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3: Sexta-feira, 17 de julho, destaque de hoje da Folha de Pernambuco.
0: Setores produtivos do Estado reagem ao novo tarifaço. O jornal também destaca a 8ª derrota do Clube Náutico Capibaribe, que ontem perdeu para o CRB por 2-1. Não sei o que lá, Rolando Lério, filho, por mim, já não estariam mais nos aflitos.
3: O destaque do Diário de Pernambuco.
0: Brasil reage ao tarifaço e deve aplicar a lei de reciprocidade.
3: Manchete de hoje do Jornal do Comércio.
0: Governo cogita responder taxação dos Estados Unidos da mesma moeda.
3: Na Bahia, à tarde, Salvador.
0: Conselho alerta para riscos da venda online de medicamentos.
3: O Jornal Estado de Minas.
0: Eita, Bela Belô, reação ao novo tarifaço.
3: Na capital federal, Correio Brasil.
0: Tarifaço atinge 3 mil produtos. Palácio do Planalto prevê apoio a setores.
3: Estado Carioca, Jornal O Globo.
0: Governo ameaça retaliar os Estados Unidos e vai socorrer as empresas.
3: O Estado de São Paulo.
0: Novo tarifaço atinge 18% das vendas do Brasil aos Estados Unidos.
3: E o que diz o Jornal Folha de São Paulo?
0: Governo do Filho Lindu estima que tarifaço atinge 18% das exportações aos Estados Unidos. 9:28 no estado de Pernambuco, 28 passando das 9, faltando 32 para as 10 horas da manhã.
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0: 9:29 no estado de Pernambuco, 9:29 subiu mais um. Atenção, porque daqui a pouco a gente recebe a caravana de Sérgio Colim. Adolescentes que moram na pracinha das crianças e estão bagunçando os brinquedos. À noite tem um adolescente que pesa entre 90 a 100 quilos. Um absurdo. Cadê os pais dessas crianças que não estão enxergando isto? Hoje em dia está difícil. As melhores só gostam do mau elemento. Sigo, voto, relator e principalmente, se ele tiver uma tornozeleira eletrônica do Mocotó, aí é que as mulheres ficam derretidas. É neste modelo. Henrique está dizendo que quem estiver precisando de um costureiro para fazer amanhado, chama no JAP 9196. Aliás, espera aí, vamos ajeitar por cá. 9219-6489. 9219-6489. 6489. Ainda tem Jacira acompanhando a gente no trabalho. Mas não serve de exemplo, não. Nunca se viu e jamais vai servir. É o nosso queridíssimo Zé Ciclista. 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É o embaixador do Ouro Azul, em Pernambuco, Evandro Lins. São 9 horas, exatos e precisos, e 30. E Evandro me pergunta por que a mãe dela coloca aquele vagabundo para dentro de casa. Eu perguntei isso também, mano. Eu perguntei também, mano. Eu queria que a senhora visse a mãe dela. Quando a senhora olha para a mãe dela, a mãe da menina, tá? A mãe da menina, quando a senhora olha para a mãe dela, pela experiência de vida que a senhora tem, a senhora já define. Vamos fazer o seguinte em respeito ao próximo. Vamos encerrar o assunto. Eu gostaria muito, Evandro. Aliás, eu gostaria que não tivesse acontecido com essa jovem. Porque eu sou pai e sou avô. Mas eu juro aos senhores e às senhoras, como seria bom imaginar que a gente não vai estar mais usando o sagrado espaço no rádio para estar dando esse tipo de notícia. Porque, finalmente, as mulheres criaram juízo. Sem comentários, Evandro Lins.
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0: 9:33, hoje pela manhã, eu entrevistei o ex-ministro dos portos e aeroportos, Silvio Costa Filho. Aí eu provoquei ele, porque eu sabia que o prefeito de Riacho das Almas, e meu colega que trabalha comigo, ele é de Riacho das Almas. Aliás, ele exerce um cargo de confiança lá, mas ele é professor concursado e ele é apaixonado pelo grupo político. Aliás, o meu companheiro lá é o seguinte, ele é apaixonado, tem aquela paixão política do interior por partido político. Ele é apaixonado pelo partido do prefeito Diocles Filho, que o pai foi prefeito, e é mais apaixonado ainda pelo filho de Lindu. Ele não consegue enxergar defeito no filho de Lindu. Comigo não, eu não tenho sentimento. E principalmente por político. O sentimento que eu tenho hoje é pelos meus filhos, meus netos e minhas netas. Aí eu provoquei, porque eu sabia que o Diocles Filho tinha traído Silvio Costa. E ele categoricamente não mediu palavras. É um traidor, traíra. E traição na vida pública dói mais do que uma traição conjugal. Eu costumo sempre dizer isso. Esse rapaz, o Silvio Costa Filho, ele mandou para Riacho das Almas, ao longo desses 6 anos, mais de 30 milhões. Qual foi o pagamento que o Diocles Filho deu?
3: Zero.
0: Traiu o rapaz, traiu. Traiu o rapaz. Porque o Diocles Filho e o pai de Diocles sempre apoiaram Silvio Costa Filho. Mas por birra da governadora, governadora, eu conheço Raquel, gente, eu conheço Raquel Lira. Eu desafio. Não tem um político em Pernambuco que conheça mais Raquel Lira do que eu. Ela é vingativa, pô. Ela é vingativa, ela gosta de perseguir as pessoas. Vocês estão enganados. Eu vou usar a expressão da minha mãe. Vocês estão enganados com a cor da chita. Vocês não sabem quem é Raquel Lira. Agora eu sei. Foi ela que determinou que Diocles Filho e o pai não apoiassem mais Silvio Costa Filho, porque o partido de Silvio não ficou do lado dela. Aí ela se vingou deles. Não, é para apoiar Guilherme Ochoa Júnior, que é deputado federal. Ou vocês estão pensando que eu não conheço o Raquel? Agora, fraco foi ele. Viu? O Diocles foi fraco. Fraco de personalidade. Qual era o deles? Olha, governadora, a senhora me peça tudo na vida, mas eu não posso trair Silvio Costa Filho, porque quando eu assumi a prefeitura foi o deputado que mais jogou dinheiro em Riacho das Almas, asfalto, saneamento, calçamento. Como é que eu vou trair um camarada desses? Vamos lá, é como se, por exemplo, vocês sabem que tem um deputado federal que ajudou Toritama e agora na gestão de Sérgio Colli, foi Dudu da Ponte, foi ou não foi?
3: Com certeza.
0: Aí tu acharia justo Sérgio Colli trair Dudu da Ponte, é? Edilson Tavares trair seu grupo político, é? Não. Traição. Olha, gratidão é uma dívida que não se prescreve. É imprescrezível. Entendeu? Não se, é impagável. Gratidão na vida pública. E não é para todo mundo, né? Pois bem, provocado por Paulo Dinita, aí o prefeito de Riacho das Almas, Diocles Filho, entra na lista dos Judas, dos traidores. É fraco de personalidade. 9:36.
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5: 9 horas e 44 em Pernambuco, Evandro Lins, porque a gente começa o dedo de prova, de prosa, com Arimatea.
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5: Às 9h45, direto rasteiro no canto, Arimatea, o homem que comanda a agricultura familiar na nossa região, o homem das associações. Quando eu cheguei aqui hoje em Toritama, eu chego a me assustei com o movimento, nada para nada. Deserto danado, eu digo, rapaz, hoje é sexta-feira, tem feira em Santa Cruz. Aí você, direto até cair dentro da Avenida João Manuel da Silva, pela primeira vez, eu não passei nenhum perrengue, porque é tradição toda sexta-feira. Olha, eu fico pensando aqui, daqui até a campanha, o que é que você sugere para essas associações, esse pessoal ligado aos movimentos dos sindicatos? Porque a coisa está meio que parada quase por total, né? A Copa para a gente já acabou. Aí vem aí a campanha política. O que é que você sugere para a gente dar aquecida na nossa região, meu querido?
7: Bom dia, Paulo. Bom dia, Evandro. Bom dia a todos os ouvintes da 104.9 aqui na cidade de Toritama. E todos os ouvintes do segundo distrito de Caruaru, que nós somos lado oposto aqui de Toritama, na cidade vizinha. É. O que eu tenho a dizer é que eu já sei e previa que isso vinha acontecer.
0: Sim,
7: por quê? Quando a gente entra num período, ano novo, né? Vem carnaval, vem festa junina, então normalmente acontece isso. Porque as pessoas, Paulo, não têm o controle financeiro. Muitos não têm. Então, meta a cara para gastar. Pá, pá, pá, gasta é cartão, é tudo. Então,
0: gasta sem pena, né?
7: Aí, então, o dinheiro está chegando, mas só que entra, você tem uma renda de 3 mil reais, está devendo 5 naquele mês. Então você...
0: A bola de neve, né?
7: A bola de neve.
0: É.
7: Quando você fecha um pouquinho, tudinho, ali controla, então vai passando. Vai melhorar na campanha agora, falta, acho, menos de 20 dias para ela começar, vai melhorar.
0: Começa, para ser preciso, começa, hoje são 17, né?
7: É.
0: Começa de ontem ao mês, dia 16 de agosto, campanha de rua.
7: Isso, de rua.
0: De rua.
7: Mas já vai começar, né, movimentar, com as convenções, entendeu? Então, isso vai começar a rodar, o pessoal vai começar a se entusiasmar e liberar também recursos. Porque aquele investidor, ele está agora com o dinheiro guardado. Porque ele vai vender uma pessoa que o cara já está devendo, então não vai. Isso que está acontecendo, que eu vejo. Mas como nós somos homens e mulheres que acreditam, principalmente o nordestino e a região do Agreste aqui de Pernambuco, que acredita muito, toda dificuldade nós passamos, que a pior foi a da Covid.
0: Ah, sim.
7: E nós passamos.
0: Atravessamos.
7: Né? Nós atravessamos. Verdade. Então, não tenho dúvida que toda crise que nós estamos enfrentando, agora nessa época financeira, vai passar.
0: Por exemplo, no seu caso específico, vou usar a sua linguagem, você lida com ela no seu dia a dia.
7: Sim.
0: Seus movimentos, seu escritório de assistência às associações, aos movimentos da zona rural, dos distritos de Caruaru e região, qual é a maior demanda que você recebe para resolver?
7: Olha, a aposentadoria, salário maternidade, para sobre as associações. Hoje nós temos uma reunião para o PAA, né, onde nós já temos um recurso garantido para algumas associações que se inscreveram e foi selecionado para fornecer para o PAA. Então, vai ter renda.
0: Me refresca aqui, PAA é Programa de Assistência...
7: De Alimentação.
0: De Alimentação, ah, tá.
7: Para
0: tá.
7: que proteção do governo federal vem diretamente, ou qualquer político parlamentar pode fazer uma emenda, chegar para o prefeito do município de Toritama e dizer, prefeito, eu tenho aqui 1 milhão e queria colocar uma emenda para educação, para que seja comprado alimento para aquelas crianças. Então o prefeito vai e compra, entendeu? E funciona dessa forma.
0: Você sabe que lá em Caruaru, e é uma lei municipal, que a merenda escolar, por lei, ela tem que vir da produtividade da agricultura familiar.
7: Isso.
0: Não é assim? Me parece que a secretaria de educação é ali na Fazenda Normandia. Me ajuda aí.
7: Não, a secretaria da educação, ela fica lá na Fafica.
0: Não, meu filho. Compra o que é produzido, na Normandia. Me ajude. É?
7: Nós temos 4 agroindústrias já em Caruaru.
0: Pronto, é isso que eu quero.
7: Nós temos em Normandia, tem em Pau Santo, tem em Serra Velha, tem Serra dos Pintos e já tem a Delagem.
0: Certo.
7: Está funcionando.
0: Está certo.
7: Então, aqueles agricultores, nós íamos matar os frangos de corte, o branco, e tem também o caipira, lá em Pau Santo. Hoje já está sendo feito isso em Lages.
0: E que vocês abastecem a merenda escolar do município.
7: Isso, que nós tem a lei que era 30%, aumentou para 45%.
0: 45%.
7: Nós temos a lei que garante que o homem e a mulher do campo tem essa cota. Como é que nós distribuímos? Nós estamos ali, tem um edital, nós se inscreve, envolve as associações. Então, o governo federal, nós temos 13 milhões e 900 mil. Só para a agricultura familiar, para os agricultores. Mas vem mais, que tem os empresários também, que participam da cota.
0: Certo,
7: né? Os empresários, eles têm o quê? 70%. Se para nós vem... Não,
0: 45.
7: Se para nós vem 13 milhões, e para os empresários?
0: Eu sei.
7: Porque também os empresários vão colocar outras atividades, né?
0: Então...
7: O arroz, o feijão...
0: Estou entendendo, então você está sendo cirúrgico.
7: Isso.
0: Agora, nesse modelo,
7: sim,
0: com essa lei municipal, com essas frentes que fornecem diretamente para a merenda escolar, Aqui na nossa região só tem Caruaru, não tem outra cidade que tem esse modelo, não?
7: Toda cidade tem. Isso vai
0: para aqui em Toritama,
7: tem,
0: por exemplo.
7: Vai para o número de alunos. Tem. Aqui tem a chamada pública, tem o recurso. Eu acredito que Toritama deve chegar na faixa de 2 milhões. Que vai para alunos. A quantidade de alunos que tem no município.
0: Eu estou entendendo.
7: Então, Caruaru hoje foi contemplado para a gente. Então, aí como é que funciona? Nós somos isentos de imposto, que é a associação é isento. Né? Nós somos isentos. Tira a nota fiscal. Então, a prefeitura repassa o recurso. Porque esse dinheiro vem para a prefeitura. A prefeitura é o órgão que paga e fiscaliza.
0: Pagador e fiscalizador.
7: Fiscaliza, né?
0: Certo.
7: Então, chega de assim, ó, associação de malhada. Nós queremos 2 mil quilos de carne de boi. Com osso e 2 mil quilos de carne de boi sem osso. Aí vai para o matador, paga lá, agora é 180 para pagar. Deu um pulo danado, era 160.
0: É peste, mano.
7: 180 um boi para matar.
0: É mesmo,
7: Ari. Toritama também, cada boi que chega lá para matar Toritama é 180. É dinheiro, viu?
0: Acredito.
7: Eu disse a Delma, Delma. Sabe o que é a Delma?
0: Sei, pô, sei.
7: É 180 cada boi.
0: Ixi, nossa senhora.
7: Aí vê. Aí o carro vem trazendo na Normandia, nós passamos a noite lá todinho para destrinchar, para empacotar. Então vai para a cama fria. Quando a prefeitura solicita que nós mande para lá para fazer a distribuição para as escolas, que lá também tem uma cama fria lá no setor de merenda,
0: sei,
7: da prefeitura,
0: sei,
7: ali, Dadal, sabe onde é Dadal?
0: Na via paralela ali.
7: Pronto, ali
0: paralela.
7: Tem a entrada, chega lá, tem meio mundo de carro lá, tudo amarelinho, daqueles caminhão. Caminho frio, que é para fazer a entrega nas escolas.
0: Isso.
7: Então, vai chegando ali, ó, segunda, terça, quarta, quinta, os agricultores vão começando. Aí pede, não, eu quero o coentro, eu quero o alface, eu quero a beterraba, eu quero o chuchu, eu quero
0: melancia,
7: o pimentão, a melancia.
0: O girimum.
7: Então, faz o pedido, né? Ah. Nós temos um grupo que ajudou muito, hoje a informação ajuda muito através do WhatsApp. Nós temos um grupo e vai dizendo, ó, Associação de Malhada, de Laje, de Cachoeira Seca, de Cachoeira de Taboca. Então, precisa disso. Então, eles vão, leva, né?
0: Reabastece, né?
7: Abastece lá, pesa, né? Porque é peso, pega a nota, traz, manda para o contador faz a nota, através da Cefaz, faz a nota, o contador manda de novo para a secretaria manda o depósito para a conta da associação.
0: Aí esse dinheiro, quando ele chega, o pagamento, quando ele chega na associação, como é que ele é administrado, no seu caso especificamente?
7: É administrado porque tem associação e quem colocou, né? Quem colocou, pronto, se o milho foi meu, então o presidente da associação repassa o recurso para aquela pessoa que colocou. Aí isso aí é bem, não tem atrapalho, isso é bem organizado. Só que nessa região da gente, nós temos mais de 5 associações. Nós temos Laje, tem Cachoeira Seca, tem Carneirinho, Malhada.
0: Sim.
7: Tem ali a outra, Cachoeira de Taboca, Pitombeira de Taboca, tudo junto ali. Tem essas comunidades que já está.
0: Ô Ari, para a gente concluir, você tem uma ideia, não precisa ser número preciso, uma variante, para mais ou para menos. Quantas pessoas, através do seu trabalho, por meio do canal que é o principal, o sindicato, a associação, por ano você consegue benefícios? Para mais ou para menos? Eu não vou dizer por mês, não, que é meio complicado.
7: Isso, nós temos 26 associações participando desse PNAE, que vai ser destravado esses 13 milhões e 900 para essas associações, e muitas pessoas botam a mão, né? Junto, não é Arimateia só.
0: São várias mãos.
7: Várias mãos.
0: Certo.
7: É em torno de mais de 400 pessoas.
0: Por ano.
7: Por ano.
0: Que você consegue o benefício.
7: Benefício, sim. Ajudar, porque só nisso, né? Agora tem outro, pronto. Essa semana eu teve uma reunião com um dos coordenadores e gerente do Banco do Nordeste. E ele passou pra gente. Esse ano nós já vamos destravando 12 milhões. Só esse ano. Para o Agramigo. Isso é muito importante, né? Faz com que a renda do município desenvolva.
0: Sim,
7: porque,
0: sim,
7: vê,
0: sim.
7: Rodrigo Pinheiro, tem esse movimento de presidente da associação, fazendo esse trabalho, ajuda o município, claro.
0: Lógico.
7: Porque quando a pessoa pega dinheiro, ele vai gastar. Então, por isso que quando você me perguntou o que é que nós faz para melhorar, não tenho dúvida, não vai 15 ou 20 dias que as coisas começam a melhorar.
0: Ô, Glória Arimatéia, às 9h56. Ari, até de hoje a 8, se Deus quiser, um grande abraço.
7: Até a próxima semana. Quero mandar um abraço para uma sobrinha minha que está ouvindo lá de Salvador.
0: Ana... No aplicativo. Isso, como é
7: Ana
0: o nome
7: Cláudia,
0: dela?
7: Ana Cláudia.
0: Cláudia.
7: Tá lá, eu mandei o aplicativo, ela tá lá em Salvador.
0: Ótimo.
7: Ouvindo. Um abraço aí, minha sobrinha, fica na paz.
0: Pronto.
7: E até a próxima semana, se nosso país permitir. Tamo junto.
0: Estamos, Ronaldo, fechado e rebatedor, 9328-7198. 9328-7198. Sou fã desse cara, Arimatéia, um cara que é um exemplo. Explica tudo detalhado do homem do campo, é o Pedro. Felicitando você aqui. Fraterno abraço para Arimatéia de Lages, é o Eduardo de Pão de Açúcar, Pão de Doce. Aí tem Ivânio, acha que está fraco. Vai nas lavanderias para você ver como elas estão, cheias de roupa. A venda tá sendo online. É o Ivânio, faz sentido. O nosso querido Mavi Ferreira. Eu preciso me associar ao Sindicato da Agricultura Familiar. Eu sou um exemplo de produtor. Diz tu. 9h57, o prefeito chega já.
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7: 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Olha, são 10 horas e 4 em Pernambuco. Douglas Costa já chega por cá, daqui a pouco chega o prefeito. Ivânio, sim, Ivânio, eu vou ler a nota, se preocupe não. Agora, Ivânio, eu fiquei surpreso, e uma surpresa agradável, porque jamais eu tenho com você, sempre tive e continuarei tendo uma admiração, uma amizade saudável. E eu não, jamais eu imaginaria que o senhor Nivaldo, quando eu aportei por aqui, foi uma das pessoas que eu aprendi a gostar e me acolheu, um homem de bem, e eu jamais imaginaria que você era filho dele. Fiquei muito feliz quando eu soube que o senhor Nivaldo, um homem de qualidade, de fibra, de história, é seu pai biológico. Pô, cara, eu fiquei feliz demais. Daqui a pouco eu vou trazer uma nota em nome da sua família, tá, Nivane? Saúde, nego velho. Olha, tenho certeza de uma coisa, Nivane. Aonde o senhor Nivaldo está, ele está melhor do que tu, melhor do que eu, melhor do que qualquer um de nós aqui. Porque a matéria, Nivaldo, a matéria, isso não vale nada, Nivaldo. Fé de viva. O importante é o espírito da pessoa. Essa semana eu estava conversando com meu filho. Digo, meu filho, para que eu quero dinheiro mais? Diga. Ele disse, o senhor está correto. Para que eu quero dinheiro? Diga. Para que eu quero dinheiro? Por que essa minha ganância por dinheiro? Por quê? Eu preciso de dinheiro, o básico. para pagar minhas contas do dia a dia, como todo cristão, toda alma tem. Para pagar água, para pagar aluguel, se for o caso, para botar combustível, porque o carro não é movido. Eu não quero carro elétrico. O carro não é movido a água. Tem que ter dinheiro para botar o combustível, para me deslocar para o trabalho. Roupa eu tenho em casa que eu parto e não consigo vestir as roupas que eu tenho em casa. Alimento, eu tenho o básico, o suficiente. Para que tife do colo eu quero dinheiro? Me diz mesmo, para quê? Eu vinha conversando agora com o Maurício, da Caixa Econômica Federal, que mora em Caruaru, e vez por outra ele me dá o prazer de tê-lo na minha companhia. Para quê essa ganância por bens materiais? Para quê? O importante é você se preparar para a partida, para que quando você se apresentar na audiência de custódia perante JC, se você for merecedor, que você seja absolvido. Essa é a leitura que eu tenho sobre a vida, tá? Você sempre falava, e agora eu entendi, essa foto foi tirada no dia em que ele foi para o hospital, passou 32 dias lá, voltou para casa. Vocês fizeram a parte de vocês, rapaz, como eu fiz com minha mãe. O amigo está dizendo o seguinte: Paulo e Evandro Lins, é Júnior Abrantes, estamos precisando de costureira com prática e máquina reta no centro, 9710, aliás, 7104, 2536, 10 e 8, Evandro Lins.
8: Abraço aqui para Nicolas, está acompanhando a gente aqui no centro.
7: Sim,
8: abraço
7: para você, desculpa aí, filho, desculpa. Daqui para outubro, definitivamente, viu, Douglas, a caixa vai para sua nova casa. Eu não sei qual. Você sugeriu o que ali na caixa, hein? Qual seria a sua sugestão? Primeiro tem que voltar, adaptar o prédio. Não é? Sim. Até o final do ano. Até o final do ano o quê? Para ir embora?
8: Para entregar o prédio, né?
7: Para entregar? Não, o Maurício veio comigo, sabe quem é Maurício? Daqui para outubro ela já faz a transferência.
8: Ele vai ser clínica de saúde. É. Só o que dei na avenida aqui é saúde.
7: Como? Outro banco? Eu trazia quem? Qual seria o banco? O Itaú? Santander?
8: Mas nenhuma agência bancária está abrindo agência mais não. O processo agora é o contrário, eles estão fechando as agências. Ninguém vai para banco, vai fazer o quê no banco?
7: Ô Douglas, eu vou te contar, o banco virou, só tem uma função social, pagar benefício. Douglas, eu estava dizendo a ele aqui antes do senhor chegar. Quando eu cheguei hoje aqui, me aproximei, que vi o deserto, aí o cara disse: pai, ninguém está vindo mais para fazer compra física, não. Daqui a 20 anos, daqui a exatos e precisos, 20 anos, se brincar, não tem mais comércio físico, não. Tem mais, não. Povo está dentro de casa, comprando, pagando de dentro de casa, conforto, segurança, comodidade. Diz aí que o prefeito chegou.
8: Muito bem, Paulo. Abraço, Nicolas. Está ouvindo a gente aqui no centro. Roberval, Neide, Clécio. Bairro de Fazenda Velha também. Dona Zuleide está acompanhando a gente por lá. Dona Leila está ouvindo a gente pela internet lá em Caruaru. 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
7: Olha, 10h10, Adilson Silva, um forte abraço para você, Univânio. Está agradecendo em nome da família a todos e todas que estiveram lá prestando solidariedade e votos de pesar do nosso querido saudoso
8: Nivaldo.
7: O senhor Nivaldo que partiu, que Deus o tenha, está melhor do que a gente. Prefeito, eu vou direto, sem delongas.
8: Alvi Rubio, como Sérgio.
7: Sim, vou direto. O deputado Abimael andou cuspindo fogo, faz parte da personalidade dele. Olha, eu destinei quase R$1 milhão para a prefeitura. Aí eu vou perguntar ao senhor, sem delongas, porque eu estou impaciente, eu estou começando a ficar impaciente. Tem alguém lá dentro da prefeitura? E eu disse que o senhor não gosta desse tipo de coisa, não. Eu lhe conheço desde criança. O senhor sempre foi um cara justo. O senhor não gosta de falsidade.
8: O próprio deputado, ele fala na entrevista.
7: Elogia o senhor. O
8: prefeito nem sabia.
7: Nem sabia. Eu digo,
8: me diga uma coisa. Que a emenda tinha sido destinada por mim. Prefeitura,
7: tem alguém praticando conspiração em desfavor de Abimael?
9: Bom dia, Paulo. Bom dia, Evandro. Bom dia a todos os ouvintes da Rádio Toritama FM. Nosso amigo Douglas Costa está aqui presente. A você que acompanha de casa, né, mais uma semana de prestação de contas. Cheguei de Recife de madrugada, trabalhando e já conferindo as obras da nossa cidade. E é bom estar aqui na rádio com todos vocês. Paulo, graças a Deus nós temos uma prefeitura transparente, uma das mais transparentes do estado de Pernambuco. Inclusive ganhando prêmios no Brasil inteiro. Não é à toa que nós temos uma aprovação de mais de 93%. Tudo isso é fruto do trabalho de cada servidor que trabalha diuturnamente para cuidar da nossa cidade. Eu sou muito grato pelos servidores que trabalham junto conosco, pessoas comprometidas, muitas vezes que abdicam de estar perto da sua família para poder cuidar da família dos outros. Isso é muito grato. Isso, a recompensa vem de Deus, e a gente vê as nossas digitais em cada obra, de cada canto da nossa cidade. Abimael é um amigo de longas datas, trabalhamos juntos, tive a oportunidade de conhecer ele quando cheguei na prefeitura de Toritama. Ele foi candidato a vereador pelo nosso partido à época. Fizemos viagens a Brasília. É um amigo de verdade. Não tenho assim nada a falar, porque se tivesse eu falaria, não tinha nenhum problema de dizer. E em relação a essa emenda que foi dita ontem, que foi falada. E aí
7: aliás, teve outra que o senhor comprou um veículo.
9: E aí eu vou falar de todas as emendas, né? No contexto geral, a Prefeitura de Toritama recebeu esse ano de emendas estaduais indicação da deputada Simone Santana para um carro, indicação do deputado Edson Vieira para aquisição de motos, para que a gente possa colocar na saúde e na guarda municipal.
7: Mas esse dinheiro chegou já?
9: Vou chegar lá.
7: Sim.
9: O deputado Amael Santos indicou uma emenda de 260 mil. Para aquisição de um veículo também.
8: É o da Secretaria de Cultura, né?
7: Um veículo.
9: E aí eu vou falar de todas as emendas, né? No contexto geral. A Prefeitura de Toritama recebeu esse ano de emendas estaduais indicação da deputada Simone Santana para um carro, indicação do deputado Edson Vieira para aquisição de motos, para que a gente possa colocar na saúde e na.

0: mil para a passagem molhada lá da Vila Canaã. A de Simão de Santana foi de 150 e a de Edson Vieira de 200 mil. E o deputado Adalto Santos indicou uma emenda de R$ 1 milhão para aquisição de viaturas para a Guarda Civil Municipal. E aí tem todo um trâmite que é junto ao gabinete dos deputados, à prefeitura e à Secretaria de Planejamento do Estado, que você tem que elaborar os planos de trabalho. E aí, Sobral, aquisição de veículos, o plano de trabalho é muito rápido e fácil de você fazer, né? Foi feito todos os planos de trabalho de todas as emendas. Quando você vai cadastrar, a CEPLAG exigiu, isso foi dito no dia, no último dia do prazo de execução por conta da lei eleitoral. Então, no último dia de fechar o prazo de pagamento de emenda, a CEPLAG manda uma resposta dizendo: essa emenda de 480 mil precisa do projeto estrutural pronto e a planilha orçamentária. E não tem como você, em um dia, fazer um projeto orçamentário, um projeto estrutural, arquitetônico, e uma planilha orçamentária. Mas a emenda não está perdida. Então,
1: Vocês não
0: cadastrando.
1: sabiam disso, não?
0: Não sabia. Não foi dito nem pelo gabinete do deputado, nem foi dito pela CEPLAG, não foi dito por ninguém. E o que é? Todas as outras emendas foram cadastradas. Inclusive a emenda de Edson Vieira já foi paga, de 200 mil, já está na conta. Agora, não foi paga nem a de Adalto de 1 milhão, que está tudo certinho, foi cadastrada. Não foi paga a de Simão de Santana de 150 e não foi paga a de Abmaior de 260. Essa de 480 está indicado. A gente está fazendo o projeto agora, passar o período eleitoral, faz o cadastro junto à CEPLAG e o Estado paga de imediato, porque é emenda impositiva. Mesmo que a emenda caísse, eu não tinha como executar a obra agora. Como é que eu vou executar a obra? Fazer uma licitação, um projeto? Então, assim, é coisa sem necessidade que a gente vê, né, no momento. E eu expliquei isso ao deputado no próprio dia 2 de julho, liguei para ele, junto com o chefe de convênios da cidade, e disse: ó, está garantida a emenda, está garantido, a obra vai ser executada. E eu vou falar como sempre falo, tranquilamente. Você, a pedido de Paulo Tavares, fez a indicação e a obra vai ser feita. Independente de qualquer coisa, o dinheiro está garantido. E mesmo outras emendas que foram cadastradas, o Estado ainda não pagou. Só pagou uma de Edson Vieira de 200 mil, que a gente já vai licitar agora a compra das motocicletas. Então, emendas federais, eu tenho emenda de Eduardo da Fonte, de Lula da Fonte, de senador Fernando Duhaime, de Maria Raiz, de Heriberto Medeiros, para receber agora pós-eleição. Porque nesse período de 3 de julho até o final de outubro, que pode ter segundo turno,
1: segundo
0: não
1: turno.
0: se pode ter convênio, não se pode ter pagamento de emenda, não se pode ter
1: Isso
0: nada.
1: aí, é sabido.
0: Então é uma discussão sem necessidade. Mas é importante, eu entendo que ele deve ter sofrido algumas pressões, cobranças da população, e também ele tem que explicar de fato. Mas a verdade dos fatos é essa. E dão emenda de um carro aí que você falou, nessa própria raio aqui. Eu fiz o agradecimento pelo carro que foi
1: Eu lembro,
0: indicado para a Casa de Apoio. Nós entregamos esse carro no dia 8 de julho de 2025, um Spin 0 km, e naquele momento eu não sabia que tinha sido em indicação do deputado. E aí, no mesmo dia, ele me ligou: só postaram um vídeo aí de um carro, mas foi emenda minha. Eu disse: eita, não sabia não, meu irmão. Mas na rádio eu estou na sexta e já falo. E falei na rádio aqui, pedi para filmar e soltei na minha rede social. Paulo, eu agradeço as emendas de quem
1: Eu disse,
0: não conheço.
2: crescendo, me absorvendo.
0: Quem colocou e de quem não colocou. Quem foi
1: Lógico, lógico.
0: votado aqui não colocou nada de recurso. A gente sabe que um deputado estadual, ele tem mais de 6 milhões por ano de emendas. Então a gente pede cada vez ano que bote cada vez mais. E um deputado federal tem quase 100 milhões. Então façam essa análise. Nós fizemos a maior captação de emendas da história de Toritama. Ano passado foram mais de 12 milhões de reais. Esse ano nós estamos chegando perto de 20 milhões. É através dessa articulação nossa, dessa força, desse prestígio, que a gente consegue mais investimentos para Toritama. E o deputado é um amigo, eu falo com sinceridade, sou grato pelos investimentos que são enviados para a cidade de Toritama, torço pela renovação do seu mandato, porque é bom para Toritama, é bom para Pernambuco. E é bom para o polo de confecções do Agreste.
1: Evandro,
3: inclusive, só para finalizar, fechar esse assunto do deputado, ele teve por aqui, acho que faz 15 dias mais ou menos, e ele disse que, lógico, ele é pré-candidato à reeleição, o seu grupo político também tem os próprios pré-candidatos, isso é normal,
1: Evandro,
3: mas ele deu uma declaração aqui que eu achei bem
1: ó,
3: pertinente.
1: vê se tu resolve isso aqui, aumentar o áudio, desde onde o pessoal está reclamando aqui. do aplicativo.
3: Aí já não é comigo, o aplicativo não é comigo.
0: Com Elon Musk.
3: Mas aí eu achei interessante, prefeito,

0: O posicionamento do Abimael, ele disse: olha, eu sou pré-candidato, por questões externas, a gente não vai ter um alinhamento direto no palanque do prefeito com os candidatos, respeito, mas aqui na cidade eu não trarei nenhum candidato a deputado federal, porque entendo que nós temos o nosso próprio candidato, que é Edilson. Então aqui na cidade não trarei ninguém, entendo que é importante a gente manter. Esse conceito de que a cidade de Toritama tem um ex-prefeito que tem todas as credenciais e capacidade para ser o nosso deputado federal, então, independente se ele vai estar comigo ou não vai estar, mas aqui na cidade eu estarei, não trarei ninguém aqui para a
1: O
0: cidade.
1: importante é a gente somar. Quanto mais força tiver para Toritama, é melhor, né? Eu conversei com o Abimael em 2024, em 29 de dezembro de 2024, aniversário da cidade, Edilson fazendo inaugurações no dia do aniversário, na central de vídeo de monitoramento, lá na CTTU, que chegou para mim e disse: para mim, para Edilson, por que Edilson não sai candidato a deputado estadual? Eu disse: mas isso não vai lhe prejudicar, não? Ele disse: não, de forma alguma. Meu voto é o voto do bolsonarista, é o voto da
0: Volta à direita, é.
1: extrema-direita. E dá para eleger os dois tranquilos. Naquele momento, Paulo, eu pensei naquela possibilidade.
0: São
1: Porque
0: perfis diferentes de eleitor.
1: para Edilson seria muito mais fácil disputar uma eleição de deputado estadual. E aquilo eu levei em consideração. Eu digo: ó, se não vai atrapalhar, Mael, ótimo. Mas aí, no decorrer do tempo, Deus vai abrindo as portas, né? E a gente vai vendo mais pessoas, aparecendo mais pessoas. Foi quando Edilson migrou para o PP de Eduardo da Fonte e Eduardo lançou-se pré-candidato a Senado. Então isso abre um espaço maior dentro do partido. Aí veio essa dobradinha com Adalto Santos, com o evangelista Adalto Santos, que é em todo o estado de Pernambuco. Então é muito mais, politicamente, é muito mais vantajoso para Edilson essa dobradinha, porque Adalto está percorrendo o estado todo com ele e ele só vai percorrer Toritama com Adalto. Então a gente sabe que essa força, essa união de Edilson e Adalto vai trazer muitos investimentos para a cidade de Toritama. Então, isso é palavras do próprio deputado, que eu sei que essa eleição ele vai ter, se Deus quiser, o dobro de votos que teve na outra pelo trabalho que ele desempenhou ao longo dos 4 anos. Eu sei montar a chapa, eu sei como é que está a chapa do PL. Na chapa do PL ele vai ser o mais votado. Não sou eu só que estou dizendo, é todo mundo que conhece da política, pelo trabalho que desenvolveu. Então a gente tem a oportunidade de ter mais representatividade aqui na cidade de Toritama e na região. E é disso, sempre será a minha prioridade. A situação aqui ela é muito parecida, mas não é igual, porque a minha relação com o Edilson é diferente. Lá de Santa Cruz do Caparibe, o prefeito Elinho, ele tem lá o deputado Diogo Moraes, mas Fábio é candidato. Então, ele está fazendo força para eleger Fábio, mas também tem vereadores da base de Elinho que apoia Diogo, como aqui também tem vereadores da minha base que apoia Abimael, como é o caso do nosso vereador Paulo Bom. Tavares. Então, a gente tem como unir essas forças e fortalecer o nosso grupo para eleger mais pessoas. Quem ganha com isso é a população de Toritama.
2: A nova escola está quase pronta, porque eu vi uma imagem, eu estou doido para ir lá. Eu tenho que ir lá, antes dela ser entregue. E eu vi lá um exército de mulheres lá limpando.
0: Fazendo a limpeza já.
2: Fazendo a limpeza. Então vai ser entregue agora.
1: Paulo, sem sombra de dúvida, uma das maiores escolas do país.
2: Que parece uma faculdade.
1: É uma faculdade. Só sabe a dimensão daquela escola quando você coloca o pé ali dentro. Que você começa a trabalhar, que vai limpar sala por sala, que vai carregar móveis, fazer a decoração. É uma dimensão enorme, com mais de 10 mil metros quadrados, mais de 30 salas de aula. A escola está quase pronta, 100%.
0: Qual o tamanho daquela piscina?
1: Aquela piscina ela é de 25 metros, viu? Né? É uma piscina semiolímpica. Ela.
2: Você mantém a escola naquela...
1: Quase 2 metros de profundidade.
2: Em tempo integral, né,
1: velho? Tempo integral para mais de 1.000 alunos. Então, com atividade de lazer, de práticas esportivas, com biblioteca, com laboratórios, fantástico. Será?
2: 3 refeições por dia.
1: Mais de 3 refeições por dia, porque a gente vai ter o lanche, em torno de 4 a 5 refeições diárias. E a gente vai poder ter ali aula de música, aula de laboratórios, de ciência, de robótica, de matemática. Preencher a mente, sair desse zap zap da vida e sair dessa rua, que não tem o que mostrar aos nossos jovens. É poder preparar ainda mais o jovem de hoje para ter uma qualidade melhor de vida no futuro. Então eu fico muito grato de poder entregar dentro de poucos dias essa que será uma escola de referência para o estado de Pernambuco e para o Brasil. 100% recursos próprios da cidade de Toritama. Ali não tem emenda de deputado, não tem emenda de ninguém. Ali é recurso do município de Toritama, quase 20 milhões de investimentos para melhorar o futuro da nossa população. E aquele batalhão, que eu sou muito grato às meninas da educação. Parabenizo aqui o secretário Álvaro Falcão e toda a sua equipe e também as demais secretarias que estão...
2: Como é o nome daquela escola, mano?
1: A escola José J. de Araújo.
2: Ah, José J.
1: Essa aqui. Inclusive, em homenagem... Né, é o ano do centenário de Jota.
2: Vocês vão fazer o que com isso aqui?
1: É isso aí, Paulo. Tanto essa escola como o Edgar, nós vamos de início ampliar vagas. Nós precisamos ampliar vagas,
2: ofertar
1: mais vagas de ensino para os alunos da rede municipal de ensino. Então a gente vai ter essa nova escola Zé Jota de Araújo, que vai ficar na história da nossa cidade, da nossa região. Esse é o sentimento bom de você ser político. É quando você chega e diz, ó, olha o que eu estou entregando para a população. E aquilo ali vai ficar de geração em geração.
2: Ali tem as digitais de Edilson.
1: Tem as digitais de Edilson, tem as nossas digitais. Ele prometeu e eu estou cumprindo. A gente tem feito essa tabelinha, entendeu? Aquilo que ele fez, aquilo que não deu tempo, eu chego para cumprir. Eu disse a ele, olha, Davi planejou o tempo, mas Salomão foi quem executou, que é o filho.
2: É verdade, Evandro Lins, nego velho.
0: Vamos para a pavimentação asfáltica. Segunda-feira já começou aqui.
1: Encontrei você ontem, de madrugada. Foi. Você vinha de onde, rapaz?
0: Fazendo uma ronda.
1: Já fazendo uma ronda. Encontrei de madrugada, da manhã. Ah,
2: peraí, tem ciência. Tem ciência. Se você me encontrar de madrugada, você sabe para onde eu estou indo.
0: Estava fazendo rondas.
2: Agora esse rapaz que não é rotina, não é dele.
1: Ele é repórter policial, não é?
2: Tá batendo.
1: Graças a Deus,
0: cara, tá tranquilo. Combinaram policial. Ele tava retornando da casa de um amigo nosso.
1: Douglas tava também. Beleza.
2: Douglas também tava.
1: Também de madrugada.
0: Ali nas três cacetes. Repito,
1: Paulo, já siga, tá ligando aí.
2: Se você me vê de madrugada, você sabe que eu tô na minha ronda, que é rotineiro, mas esporadicamente você se depara com essas duas almas.
1: Isso. Cheguei de Recife, fui direto verificar as obras de pavimento asfalto.
2: O asfalto é ligeiro, né?
1: É rápido e é tranquilo, a celeridade. É muito bom quando a gente tem grandes parceiros para poder executar isso. Eu agradeço à governadora Raquel Willian pela parceria de sempre. São mais de 2 milhões de investimentos em pavimento asfalto, que eu falei nessa rádio que nós iríamos pavimentar, descendo ali a Rua do Comércio, a Rua José Celestino, até o BS do Arial, a rua Enéas Vicente, uma das ruas mais solicitadas e mais complicada de trânsito, de buraco, por conta da quantidade de veículos pesados que trafegam por aquela rua. Então aquela grande avenida que agora permanece, vai se tornar uma grande avenida que vamos sinalizar com todas as placas, com toda a pintura. É um banho de asfalto, de embelezamento na nossa cidade de Sobral. A rua Três Cacetas, a Manuel Tenório, Manuel Borba, Galdino Afonso, Tiburcio Bezerra, todas essas ruas aqui, desse entorno do centro. A gente descendo aqui a avenida, onde tem o ponto mototáxi ali, o lado da igreja evangélica. Sim. A gente vai descer ali, vamos pegar a Cisto do Pastel, padaria do Seu Fernando. Não, terminou ainda não, tá só passando a primeira camada. Só passando a primeira camada, a rua do Seu Fernando, da padaria, todas aquelas ruas ali, de Pelado, da Macaxeira, da Escola Estação do Saber. Então a população tá feliz, porque a gente está chegando com essa grande obra de mobilidade, de investimento e de qualidade de vida para o povo e de valorização. Então a gente chega nos bairros afastados com o calçamento e chega no centro com o asfalto para ter uma mobilidade melhor. E aí, fazer uma justa homenagem também. Fazer uma justa homenagem.
2: Falta pouco para terminar o centro.
1: Olha, próximo passo agora é essas ruas paralelas ao hospital, que eu acho que é importante também,
0: por trás
1: do hospital. Então, o próximo recurso que eu conseguir para asfalto, eu vou delegar para essas ruas paralelas aqui, né, do centro da cidade, e a gente vai continuar asfaltando. E aí fazer uma justa homenagem a meu amigo, né, que partiu agora recentemente, seu Nivaldo. Ele tinha pedido a mim para fazer o asfalto da rua Manuel Borba ali, da escola Rui Barbosa, onde ele residia, né, onde tem a sua casa. E aí eu prometi a ele, falava com ele sempre, um amigo, apesar dele ser mais experiente do que eu, mas eu sempre o considerei, tive a oportunidade de andar com ele, percorrer as ruas de Toritama. Sou grato a ele, a família dele, que Deus o tenha no bom lugar.
2: Sabia que ele é pai de Nivânia.
1: Pai de Nivânia, de Nerilma, de Marco. Tem a família extensa, ele tem muitos filhos. Seu Nivaldo nos deixou, e assim, eu postei uma foto com ele no dia da sua partida e a quantidade de comentários. Isso mostra a pessoa que ele era, que ele representava para a nossa cidade, né? Torcedor alvirrubro. Ele, fantástico. Seu Nivaldo, uma pessoa de bem. Ligava para mim sempre, conversava comigo. E eu fiquei assim, Paulo, triste, mas ao mesmo tempo conformado, porque ele descansou. Ele estava sofrendo, né? Eu recebi imagem dele, ele sofrendo. Ele no hospital, lá no Mestre Vitalino, dizendo, manda o Serginho vir aqui, porque se o Serginho mandar, vai aplicar o remédio para aliviar a minha dor. E aquilo, quando eu recebia, doía no coração. mas a gente tem uma consideração e vai ficar o seu legado e a amizade com a família dele. E aquela obra ali daquela rua foi pedido dele
2: à
1: época.
2: Me diz uma coisa, não atrapalhando o seu raciocínio, você já percebeu que as almas boas que partiram dessa geração do seu, do nosso querido
1: seu Nivaldo.
2: Seu Nivaldo, da geração do seu Nivaldo, esse povo estava sofrendo muito. Faz um recorte comigo. O esposo de dona Lucinha.
1: Sim, Maurício.
2: Estava sofrendo demais, demais. Célio, da Céu Azul. Estava sofrendo muito. Uhum. Doenças agressivas, né? Doenças agressivas. Bem recentemente, seu Nivaldo.
0: Pai de Moisés.
1: Tio Toninho. Pai de Moisés. Tio Toninho. Sim. Meu tio.
2: Então, faça um recorte e veja que esses grandes, ilustres cidadãos de Toritama, que fazem parte da história dessa
1: cidade. Irmão Elias também, presbiterias.
2: Isso, presbiterias. Então, isso cabe uma reflexão, sabe? Cabe uma reflexão. Mas olha, eles partiram, descansaram e deixaram um grande legado que essa nova geração de suas respectivas famílias tem que tocar o legado.
1: Sim, com certeza. E aí a gente segue com essas obras de pavimento asfalto. Sim. Isso melhora demais a vida da população.
2: Termina esse mês?
1: Termina agora. Semana que vem a gente já quer terminar para poder já agora vir com
2: esse dinheiro a pintura. Foi do Estado, rapaz?
1: Convênio com o Estado. Viu? Um convênio que eu lutei lá atrás, lá através da governadora Raquel Willer. E aí, assim, Paulo, eu sou muito diligente nessa parte de convênio. Eu não deixo passar nada, eu vou atrás, eu corro atrás de documento. Eu tenho um grupo exclusivo aqui que eu mesmo cobro, que o pessoal liga para mim. Ó, falta essa certidão, falta tal coisa. E eu corro para cima para a gente poder agilizar. Agora no São João, eu consegui 200 mil com o Estado. E se tu ver a quantidade de documento que tive que imprimir, que tirar de certidão. Mas é 200 mil, pode ser o que for. É recurso, a gente não pode perder. A gente não pode perder de forma alguma. Então eu consegui esse convênio junto com a governadora Raquel Lira, esse convênio de asfalto. A gente já tem o recurso garantido na conta, a empresa já está executando a obra. Agora é acelerar para a gente poder agora licitar, porque não estava contemplada a parte de sinalização. Então a CTTU vai fazer uma dispensa de contratação para poder contratar uma empresa para fazer toda a sinalização vertical e horizontal. E a gente fazer, colocar as placas, deixar tudo bonito e aproveitar também, dar um embelezamento na cidade, né? Refletindo essas faixas, essa sinalização. E aí, Paulo, até ver, essa semana eu estava até justificando a uma pessoa, porque eu respondo todas as mensagens quando eu vejo no meu Instagram. Uma pessoa dizendo, mas não vai levar o asfalto até a Vila São Benedito. Eu disse, tenha paciência, pelo amor de Deus.
2: Já estão pedindo asfalto.
1: Eu disse, olha, veja só, a gente tem, está trazendo até a UBS, questão mobilidade, certo? E porque estava ali todo desteorado.
2: Daqui a pouco pediam do São João também.
1: Já pediram a mim, já também. Agora, eu jamais vou deixar de pavimentar o Campo Alegre, o Tavares Martins, o lado do senhor, para botar asfalto onde já tem pavimento. A gente primeiro tem que chegar com o pavimento em paralelo em todos esses bairros, onde não chegamos, e onde precisa urgentemente, por conta da mobilidade, a gente chega com asfalto. Agora, eu não vou, nem espero que eu vou asfaltar nada agora de estrada. Primeiro eu vou pavimentar, feito eu estou pavimentando. Foram 45 ruas no ano passado e esse ano é 56 ruas. Se tu for lá no Isidro Tavares, se tu for no Novo Coqueiral, no Coqueiral, no Príncipe da Paz, no Deus é Fiel, são avenidas extensas, Sobral. São avenidas extensas. Pega teu Fiat e vai dar um giro ali. Rolé. Pela escola da Maria Gonçalves, pela escola, por essa rua do Coqueiral, do Novo Coqueiral, para tu ver a quantidade de rua extensa.
2: Teve uma que eu vi o início e não vi o fim.
1: E não vê o fim. Porque começa lá do pé da serra e vem para PE 90.
2: Foi essa que eu vi.
1: E vem para PE 90.
2: Foi essa que eu vi. Cara.
1: A tão famosa Rua Canaã. Tem mais de um quilômetro de extensão. Então só faz isso quem tem realmente compromisso e comprometimento. E eu trabalho incansavelmente para poder entregar tudo isso para a nossa população. Agradecer aqui a chegada do vereador Zé Moela, tá aqui presente junto conosco, estava acompanhando também o asfalto. E a gente tem feito isso, Sobral, trabalhando com muita dignidade, com respeito, mas acima de tudo, falando a verdade às pessoas que nos confiaram estar aqui representando elas.
2: Luado de Toritama, Gilberto,
1: sim, Marinho, conheço todos os bairros. Eu mapeei todas as ruas de Toritama que precisam ser calçadas.
2: Eu sei disso.
1: Não adianta, pode mandar.
2: Tenho calma.
1: Vou chegar, vou chegar com a verdade.
2: Zecando,
1: vou chegar com a verdade, sim. Vou chegar em todas essas ruas que faltam.
2: A verdade.
1: Que a gente vai chegar e o que puder.
2: Eu nunca peguei você numa mentira, cara.
1: E nem vai pegar.
2: Nunca peguei.
1: Não mentira. Vai pegar, porque eu a gente tem que falar a verdade.
2: Criança.
1: Foi assim que Edilson me ensinou.
2: Foi. Nunca peguei ele numa mentira. Bom, eu vou perguntar a ele, depois você segue em frente. Oxê, e precisava de uma nova casa de apoio, a que nós tínhamos. Não estava dando conta, não?
1: Não estava, Sobral. A gente aumentou muito a demanda de pacientes, recebendo muitos pacientes, e a gente precisava de uma casa mais moderna, né? Nós já tínhamos feito algumas adequações nessa casa, pelo fluxo de pessoas que você vai recebendo diariamente, a toda a parte de tubulação, de conexão, de saneamento, de esgoto, ela não estava mais comportando.
2: Que custa caro.
1: Custa caríssimo. E aí, né? O proprietário da casa não estava querendo investir. E aí a prefeitura não tinha como investir em um imóvel locado, que previa no contrato que o investimento tinha que ser parte dele. E aí fizemos o quê? Nós colocamos um carro novo, que foi a emenda do deputado Abimael, fizemos algumas adequações, reforma, pintura, aumentamos o número de servidores, abrimos as casas ao final de semana também, melhoramos a alimentação com nutricionista, ampliamos toda essa parte, mas a estrutura não tinha como mexer. E aí o secretário visitou algumas casas no Recife, conseguiu uma casa moderna, eu vi as imagens, vi o vídeo, até banheiro de hidromassagem tem.
2: Até
1: banheira de hidromassagem tem. Com mais quartos no piso térreo, isso é importante.
2: Ah, onde? Ali na Agamenon?
1: É bem pertinho da casa já atual, bem pertinho, com um espaço mais amplo de estacionamento, com a rua que é menos movimentada, então tem como o ônibus fazer as manobras, fazer toda a parte de estacionamento, junto com o carro que nós já temos lá, também para atender os pacientes. Então essa casa é uma casa mais moderna. Aí segunda-feira a gente faz a inauguração oficial lá no Recife, a partir das 10 da manhã. Quem não puder acompanhar, vai acompanhar pelo Instagram, a live ao vivo, mas eu já mandei convidar os vereadores, as lideranças, para a gente poder ver de perto. Paulo, eu sempre falo, repito e vou dizer, a gente tem que ter um serviço público com a sensação e o acolhimento que qualquer pessoa possa utilizar. Que a casa de apoio lá do Recife, que se minha mãe precisar, ela fique lá, a mãe do prefeito. Então a gente tem que ter um tratamento igualitário.
2: Sim.
1: Todos os serviços públicos que a gente colocar aqui, o bloco cirúrgico aqui, se minha esposa, Deus me dê a bênção, ela engravidar novamente, ela vai ter o filho aqui. Deus vai me dar condição para a gente ter aqui.
2: Ela não vai parar para São
1: Gabriel. Não vai para Caruaru, não, porque aqui a gente faz com dignidade, com qualidade, com respeito, e o investimento é para qualquer pessoa ser atendida.
2: Quantas essa semana, o senhor lembra?
1: Quatro, essa semana. Quatro meninas lindas, quatro bênçãos. Quatro bênçãos de Deus. Eu não pude estar presente porque ele estava um pouco adoentado, então eu me resguardei até para a questão da saúde da recém-nascida, mas assim, com a vontade de ir lá, de ver, pedir para tirar foto, para mostrar, porque é uma bênção de Deus, Paulo.
2: Quem
1: isso é investimento.
2: Que a gente ia voltar, ia ter
1: voltado. Ia não, ter, porque... nunca teve.
2: Nunca teve.
1: Nascendo aqui em Toritama toda semana, 4, 5 crianças.
2: Olha,
1: e as mães passando bem, com a melhor equipe.
2: O Padre Maria dos Anjos pareria disso aqui.
1: Não, Paulo, sem sombra de dúvida. Paulo, se eu precisar fazer uma cirurgia de vesícula, de hérnia, eu vou fazer aqui no bloco cirúrgico. Eu, prefeito, porque eu não tenho plano de saúde, não. Eu não tenho plano de saúde, não. Eu faço aqui, porque aqui, o mesmo médico que opera aqui, ele opera lá no português, recebendo 20 mil contos por cirurgia. Você tem que pagar. Então, isso é poder ter igualdade,
2: e
1: tratamento digno.
2: Por que você conseguiu isso? Por quê? Porque você trabalhou para...
1: Trabalhei
2: para construir isso. Essa condição.
1: Através da nossa dinheiro amizade com o Dr. Gil Brasileiro, mas tem que ter o recurso para pagar.
2: Sim,
1: saúde não é custo, é caro, é despesa. Saúde é investimento. Agora ela tem começo, tem meio, mas
2: agora
1: não tem
2: você
1: fim.
2: Você tem que buscar o recurso. Dinheiro não cai do céu, não. Evandro Lins.
0: Prefeito, a entrega dos calçados. A semana passada a gente recebeu a notícia.
1: Rapaz,
0: chegou.
1: Eu ia fazer um vídeo hoje, mas não deu tempo, porque eu cheguei. Olha, esse negócio de federação, passaram 20 minutos no telefone comigo aqui.
2: Ele é caruaruense, secretário de Educação, Gilson.
1: Sim.
2: Ele deu entrevista pra gente. Aí do meio pro fim eu digo, eu vou fazer inveja a ele. Eu digo, olha, tem uma cidade aqui pertinho da gente que até a meia o prefeito tá dando tênis de qualidade. Padrão internacional, padrão Jogos Olímpicos. Olha, o tênis, a meia, e se não brinque não, que já ele vai dar a cueca para o bebê e a peça íntima para a criança. Isso é onde? Toritama, isso eu estou sabendo.
1: A gente já dá o enxoval para as crianças que estão lá na creche, né, nas nossas creches da nossa cidade. E eu ia gravar hoje, logo cedo, um vídeo com o secretário de Educação. Assim, tênis, são mais de 8 mil pares de tênis. Desde a,
2: dá um da, trabalho
1: de, para separar.
0: Tem que fazer uma creche, semana de programação.
1: Desde a,
0: né,
1: creche até a educação de jovens e adultos. E aí com as meias também.
2: Já começou, né, a distribuir?
1: Não? Não, a gente começou a separar.
2: Está em recesso, né?
1: Está em recesso. Aí toda a equipe mobilizada lá no centro administrativo separando. E agora 28, 29, 30 de julho, vamos ter o calendário.
2: 8 mil
1: a gente
2: pares,
1: vai, né, Vandolim, vai 38, distribuir. 39. Vamos distribuir para todos os alunos da rede municipal de ensino. Papai e mamãe já deixa essa agenda. 28, 29 e 30. Você vai receber o convite para ir na sua escola, receber, pegar o tênis e as meias. Isso, Paulo, é mais uma promessa cumprida. Quando você faz com amor, com carinho. É todo o fardamento completo. Eu ficava coração partido quando entregava o kit escolar ou o fardamento. E as crianças iam de sandália rasgada, sandália furada, sapato furado.
2: E eu porque não pode
1: porque
2: comprar.
1: Não pode comprar, Sobral. No meu tempo, eu estudei muito com sandália havaiana, com prego, com a tarraxa, quando torava a correia. Quando torava a correia.
0: Ele pinava a frente assim, passava a semana.
1: Cortava os bicos.
0: Estive lá.
1: Cortava os bicos. Então, eu fui desse tempo. E aí você poder fazer vida na vida das pessoas, não tem sentimento melhor do que esse, Paulo. Não tem sentimento melhor. A política, a forma de você entregar.
2: Transporte de qualidade.
1: A cirurgia humanizada, a merenda, o remédio, saúde em casa, tratando das pessoas que estão acamadas. Você poder calçar uma rua de uma pessoa, asfaltar uma avenida, fazer equipamentos de lazer, poder proporcionar aquilo que você só imaginaria que tinha no privado. Que só os filhos dos grandes empresários ricos poderiam ter. E a gente tem aqui. Temos aqui na nossa cidade. E vamos agora concluir o fardamento completo com a entrega do tênis e das meias. É bênção para a nossa cidade. Agradeço a Deus todos os dias por todas as bênçãos concedidas e por toda a nossa equipe que trabalha incansavelmente para que tudo isso possa acontecer. Nós já estamos licitando agora o kit escolar 2027.
2: É, meu filho.
1: Já estamos antecipando. Se eu entreguei cedo esse ano, eu quero entregar mais cedo o ano que vem. E entregar o fardamento que já mandamos para a Câmara, se não for enviado, mas já está pronto o projeto de lei para que possamos produzir o fardamento aqui em Toritama, com as peças jeans, que as empresas daqui se credenciem junto à CIT, passam essa produção, porque mais de 8 mil alunos, imagina quantas calças, quantas saias vão ser compradas, quanto isso vai gerar de recursos para a própria cidade, isso vai voltar ao emprego e geração de renda aqui para Toritama. Então é assim que a gente tem feito, com muita responsabilidade, mas trabalhando de forma incansável.
2: Olha, deixa eu fazer um preâmbulo aqui, o senhor gosta muito de política. Aí eu essa semana eu comentei sobre...
1: Fale não, que esse negócio está consumindo meu juízo.
2: Não, mas é importante, porque...
1: Eu tô me sentindo tão importante, Sobral, nessa época agora, assim.
2: Então, desculpa.
1: Que liga para mim de senador, de governador, de presidente nacional de partido.
2: Jovem, mas com um lastro de experiência, que parece que o senhor já está militando na política.
0: Não, essa semana estava Sérgio, Miguel, Eduardo da Fonte, Túlio, foi. Raquel e João.
1: Ontem, lá na...
0: Ah, foi ontem, lá na
1: missa do Carmo, do Carmo, do Carmo, lá no Recife, na padroeira do Carmo.
2: Ela me mostrou a foto, o Mar do Carmo me mostrou. Bem, eu fiz um levantamento em Caruaru, aonde eu vou chegar? Vou chegar no Edilson, tá? Caruaru tem hoje, meu caro Douglas, 250 mil eleitores e eleitoras. Falei para o Zé de Carminha, entrevistando ele essa semana, como Caruaru decolou. Está descendo a ladeira. 1998, Caruaru tínhamos 4 deputados federais. Fernando, saudosa memória, Fernando Lira, o tio da governadora.
1: Tony Gel,
2: Vônei, filho dele.
1: E Jorge.
2: Saudosa memória, Roberto Fontes, que foi vice-governador de Joaquim Francisco. Hoje, Caruaru passa de 500 mil eleitores, 500 mil habitantes, 250 mil eleitores e não tem um federal. Posto isto, dito isto, vamos no cardápio. Quem é que tem a cara de Caruaru? Quem é que sabe aonde fica o beco da mijada, que quando você passa, você sente o aroma do xixi, do mijo, que eu conheço Caruaru, eu habito Caruaru há 40 anos, Pedra do Pitoco, Pedra do Urubu, Bairro do Salgado, papá. Aí eu vou no cardápio. Rosa Murim, não tem a cara de Caruaru, não tem. Rosa não tem. Outro que não tem a cara, Lessa, não tem a cara do Caruaru. Não tem. Mesmo com o Recall, mas ainda está muito longe de ter a cara do Caruaru.
0: Fernando Rodolfo,
2: pior. Esse aqui não tem mesmo. Ele tem a cara do Agreste Meridional.
0: A eleição é bem difícil, inclusive.
2: Nada a ver. Aí eu digo, peraí, eu encontrei um. Que ele está próximo da gente. ele sente o cheiro de Caruaru 24 horas no universo de 250 mil. Caruaru não pode ficar órfão, não. Olha pra mim que isso é sério, velho. Tem que se fazer um trabalho pra mostrar Caruaru. Meu filho, venha pra cá, por favor. Isso. Pra mostrar ao povo de Caruaru que a cidade de Caruaru tem uma boa opção. E é um filho da terra. E quem é ele? Quem?
1: É Deus.
2: Aonde foi que Maria dos Anjos pariu?
1: Caruaru.
2: Maria dos Anjos não pariu em Fazenda Nova, não. Maria dos Anjos pariu Edilson em Caruaru.
1: Margarete também foi em Caruaru. Eu nasci em Caruaru também.
2: Você, meus filhos, meus filhos, o Douglas, também nasceu
0: todo mundo
2: em Caruaru.
0: Aqui.
2: Todo mundo aqui nasceu. Só que não nasceu em Caruaru foi Paulo de Nita.
1: E Altinho, nasceu em Altinho.
2: Lá na Rua da
1: Bruna. Tu e teu conterrâneo, né?
2: É, exatamente, perfeitamente. Ei, então a gente precisa fazer algo. Olha pra mim, nego velho. Pra acordar Caruaru, balançar Caruaru e dizer, olha Caruaru. Olha o filho da terra aqui.
1: Acorda.
2: Concorda comigo?
1: Concordo, Paulo. 100%. A gente tem uma grande oportunidade. Não só Caruaru, mas com todo o polo de confecções do Agreste. Mas principalmente Caruaru, pela sua capacidade, pelo seu tamanho, pela sua capilaridade. Hoje Caruaru só tem a representatividade de uma governadora, porque tem uma mulher guerreira que soube enfrentar o desafio e teve a coragem de enfrentar uma disputa e foi eleita e será, se Deus quiser, reeleita, que é a governadora Raquel Lima. Mas a gente precisa de liderança. Pelo tamanho de Caruaru, precisa de mais representatividade. A gente precisa de ter pessoas que tenham comprometimento, que conheçam a classe empresarial, que conheçam os desafios. Sabe, eu estive no Mestre Vitalino, Sobral. A gente precisa unir forças, todos os políticos da região, para que a gente possa colocar um aparelho de radioterapia no Hospital Mestre Vitalino. Precisa fazer um bunker, que ele chama, que custa isso aí em 3 milhões de reais. Um deputado tem 100 milhões de emendas por ano. Como é que o cara não vai botar 3 milhões no hospital daquele que atende todo o estado de Pernambuco? Aí você tem um aparelho que está lá no Hospital Santa Águeda, que faz há mais de 20 anos que está lá defasado, só sabe quem precisa. Aí você vai esperar o povo morrer. A gente precisa ter políticos que tenham a coragem de cuidar da saúde, de cuidar daqueles que mais precisam. Essa é a nossa missão, é o nosso dever como cidadão. E eu, como prefeito, estou fazendo a minha parte, estou juntando o maior número de pessoas que possam entrar nesse projeto para que a gente possa ter um norte. Pernambuco continua avançando, Pernambuco continua crescendo, mas principalmente a nossa região e Caruaru, ela vai ter uma grande parcela de contribuição nessa missão vitoriosa.
2: Evandro Lins.
0: Prefeito, nosso Toritama Motofest já está se aproximando agora em setembro. Essa semana, isso, a prefeitura confirmou a primeira atração. Acho que eles nunca te tocaram, que eu lembro, nunca não tocaram aqui.
1: Do FIG, né?
0: Eu acho que lá no Festival de Inverno, exatamente. Mas aqui em Toritama parece que nunca tocaram, Detonautas.
1: Detonautas, né? O Tico Santa Cruz.
2: Detona pra detonar, meu
1: irmão. Conhecida nacionalmente. A gente faz o Motofest, o Toritama Motofest é um evento que já é tradição. Através do Toritama Motofest, todas as cidades circunvizinhas começaram a fazer os seus eventos de motociclista, inclusive esse final de semana acho que agora vai ter até em Fazenda Nova o segundo encontro de motociclistas. Então Caruaru faz Vertentes, Santa Cruz, eu não sei se Santa Cruz realiza, mas assim, toda essa região
0: é o Capivari,
1: então a gente tem toda essa região que fez esse evento, e a nossa ideia, Evandro, é que a cada mês a gente possa ter um evento na nossa cidade. Agora, porque o evento está muito caro, diga-se passagem, estrutura está caríssima, estruturas, Paulo, não é só atração, não. Não é só atração, não. É. Quando você coloca palco, som... Porque
0: você só pensa... O público só pensa na atração, na banda, né?
1: O público
0: só
1: pensa na atração. Mas ele não sabe o preço de um palco, o preço de um som...
0: Gerador.
1: LED, geradores, que não pode ser um gerador, tem que ser geradores. Toda a parte de fechamento, de disciplinamento, de segurança, né? De alimentação, de custeio. Então, assim, tudo, quando você junta, para dar 600, 700, 800 mil é ligeiro. E eu estou falando de um dia de festa, de uma atração. Então a gente tem feito com muita responsabilidade, né, buscando o apoio do governo do estado sempre, para que a gente possa fazer grandes eventos aqui na nossa cidade, porque a gente entende que isso retorna para o município. A economia gira, as vendas aumentam, os hotéis, restaurantes, toda a parte de comércio em geral, toda uma cadeia é beneficiada quando você tem grandes eventos. Antes do Motofest, teremos a festa do agricultor.
0: Agosto.
1: Lá na Vila São Benedito, agora em agosto, 21, 22 e 23. O 23 será o final com a corrida de Jiri, que aí o vereador Zé Melga está aqui pedindo ao prefeito para a gente conseguir também um forró pé de serra após a corrida de Jiri, mas já temos também atrações já confirmadas na sexta e no sábado. Será também mais um grande evento, a festa do agricultor lá da Vila São Benedito. O povo já vai de asfalto, né, Zé? Até a UBS ali do do Generino. A gente também está fazendo um projeto de iluminação para poder melhorar a iluminação da estrada da Vila, contratando um engenheiro elétrico que faça esse projeto não só da estrada da Vila São Benedito, como também ali perto do Laura Lopes, aqui da avenida, a gente fazer a modificação desses postes e poder colocar postes mais centralizados, né? Fazer um investimento de modernização nessa avenida aqui, João Manuel da Silva, ampliar esse canteiro para poder ter o acesso dos pedestres melhor. A gente tem o Parque Maria dos Anjos, mas muita gente ainda insiste em caminhar pela avenida. Sim. Então, por questão de segurança, a gente vai fazer uma obra de infraestrutura que vamos enlarguecer o canteiro central, né? Então a gente vai ter...
0: Assim como é Caruaru, por exemplo.
1: Né? E aí vamos priorizar os pedestres.
2: Eita, Léo do Moinhá! Vamos viajar?
1: Vamos.
2: Vamos botar o pé na estrada, vamos fechar os olhos, vamos dar um rolê na cidade, um rolê. O rolê do vovô. O rolê do
1: Bora.
2: Vovô. Então vamos lá. Neste momento, são 10 horas e 50 em Pernambuco, hoje, sexta-feira, 17 de Santana, viajando por cima, lá do alto.
1: No drone do Sobral.
2: No drone do vovô. Lá do alto. Lá do alto eu estou avistando o barulho das pedras. Pei, pei, pei, pei, o povo feliz se libertando da poeira e da lama. Por onde?
1: Paulo, tu vai ver lá da rua Canaano, Príncipe da Paz, pedra de calçamento batendo, a obra segue em ritmo acelerado. Tu vem pro Deus é Fiel ali na rua do BEP, o nosso querido Douglas Costa e todas aquelas ruas paralelas ali no Deus é Fiel também sendo pavimentada. Tu vai lá para o Isidro Tavares, próximo à escola, aquelas ruas paralelas
2: certo,
1: à escola Maria Gonçalves, também em pavimentação, que a gente vai encontrar com o chafariz ali do nosso saudoso vereador Loló. A época, a gente chega no Novo Coqueiral, a Rua Alemanha, que demos ordem de serviço faz poucos dias, já está também com pavimento em ritmo aceleradíssimo. A Rua Inglaterra, a gente já fez mais da metade dela, estamos finalizando o saneamento e detonando rochas para poder completar 100% a Rua Inglaterra. A gente tem obra do centro de reciclagem lá por trás da Feira de Gado, um investimento de mais de R$1 milhão, que as obras seguem também a todo vapor. Estamos fazendo a cobertura do canal ali, vizinho à creche, Gabriel e Natan, lá entre o Valentim e o Antão, fazendo aquela cobertura do canal. Estamos construindo uma mega escola ao lado da cobertura do canal, ao lado da creche, próximo ali do Valentim. Será a nova escola Zé Matias, inclusive com vagas de creche. Teremos certo. 15 salas de aulas. 4 delas serão destinadas para vagas de creche. Vamos ampliar o número de creches para as mães e os pais aqui da nossa capital do Dins. Uma escola fantástica, moderna, com piso superior, com elevador, com auditório, com brinquedoteca. Um equipamento fantástico, investimento da prefeitura. Estamos com a maior escola da região e sequer do Brasil. Já na parte finalização, nos últimos detalhes. Obras seguem também. A cozinha, Paulo, parece uma cozinha de um...
2: Industrial.
1: Não, grande. Teve que vir de fora, lá de Santa Catarina, todos os equipamentos exaustores para poder montar. É um equipamento gigantesco. Ali é para mais de 1.000 pessoas, meu amigo. Todo dia que vão estar presentes.
2: Paulo, é uma faculdade.
1: É a obra do nosso mandato, até o momento, será aquela escola.
2: Uma curiosidade. Uma pausa para reflexão.
1: Sim, o drone está em cima ainda.
2: Ah, tome água aí. O drone não desceu ainda não.
1: Desceu não. Não,
0: bateria descarrega ligeiro, cuide disso.
2: Não, calma. Quanto vai custar o município uma manutenção de uma escola dessa por mês? Para mais ou para menos?
1: Paulo, a gente vai pegar ali todo o investimento que é feito na escola ZJ e na escola Edgar, somar as duas e ampliar ainda mais. É um custo altíssimo. Mas todo custo que for... Para a educação, a gente não tem limite. A gente vai investir pé no canto no acelerador. Eu ainda não fiz esse montante, até porque não iniciamos o ano letivo lá nessa escola, mas assim, vai ser um investimento enorme. O custo dela para manutenção, para execução e implementação chega perto de R$20 milhões. A obra 17 milhões, mas toda a parte de mobília, de jardinagem, de acessório, quando você junta tudo, dá quase R$20 milhões só para construir. Então, para manutenção, a gente vai ter também, graças a Deus, o recurso garantido.
2: O drone volta a sobrevoar.
1: Saiu da escola, o drone continua. A gente está ampliando também, tanto em algumas outras escolas, incluindo Castelo d'Água, construção de salas, ampliando a parte de banheiros. A gente está fazendo também nessas escolas da rede municipal de ensino para a gente poder ampliar mais vagas aqui para a nossa cidade. Aí chegamos no centro, asfalto em várias ruas da nossa cidade. O asfalto chegando em ritmo aceleradíssimo. A gente fazendo agora a primeira camada, e aí a gente chega com a camada superior fazendo um acabamento geral para ter mais mobilidade, a gente poder ter um fluxo maior de veículos pelo tamanho da cidade e a quantidade de veículos. Você tem que alternar essas entradas e saídas e mãos e contramão para poder ter um fluxo maior. Mas tudo isso a gente vê a gratidão das pessoas, as pessoas felizes, alegres e contentes, sabendo que tudo o investimento da prefeitura está sendo bem executado. E a gente vê isso dentro, nos olhos, na gratidão das pessoas. Aí você vem para a saúde.
2: Certo.
1: A gente não pode deixar de falar de saúde. Não. Nesse exato momento,
2: estamos sobrevoando,
1: tá tendo
2: hospital,
1: cirurgia no bloco cirúrgico. Cirurgia, certo, de vesícula, de hérnia, de vasectomia, de fimose. É, a gente agora tem cirurgia cesariana e laqueadura, são cirurgias obstétricas. Ampliamos o número de cirurgias, já passamos de 3 mil cirurgias. Então, toda quarta são cirurgias cesáreas e laqueadura. Nós temos também na terça cirurgia de vesícula e hérnia. E na sexta-feira, cirurgia também de vesícula e hérnia ou vasectomia, fimose, caso apareça. Já estou contactando também Dr. Gil Brasileiro para que a gente possa ampliar já o número de cirurgias.
0: Tem um paciente para vasectomia aí que está precisando entrar na fila.
1: Fazer, né, agora cirurgia e esterectomia. Então a gente vai agora para o nosso segundo avanço no bloco cirúrgico, né? A partir que as demandas vão aparecendo, a gente vai encaixando, porque a vesícula vai zerando a fila, vai zerando a fila de hérnia, aí vamos ampliando para outras especialidades.
2: Sim,
1: cirurgias, que é um dos maiores investimentos que nós fazemos aqui na nossa cidade, é com as cirurgias. As cirurgias são realizadas toda semana, quase todo dia. O nosso bloco, ele é referência para todo o país.
2: Dona Maria Keila, em respeito à senhora, seu esposo, sua família, aos digníssimos moradores e moradoras aí do Colorado, eu sei que o carnê do PTU chegou, mas aí também vai chegar o hospital, a escola. A senhora disse que a escola é negócio de primeiro mundo, o estádio vai ser concluído. Agora tem uma coisa, dona Maria Keila, não vamos deixar de culpar também. A senhora está certa, está pagando o IPTU, pagou aí no Colorado. O dono do loteamento que não fez a parte dele, que responsavelmente, de forma criminosa e desrespeitosa, lá atrás, veio cair no colo de Edilson e, por conseguinte, agora no colo de Sérgio Collor. Ô
1: Paulo, o drone ainda está rodando, viu?
2: Está rodando.
1: O drone não desceu, não. Porque a gente tem as obras do governo do estado, que é em parceria com o município.
2: A escola.
1: Construção da unidade de corpo de bombeiros, que segue a obra a todo vapor. A escola do Deus é Fiel, que a previsão é que a gente inaugure já no mês que vem. Já está ficando belíssima
0: novo
1: a escola. A nova escola Estelita, ao lado da UBS. A gente vai ali para o Coqueirão, uma creche que está sendo construída, que vai atender 250 famílias, né, da nossa cidade. Aí você vai, o dono, lá para Canaã, que é Toritama.
0: A cozinha
1: obra
0: comunitária
1: de pavimentação, aqui, que a gente está tendo obras de pavimentação na Vila Canaã, drenagem, construção de creche e equipamento comunitário na Canaã. São 100 milhões que serão investidos pela governadora Raquel Lira.
2: Tá,
1: a questão da água,
2: baixo,
1: que a gente já viu isso, também melhorou muito o abastecimento de água. Cozinha comunitária
2: que
1: está atendendo. Você viu ali?
2: A caixa.
1: É,
2: vai descer por gravidade.
1: Por gravidade para todas
2: tá
1: as casas ali,
2: ali
1: da Vila Canaã.
2: Rapaz, eu passei hoje, o pessoal está fazendo uma mini praça ali,
1: isso,
2: ao lado da via paralela. Aí eu me lembrei.
1: Do que eras, quem te viu, quem te vê.
2: E quem te vê, Canaã. Quando tu passavas assim, fechava os olhos, tu não gostava nem de olhar nem para a direita, nem para a esquerda. Aquele cenário de desprezo, sabe?
1: De abandono.
2: De pobreza, de abandono. Em todos os
0: virou um condomínio agora.
1: Quando a gente chega agora, que chegada maravilhosa.
0: Virou condomínio.
1: Aquela parte toda iluminada, é sem sombra de dúvida.
2: Urbanizada.
1: E quando tiver toda essa urbanização aqui, pegando aqui do trevo até
2: requalificado
1: com esse projeto, eu tenho um projeto aqui, sobre que eu vou te mostrar em breve. A chegada de Toritama e toda essa travessia de Toritama, o que vai ficar?
2: Vai virar uma avenida, pô.
1: Não, tu já fosse em Dubai?
2: Já, cara.
1: Já?
2: Eu sou um cidadão do mundo.
1: É parecido.
2: Lógico, estive lá, conheço bem. Dubai, pô, na Arábia, pô.
1: Se fosse na
0: Arábia. Toyota,
2: aí,
0: inclusive. Oxê,
2: pera aí, meu
0: Toyota.
2: Velho. Tu tá pensando que eu sou...
1: Graças a Deus, só é só gratidão e obras. Cheguei ontem, 1h30 da manhã, do Recife. Fui direto acompanhar as obras de pavimento asfalto. Hoje cedo a menina já não deixou dormir, 6 horas já estava no pé, acordando já, a pequena Maria Elaine. E a gente já deu entrevista para a Rádio Santa Cruz. Estou aqui agora, entrevista aqui com você. Depois tem uma reunião com o pessoal da Igreja Católica. À tarde vou para Moreno um evento com o nosso pré-candidato a senador Eduardo da Fonte, e a agenda continua o final de semana também, todos os dias, porque essa é a nossa missão, trabalhar a serviço da população.
0: Central de Feiras, como é que está o projeto? Central de Feiras,
1: projeto pronto, mas agora eu não tenho como conveniar com o Estado por conta desse período
0: eleitoral,
1: de defesa eleitoral, mas o recurso está garantido. A presidente da ADEP, a Roberta Andrade, me garantiu o recurso, tanto o André Teixeira também. Passar o período da eleição, a gente faz o convênio junto com a ADEP e iniciamos a licitação para a obra da Central de Feiras. Mas o projeto já está pronto. Agora o projeto deu um valor altíssimo. Deu 12 milhões de reais. Tudo hoje eu nunca vi, não. Tá um absurdo. 12 milhões. O projeto de coberta, de execução, construção do mercado de farinha e construção de açougue lá no espaço da Academia da Cidade. Projeto altíssimo, mas aqui vai para a licitação, tem disputa, né? Diminui, tem o deságio, mas aí, no mínimo, aí, em torno de 10 milhões de reais, a gente vai ter que investir ali.
2: Ô Gil, rapidinho aqui, você chegou atrasado, vai levar pauta. Não chega atrasado, não. Se espelho de Paulo Dinita. Paulo Dinita entra no ar de 2 da manhã, eu já estou no local, no ambiente de trabalho.
3: Certo, meu amigo.
2: Você estava onde?
3: Eu estava resolvendo os problemas pessoais.
2: Ah, então eu respeito. Está tudo em ordem?
3: Está tudo tranquilo, graças a Deus.
2: Satisfação recebê-lo aqui.
3: Bom te ver, Sobral.
2: A gente deu uma viajada aqui, menino, de lá do alto, quando a gente olha para baixo, só vê o barulho da... Tem, tem, tem, é pedra e asfalto.
3: É pedra e asfalto, asfalto, é escola, é UBS, é cozinha. Ô, Paulo.
4: Jacinta,
2: tem
4: cirurgia de
0: lipo,
2: espinhaço.
0: Não, não. Harmonização facial, silicone.
3: Daqui a pouco é o que esse prefeito vai ter que fazer? Me diga aí, vá. Tu é doido, Sobral. Quem já viu, vamos supor, Toritama é uma bênção de Deus, esse. É uma bênção você assim
2: e
3: olhar.
2: E você poder fazer parte dessa história.
3: Ô Paulo, isso assim, isso é alegra a gente, realiza. Entendeu? É assim, é um sentimento, assim, você tem um sentimento de pertencimento, porque assim, você quer o bem da sua terra, você quer o melhor da sua cidade. Uhum. Né? E você participar disso, Paulo, é surreal, cara.
2: Deus te abençoe grandemente, tá, Gil?
3: Um abração, Sobral. Família tá bem, né? Uma maravilha, graças a Deus.
2: Vai ser papai de novo,
3: né? Não, isso é Sérgio primeiro. Prefeito, o prefeito tem que passar. Não, mas ele tem que fazer 3 para depois o vice fazer o outro, né?
2: Alô, Brasil. Vandolim.
0: Disputa pela artilharia tá pesada. Tá. Só para fechar aqui, Sérgio, você tá.
2: Nesse momento, agora, ele está onde?
1: Caruaru. Já teve Gravatá ontem.
0: Atendendo pedido
1: teve
0: seu.
1: Afogado da Engazeira antes de ontem, hoje Caruaru.
2: Ele já foi pro
1: mais tarde Recife, Barreiros terça.
0: Mas ele tava aqui segunda-feira, não foi?
1: Tava. Inclusive, até justificar a população, muita gente que eu encontro na rua, cadê Edilson, cadê Edilson? Edilson já é conhecido aqui em Toritama por 100% da população.
2: Ele saiu da paróquia.
1: Ele atendeu a recomendação de Paulo Dinita, que disse que ele tinha que sair da paróquia para ir para a diocese. Né, como disse Sobral. Mas assim, ele está percorrendo todo Pernambuco, ele foi para Afogado da Engazeira terça-feira.
2: Sertão do Pajeú,
1: andando, rodando, ele e o deputado Adalto Santos, e eu tenho certeza que será uma das maiores surpresas dessa eleição de 2026, será o nosso querido líder Edilson Tavares.
0: O Sérgio, você está andando com o Dudu praticamente a semana inteira, essa semana ele recebeu reconhecidamente, eu sou muito criterioso com esse negócio de título de cidadão, eu acho que a pessoa tem que ter um legado, tem que ter uma história de fato para receber, e ele é um dos deputados mais atuantes, não só aqui em Toritama, mas Santa Cruz também, ele tem uma ligação muito forte, e a agenda continua muito extensa, nós estamos se aproximando do prazo final. A governadora marcou para o dia 2 de. Dia 1º, né?
1: Dois,
0: de agosto. 2. A convenção. E ainda.
2: No domingo é a convenção do filho de Deus.
0: A indefinição. Você que está rodando tanto, o que é que ele tem conversado, o que é que ele tem demonstrado sobre essa indefinição ainda dessa segunda vaga para o Senado?
1: Olha, o que ele tem mantido é a sua pré-candidatura ao Senado, e isso já foi decidido pela executiva da federação. A gente sabe que tem outras postulações também, né, dentro do próprio partido. Isso é uma definição que acredito que já era para ter definido há tempo, porque quanto mais o tempo vai passando, isso prejudica a montagem da chapa.
2: Alguém,
1: né,
2: vai estar bem aí.
1: Não vai, isso no final vai ter um desgaste enorme. Eu tenho tentado conversar com ambas as partes.
0: O ideal seria evitar essa possível judicialização.
1: Até porque todo mundo é jovem, tem um futuro brilhante pela frente, né? Eduardo recebeu, como você viu, em Santa Cruz de Capibaribe, merecidamente o título de cidadão. Eu estive com ele acompanhando essa agenda, relatos fantásticos. Lá um residencial do Cruzeiro, é um bairro conhecido. Lá 500 casas foram construídas, foram depedradas e destruídas. E ele foi quem conseguiu reaver na época, com o ministro da Casa Civil, Ciro Nogueira, que a Caixa investisse mais 12 milhões, porque roubaram bacia, porta, quebraram tudo. Não tinha, e a empresa disse que não tinha mais responsabilidade, porque já tinha entregue a obra. Então, ele conseguiu o recurso. Então, 500 famílias que moram lá, que deixaram de pagar aluguel e que têm a sua casa própria. Fora outros investimentos que ele tem feito, principalmente na área da saúde. Acho que o momento é o momento dele, pela sua vasta experiência. Ele está decidido. Então, não tem plano B, não tem outro projeto a não ser a pré-candidatura ao Senado, e isso é bom para Pernambuco, que a gente vai ter um senador dos municípios, um senador da saúde, porque senador foi um cargo que ficou muito tempo isolado,
0: muito
1: e
0: distante,
1: afastado dos políticos, como prefeitos, vereadores, né? O próprio Dueiro foi quem aproximou muito isso, o Senado do povo. Então, Eduardo, ele precisa ocupar uma dessas duas vagas para que a gente possa ter, de fato, um senador que representa o município pernambucano.
2: 11 horas e 4. Feliz e abençoado final de semana para todos e para todas. Paulo Dinita, com a bênção de JC, vai ficar no invisível. Duvido tu me encontrar.
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0: Muito boa tarde. Boa tarde, bem-vindos, bem-vindas, meninos e meninas, garotos e garotas ligados na nossa rádio Toritama FM 104,9. Agora é meio-dia, mais 8 minutos. Sejam todos bem-vindos, bem-vindas. A partir de agora, iniciamos, abrimos o nosso cardápio Toritama FM, nosso cardápio 104, seu cardápio musical, edição dessa nossa sexta-feira, hoje, dia 17 de julho de 2026. Felicitações a todos os aniversariantes, parabéns, felicidades, muitos anos de vida. Já foram decorridos 198 dias do ano, faltando 167 dias para o término desse mesmo fase da lua e fase da lua nova. Estamos na terceira semana do mês, porém, a 29ª semana do ano, estação do ano inverno. Olha aí uma dica interessante de saúde. Você sabia que não tomar o café da manhã pode prejudicar o seu aprendizado? É verdade. Pode ter aí de acordo, pode até acordar cedo, né, para ir à escola. Muitos adolescentes deixam muitas vezes de tomar o café da manhã, ficando assim suscetíveis a sofrerem alterações de humor, problemas de memorização, também concentração e até mesmo déficit de aprendizado. Hoje é aniversário da Disneylândia, exatamente. A ideia foi criada na Disneylândia, surgiu na cabeça de Walt Disney, quando aí suas filhas eram crianças e levadas aos parques de diversões dos playgrounds. Porém, tanto suas filhas como ele também nunca ficaram satisfeitos. Logo, Disney recebeu aí um parque aí diferente e resolveu criar, fazer essa mega estrutura de hoje. Em julho de 1955. Pois é, bem interessante. Quem sabe, quiser saber mais dessa história, é só procurar o filme, tá? Existe o filme contando essa história. Também aconteceu, olha, no dia 17 de julho, a queda do Airbus A320 da companhia aérea TAM no Aeroporto Internacional de Congonhas. Aniversariantes famosos, hoje nós temos o Nelson Piquet fazendo aniversário. Hoje é dia também de Beato Inácio e Azevedo e seus 39 companheiros. É dia de você aproveitar e participar da nossa programação através do nosso fone WhatsApp, nosso 989798989. Peça sua música, fique à vontade. Abraços do Wagner Alex, até as 14h, estaremos aí você com o nosso cardápio. Chega de papo e vamos de música.
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0: De 1985, o tema da novela Gata Comeu, Paul Young, Every Time Go Away. Ótima tarde pra você.
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0: Ator Itama FM 104,9. Rosana, pra gente, O Amor e o Poder. Tema da novela Mandala, de 1987. Também tivemos Paul Young, Every Time Go Away. Abrindo nosso programão do ano de 1985, dois anos antes. Tema da novela Gata Comeu. Na sua Ator Itama FM 104,9. Agora, meio-dia, mais 19 minutos. Intervalo e eu volto já, hein?
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3: 0023. Toritão FM, 104,9 agora, meio-dia, mais 21 minutos. 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
3: Na sua Toritama FM, 104,9, agora é meio-dia, mais 23 minutos. 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

0: Tô Ligando FM 104,9, de volta agora, meio-dia, mais 26 minutos. Chegou o momento de mandar beijos e abraços para todo mundo. Já começo aqui mandando beijos e abraços para minha querida Elijane, na cidade de Riacho das Almas. Já tá por aqui pedindo música, nós vamos tocar com certeza. Beijos para você. Quem mais está comigo por aqui também, vou aproveitar já de cara. E cara, já quero mandar beijos para ela, Michele Tainan Santos, em Caruaru. Uma ótima tarde para você, minha linda. Tudo de bom? Mandando um grande beijo à minha querida Neide, lá no bairro São Francisco, em Caruaru. Boa tarde, Neide. Lá em Caruaru tem a minha querida Simara Ferreira, ligada conosco. Boa tarde para você, tudo de bom? Seguindo aqui também, tem mais gente para mandar, com certeza. Vou aproveitar e mandar um grande abraço ao meu querido Dinho Carlos, aqui em Toritama, que já está pedindo músicas e nós vamos tocar já já, meu irmão. Aquele abraço para você. Mandando um beijão para minha querida Simone, na Avenida São José, no bairro São Francisco, em Caruaru. Boa tarde, bom apetite. Também ligado conosco na nossa programação, deixa eu mandar um grande abraço ao meu amigo Lindomar Davan. Abraços, meu irmão.
1: Boa tarde, meu amigo Wagner Alex, só aqui na escuta. Muito bom poder estar na companhia do nosso amigo. Gostaria de ouvir uma música, se possível, Placa Luminosa. Fica comigo. Um abraço, meu amigo.
0: Beleza, meu irmão. Valeu mesmo. Obrigado pela sua participação. Nós vamos com certeza tocar sua música, certo? Ainda nesse bloco. Valeu, grande abraço, meu amigo Lindomar Davan. O cara é um figura. Comigo aqui também, deixa eu mandar o meu beijo à minha querida Vanessa lá, Vanessa Alves, Vanessinha lá em Caruaru, beijos pra você. Aqui em Toritama tem a minha querida Kate ligadinha conosco, boa tarde Kate, beijão. Na cidade de Bezerros tem ela, a minha querida Islã, ótima tarde pra você querida. Vou fazer o seguinte, daqui a pouquinho a gente continua mandando beijos e abraços pra todo mundo. Vamos de música.
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0: 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Chegando pra gente, a Lia e o Tiziano Ferro com Serenere. Agora, meio-dia, mais 28 minutos. Boa tarde, cidade. Bom apetite pra todo mundo.

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5: Na sua Toritama FM 104,9, agora é meio-dia, mais 44 minutos. 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
3: Maravilha, já estamos de volta na sua Toritama FM 104.

0: músicas, mandar mais alô para o pessoal, com certeza. Deixa eu mandar o meu beijo carinhoso à minha querida Girlene Ferreira em Caruaru. Tudo bem por aqui, minha querida? E contigo, tudo em paz? Tudo de bom, um beijão para você. Quem mais está comigo por aqui? Minha querida Kate, alô Kate, já já vai sair sua música nesse bloco, tá bom, querida? Ótima tarde, pede um musicaço. Deixa eu mandar o meu beijo, meu boa tarde à minha querida Vivian Milena lá em Caruaru. Alô, Vi, beijos pra você. Grande abraço ao meu querido Dida da Top Lanches. Abraços, Dida. Quero mandar um abração também ao embaixador Osman, ao meu querido Bruno Zezé, amiga Rosa, todos os amigos que estão por aí na lanchonete Top Lanches. Ao lado da prefeitura, o ponto de encontro dos amigos, tem almoço, tem lanche, é um espetáculo. O lugar é maravilhoso, sem falar do bate-papo com a galera. Grande abraço a vocês! Um beijo carinhoso novamente para minha querida Vanessinha Alves lá em Caruaru. Ótima tarde! Ligadinha conosco na nossa programação, lá no Cabo de Santo Agostinho, tem a minha querida Rosa Luna. Alô, Rosa! Beijos, querida! Mandando meu grande abraço ao meu amigo Zé Batata aqui em Toritama. Ótima tarde pra você, meu irmão. Tudo de bom? Ligadinha conosco também aqui em Toritama tem a minha querida Nete. Alô, Nete, beijos. Seguindo aqui a nossa lista, com certeza também vou mandar o meu beijo à minha querida Edivanice. Lá ligadinha conosco, né? Obrigado, um grande abraço pra você. Em Caruaru. Querida Neide Silva, boa tarde, Neide. Tudo de bom? Bom apetite pra você. Tá em Caruaru, ótima tarde. Obrigado pelo carinho da sua audiência. Também em Caruaru, a minha querida ouvinte, a Meire. Alô, Meire. Beijos pra você, Meire. Quero mandar o meu abraço, meu carinho. Meu abraço, meu carinho, meu beijo a minha querida Claudinha, sua irmã Cleide e toda a família. Ótima tarde pra todo mundo. Mandando meu beijo, meu boa tarde à minha querida tia Corrinha, lá na capital pernambucana. Beijos pra senhora, tudo de bom. Alô, meu querido Zoa, ligado conosco lá, aqui na nossa programação, no bairro de Antão. A querida Vera, ótima tarde pra vocês. Beijos, beijos, beijos à minha querida Michele Tainã Santos, em Caruaru. Vou agora à cidade de Arco Verde, minha querida Dionete. Beijos pra você, Dionete. Gente dos quatro cantos, gente, da cidade, da região, do estado, ligado conosco. A gente agradece o carinho da audiência de todos vocês sempre. Aqui em Toritama, deixa eu mandar o meu beijo aqui em Toritama pra minha querida Ângela Tavares, no sítio São João de Cima e todos os amigos na zona rural da minha amada Toritama. Beijos e abraços pra vocês. Bom apetite. Vamos de música e vamos atendendo a pedidos aqui, com certeza, atendendo o pedido agora dele, do meu amigo Dinho Carlos. Cara, quando sempre vem por aqui tem um pedido musical e tanto, a gente vai conferir essa.
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0: De 1987, foi sucesso na novela Mandala. Bon Job, Never Say Goodbye. Agora, meio-dia, mais 51 minutos, uma ótima tarde. Abração, meu amigo Dinho Carlos.

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1: Toritama FM 104,9. E aí pra gente, o grupo Kiss pra gente com Forever, tema da novela Rainha da Sucata do ano de 1990. Indicação da minha querida Kate. Valeu, Kate! Obrigado pela sua participação, um beijão pra você. Antes tivemos ainda o RPM Juvenil ao vivo pra gente. E Bon Jovi, Never Say Goodbye, tema da novela Mandala de 1987. Indicação do meu amigo Dinho Carlos aqui em Toritama. Abração pra você, meu irmão, tudo de bom. Na sua Toritama FM 104,9. Agora 1h04, agora virando pra 1h04. Uma ótima tarde, daqui a pouco eu tô de volta com muita música pra muita gente de muito bom gosto com seu cardápio, que volta em instantes.
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1: Toritama FM 104,9, uma ótima tarde para todo mundo, agora 1h07, abraçando a você que está ligado conosco, fiquem só ligado aí, tá certo? Olha só,
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8: Agora na sua Toritama FM 1:10, boa tarde a você. 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
5: Muito bem, Toritama FM 104,9, de volta com o nosso programão. Agora 1:12, sempre junto com você. Nós agradecemos o carinho da sua audiência. Quero aproveitar, mandar um beijo carinhoso à minha querida Ana Silva, na cidade de Bezerros. Muita saúde para você, minha querida, sempre, tá bom? Vamos levantar esse astral e com certeza daqui a pouco está 100% recuperada. Alô, alô, meu querido primo Emerson Paixão, na capital pernambucana, ótima tarde pra você. Vou agora à cidade de Marimbondo, em Alagoas, mandar um beijão pra minha querida Pérola. Alô, Pérola, beijos. Quero mandar o meu beijo carinhoso à minha querida Patrícia Marques. Beijos para você. Ótima tarde. Bom trabalho para você, minha querida.

0: Vamos seguindo o nosso programão, né, gente? Vamos seguindo que desse jeito o tempo não para e a gente vai com mais músicas. Bom, próxima música vem de apresentação pra você matar a saudade.
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0: Essa música foi tema de novela, tema da novela Vila Madalena. Você lembra? Do ano de 1989 ali e 2000. Caleri, El Albi. Uma excelente tarde para você. 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

0: Obrigada. Participação especialíssima no bandolim, Armandinho Macedo.
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0: Motor, então firme 104,9 pra gente, Gypsy Kings, Háblame. Também tivemos ainda Manda Cheiro de Amor, Pense em Mim e Khaled El Habi. Deixa eu mandar um beijão carinhoso aí a minha querida Raquel Benício, lá na capital pernambucana. Uma ótima tarde pra você. Eu vou aproveitar também, deixa eu mandar beijos aqui pra minha querida Rose, lá em Rio Largo, em Alagoas. Boa tarde, beijão. Vou agora João Pessoa, na Paraíba, minha querida Andréa. Beijos pra você, Andréa. Na capital pernambucana tem a minha querida Valquíria. Valeu, Val, beijos pra você. Na cidade de Bonito, mando meu beijo pra minha querida Mônica Freitas. Alô, Moniquinha, beijos pra você. Em Paulista tem ela, Nelly. Valeu, Nelly, beijos pra você, minha querida. Desejo meu boa tarde à minha querida Valéria Silva, em Santa Cruz do Capibaribe. Boa tarde pra você também. Também Santa Cruz do Capibaribe, minha querida Alzira Pedrosa. Boa tarde, Alzira. Beijão. Mandando beijos aí, com certeza. Abraços à minha querida tia Ivoneide, meu tio Roberto, em São Paulo. Ótima tarde pra vocês. Também em São Paulo, meu querido primo Maurílio, em Santo André. Ótima tarde, meu querido, tudo de bom, beijos no coração e em toda a família também. É, já em Caruaru, no bairro São Francisco, a minha querida Cida Amaral tá sempre comigo. Beijão, Cida! Vou mandar o meu beijo também à minha querida Ângela Santiago, em Caruaru. Beijão! Alô, minha querida Josiane, em Garanhuns, beijos pra você. Na cidade de Santa Cruz do Capibaribe, eu mando meu beijo à minha querida Regiane Alves. Boa tarde, beijão. Vou agora pra cidade de Bezerros deixar o meu beijo carinhoso à minha querida Alba Valéria. Alô, Albinha, beijos pra você, querida. E em Caruaru, minha querida Rosa Silva, ligada conosco. Beijão, Rosa, tudo de bom. Agora, na sua Tonitão FM 104,9, 1 da tarde, mais 28 minutos, intervalo, e eu volto já.
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4: Muito bem, estamos de volta aqui na sua Turitama FM 104,9. Ótima tarde para todo mundo agora, 1 da tarde, mais 31 minutinhos. Estaremos juntos até as 2 da tarde, até as 14 horas com o nosso cardápio. Vale o carinho da sua audiência sempre. Vamos mandar saudade do Grupo ABBA.
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4: Chegando pra gente, Lay All Your Love On Me. Ótima tarde.
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0: E é ele quem leva a fama, malandro.
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2: Boa tarde, Wagner. Bota bem marrando com o padre Marcelo. Um bom almoço, uma boa tarde a você. Felicidade, qual é que tá curtindo, hein?

0: Foi Padre Marcelo Rossi. É um prazer muito grande para nós estarmos fazendo essa oração junto com o senhor. Um abraço do Bruno
1: e o outro do Marrone, para o senhor e para todos os fiéis que estão cantando aqui com a gente.
2: Deus abençoe, Bruno.

0: Motor e Tome Firme 104,9 aí pra gente, padre Marcelo Rossi, Bruno Marrone, Nossa Senhora do Brasil, indicação da minha querida Maria Lucemir, nossa querida Miau, ótima tarde pra você, obrigado pela sua participação sempre. Antes tivemos ainda Benito de Paula e Demônios da Garoa, A Vida é Dura, tema da novela Tititi de 1985. Tema do personagem Ari Clenis. O que mais? Tivemos ainda aqui a Super Saudade com ABBA. Lay Your Love on Me. Saudade. Na sua Toritama FM 104,9. Agora 1h43. Intervalo. Volto já com a última parte do nosso cardápio.
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0: E já estamos de volta na sua Toritama FM 104,9, agora 1h48. Vamos seguindo o nosso programão.
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0: Ahá!

0: Cantori Tamo FM 104,9 Scorpions, There You Girls. A última do nosso programa de hoje. Também tivemos ainda simplesmente Roupa Nova, linda demais. Indicação aí do nosso amigo Zé Batata aqui em Toritama. Ótima tarde pra você, meu irmão. Tudo de bom? E Ahá, o trio norueguês Ahá com Hunting Hailão. Na reta final do nosso programão, agradecendo o carinho da audiência, de mais gente ligado conosco. Quero aproveitar e mandar o meu beijo carinhoso. Obrigado pelo carinho da audiência, minha querida Vânia, aqui em Toritama. Boa tarde para você. Também ligada comigo, a minha querida Nenza Moraes, na cidade de Frei Miguelinho. Beijo para você, minha querida. Tudo de bom. Valeu pelo carinho da sua audiência sempre. Lance é o seguinte, gente boa, vai ficando por aqui o nosso programão Cardápio Toritama FM, edição dessa nossa sexta-feira, voltando na próxima segunda a partir do meio-dia, combinado? Na sequência, após o intervalo, eu continuo contigo e vamos estar juntos até as 16h com mais uma edição do seu programa Conexão 104, recheado de sucessos para você. Esquece não, segunda tem mais. 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
1: Muito bem, estamos de volta na melhor programação do seu rádio. Estou junto contigo e a partir de agora vamos dando início ao seu programaço de todas as semanas, segunda a sexta-feira, das 14 às 16 horas, o seu programa Conexão 104, aqui na sua ZYL823, Rádio Toritama FM, 104,9, uma emissora pertencente à Associação Comunitária Joaquim Mariano da Costa, Toritama, Pernambuco, Brasil. Obrigado pelo carinho da sua audiência, eu sou Wagner Alex e estou contigo aí até as 16 horas, óbvio, nesta tarde maravilhosa de sexta-feira, dia 17 de julho de 2026, onde já foram decorridos 198 dias do ano, faltando 167 dias para o término desse mesmo ano. Faz da lua cheia. Estamos na terceira semana do mês, porém, a 29ª semana do ano. Estação do ano é o inverno. Hoje é dia de São Beato Inácio de Azevedo e 39 companheiros. Parabéns a você que está de idade nova. Felicidades, muitos anos de vida.
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1: E assim nós vamos abrindo o nosso programão. Você participa também através do nosso fone WhatsApp 989-79-8989. Hoje é sexta-feira.
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1: Tá no ar. Banda cheiro de amor. Vida, leva eu. 2h13.

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1: Na sua, Tony Tamo FM 104,9, agora 2h19.
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0: Toritama FM 104,9, o grande Edson Gomes pra gente, Zumbi dos Palmares no nosso flashback. Antes tivemos Panda, Calcinha de Renda e a participação do Gustavo Lima ao vivo. Banda Cheiro de Amor, Vida Leva Eu, abrindo aí com chave de ouro o nosso programão Conexão de hoje, nessa nossa sexta-feira. Fazer o seguinte, dá só um tempinho pra mim, vamos ao intervalo e volto já já com muito mais músicas e com a sua participação via 104,9 através do nosso Fone WhatsApp.
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1: Muito bem, Toritama FM 104,9, de volta na melhor programação do seu rádio, agora 2h29. Vamos com participação via 104,9 através do nosso fone WhatsApp.
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1: Muito bem, vamos para a primeira participação de hoje. Quem está pedindo essa música é a minha querida Eliane lá de Riacho das Almas, que pediu para conferir aqui simplesmente Edson e Hudson. Fala! E vai ouvir agora. Uma ótima tarde para você, minha querida. Beijão!
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1: Edson e Hudson, e a participação especial de Matheus e Cauã. Fala! Fala!

0: Todo e Tamo Filme 104,9 no nosso flashback Madonna Spend Shine. Olha os espanhóis, e apresentação aí pra minha querida Ilma Nunes aqui em Todo e Tamo. Ótima tarde pra você, minha querida, tudo de bom. Antes tivemos ainda simplesmente mais músicas e indicação do nosso ouvinte. Tivemos Aviões do Forró, Indecisão. E essa foi indicação aí do meu amigo Denis. Boa tarde, meu amigo Wagner. Estou ouvindo o programa, toca a música de Aviões do Forró, Indecisão. Aqui é Denis, guarda patrimonial. Já tocamos, meu amigo. Obrigado pela sua participação. Aquele abraço para você também. E também tivemos muito mais músicas ainda na nossa programação. Rolou Edson e Hudson, Matheus e Cauã. Fala, indicação da minha querida Elijane lá de Riacho das Almas. Beijão pra você. Rápido intervalo, daqui a pouco eu tô de volta com mais.
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0: Na sua Toritama FM 104,9, uma ótima tarde para você ligado conosco na nossa programação agora, 2h44. 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

0: Toritama FM 104,9. Já estamos de volta. Agora 2h49 no seu programão Conexão 104, aqui na sua Toritama FM. Vamos seguindo o nosso programão e você participando.
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0: Então vamos nessa. Boa tarde, Wagner. Toca pra mim, Roupa Nova, Asas do Prazer. Quem tá pedindo aí? A minha amiga Vera, ligadinha conosco na nossa programação, lá no bairro Diantão. Obrigado pela sua participação, minha querida. Ao meu querido Zô, aquele abraço também. Um forte abraço pra todo mundo aí no bairro Diantão. Valeu o carinho da sua audiência. Você pediu, você curtiu.
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0: toda Estamos FM 104,9. Linha, acendeu, Mailã. O nosso flashback tema da novela Mico Preto. Matando saudade. Também tivemos muito mais músicas, ainda rolou pra gente Roupa Nova, Asas do Prazer, indicação da minha amiga Vera. Um beijão pra você. Também tivemos João Paulo e Daniel pra gente, saudade. Indicação da Lizaine Javel, oferecendo a todo mundo da facção romana, obrigado pela sua participação. O lance é o seguinte, na sua Tony Tamo Filme 104,9, agora 3:02, intervalo e eu volto já.
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0: Muito bem, Toritama FM 104,9. Uma ótima tarde para todo mundo. Agora, 3 da tarde, mais 8 minutos. Estamos de volta com o seu programão. Toca muita música de qualidade para você. Agradecendo a você onde quer que esteja. Vale sempre o carinho da sua audiência. Você que está ligado conosco, a gente agradece o carinho da sua audiência sempre. E também o pessoal na zona rural da minha amada Toritama. Obrigado pelo carinho da sua audiência. Você pode mandar ver aí seu pedido musical através do nosso fone WhatsApp.
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0: E vamos que vamos, que tem mais sucesso pra você. Sucesso de Chitãozinho e Chororó.
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0: Tema da novela Coração Acelerado. Seu amor é minha estrada. 3 e

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1: Boa tarde, Wagner. Aqui é a Miau. É a irmã de Rick Rene. Ofereço todas as colegas que estão tá curtindo. E pro meu filho, Lucas. Tá completando um ano hoje, fica mais velhinho, mora em Minas Gerais. Uma boa tarde.

0: Sobre Tamo FM 104,9. Nosso super flashback Zero e Paulo Ricardo, Agora Eu Sei. Nós tivemos ainda Rick Renner e Filha, indicação aí da minha querida Miau, aqui ligadinha na nossa programação. Ótima tarde pra você, minha querida. Rolou também pra gente, Bel Marques. Beijo em Automar, Quiribamba e Menina do Cadeirete ao vivo. Titãozinho Chororó, Seu Amor e Minha Estrada. E muito mais músicas na nossa programação. Também tivemos João Paulo e Daniel. Enfim, muita coisa boa. Lança o seguinte, intervalo, voltamos já com mais músicas pra você.
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2: Muito bem, isso mesmo. Eu tô de volta, pra te fazer companhia. Obrigado, obrigado, gente. Obrigado, obrigado sempre. Nunca me canso de agradecer a cada um de vocês, sabe? Afinal de contas, não é à toa que a Rádio Toritama FM, no segmento de rádios comunitárias, é a primeira rádio em primeiro lugar, mais ouvida em todo Pernambuco. Obrigado a vocês, sempre! E vamos fazendo a festa da música junto com você, pra acontecendo da melhor maneira possível.
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2: Boa tarde, Wagner Alex, aqui é o Pelota. Coloca aí pra mim, por favor, Biafra, Sonho de Ícaro. Oferece a todos aí da que estão na sintonia da melhor rádio da

0: na sua Tony Dama FM 104,9. No nosso super flashback tivemos o grande Lu Bega com Mambo Number 5. Demais esse embalo, hein? Rolou pra gente ainda Biafra, Sonho de Ícaro, um super clássico da nossa música popular brasileira. Indicação aí do nosso querido ouvinte, o Pelota. Abração, meu irmão. Ótima tarde pra você. Bom trabalho, tudo de bom. Na sua Tony Dama FM 104,9. E agora, 3h43, voltamos já com a última parte do seu Conexão.
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0: De volta com você. Com seu programão.
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0: A sua melhor programação do seu rádio FM aqui durante as tardes da sua Toritama FM, o seu Conexão. Abraços do Wagner Alex. Estamos aí juntos aí, já chegando na reta final do nosso programão. E tá chegando ele. Claro que você sabe que todas as tardes tem o melhor do Conexão 104.
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0: Maná, lábios compartidos. 1h48, aliás, 15h48. Ótima tarde.

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1: 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Mick Jagger, A Woman, 1985. Blitz ao vivo a dois passos do paraíso. Maná, lábios compartidos. Foram as últimas do nosso Conexão de hoje, edição dessa nossa sexta-feira. Bom, gente, obrigado pelo carinho da sua audiência. Estou ficando por aqui. Desejo a vocês uma excelente tarde, um maravilhoso final de semana, na saúde aí, na muita paz. Tudo de bom. Deus abençoe a cada um de vocês. Nos encontraremos, se Deus permitir, na próxima segunda-feira, a partir do meio-dia, com mais uma edição do nosso Cardápio Toritama FM. E na próxima segunda-feira, a partir das 14 horas às 16, mais um encontro com o seu programa Conexão 104. Valeu! Obrigado a todos pelo carinho da sua audiência. Continue na melhor, continue na Toritama FM 104,9. A todos uma tarde abençoada, maravilhosa, saúde, paz e bem para todo mundo. Shalom, shalom, tchau, tchau, fui!

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0: Boa tarde, Toritama, paz do Senhor, está no programa Voz da Assembleia de Deus. Pela Rádio Toritama FM 104,9, hoje, sexta-feira. Jesus, 4 horas e 7 minutos, louvamos a Deus por mais um dia, por mais uma tarde, por mais uma edição do programa Voz da Assembleia de Deus. Vamos falar com Deus.
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0: Soberano Deus, Pai maravilhoso, em teu nome, Senhor, estamos agradecidos pelo teu cuidado, pela tua bondade, pela tua mão poderosa. Nesta oração queremos te apresentar nossa cidade, o comércio, cada morador desta cidade, também aqueles que são de outra cidade, mas vêm trabalhar. Tu és Deus que cuida, Deus de livramento, e sempre protege os teus filhos. Nessa tarde também te apresentamos os nossos pastores, as suas famílias. Ó Deus, também te rogamos por aqueles que estão enfermos, por aqueles que estão enlutados, por aqueles que estão desempregado e outros que estão atravessando momentos difíceis em suas vidas, seja no lado espiritual como também material. Certeza que temos que tu és o socorro bem presente e a solução para aqueles que te buscam, para aqueles que confia, entrega na certeza que tu há de se levantar. Fala conosco nessa tarde, nos ajuda, nos dá sabedoria. É no teu nome, Jesus Cristo, que nós te pedimos.

0: Glória seja dada ao nome do Senhor. Olhai sempre para o Senhor. Ele é o autor e consumador da nossa fé. Lembrando que amanhã sábado, já queremos avisar que amanhã sábado, lá no loteamento do Colorado, no bairro do Colorado, haverá uma cruzada evangelística Boa Nova.
1: Deus vem comigo.
0: E a direção na campanha na pessoa do nosso irmão Ezequiel. Convida todos para participar, ele que é o dirigente da campanha evangelizadora. E a cruzada evangelística será na rua Belo Horizonte, próximo à mercearia de Dona Sônia. Nosso irmão Ezequiel convida todos para participar amanhã, sábado, grande cruzada evangelística Boas Novas, lá no loteamento Colorado. E a direção da campanha, todos que fazem parte da congregação do Colorado, convida você, juntamente com toda a sua família, para participar. O local que vai ser realizado será na rua Belo Horizonte, próximo à mercearia de Dona Sônia. Vamos ouvir com Vitorino Silva. Deus tem um plano. Este louvor nosso irmão Antônio oferece para toda a sua família. Também quero oferecer para todos os irmãos ali do Colorado, para o nosso irmão Ezequiel, também o dirigente daquela congregação, todos os irmãos que fazem parte.
2: Deus tem um plano.
0: Começando mais uma vez amanhã, grande cruzada evangelística Boas Novas, lá no loteamento do Colorado, na rua Belo Horizonte, próximo à mercearia de Dona Sônia.

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6: Estamos de volta, 4 horas e

22 minutos. Vamos ouvir com Gesso Rufino, Eu Só Quero Adorar. Esse louvor quem pediu foi o nosso irmão Tiago, que oferece para sua esposa. Também Patrícia, da Lanchonete de Bono, oferece para sua filha, para toda a sua família. Aproveitando a oportunidade, deixa eu mandar um alô para Glibson, para Teia, Tom, que estão lá na sintonia, Naldo, sempre escutando o programa Voz da Assembleia de Deus. Muito obrigado pela audiência. Nosso irmão Anderson, do aprontamento Sede Degrau, juntamente com Cauã, Vitim. Clepso da Recal oferece para todos. Dona Didi também oferece para toda a sua família. Também Felipe da ILS Etiquetas. Oferece para sua esposa, seus filhos e para todos os ouvintes. Todos o templo Sede. ILS Etiqueta, você tem preço e qualidade, viu? É só falar com nosso irmão Felipe. Tira o poder. Para toda a família dele que escuta o programa, a sua tia. Vamos ouvir com Vitor Santana, João 20. Nosso irmão Matheus oferece para todos os ouvintes e também para o pastor Severino Júnior. Dona Didi está na sintonia. Para toda a sua família também. No Ciclide, ali no bairro do Independente. Para todos também, Zé Nildo do Sul, que está na sintonia juntamente com a sua esposa. Para os seus filhos, nosso irmão Bel na oficina da 1011.

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0: Maria Massal, deixa. Nossa irmã Creuza oferece para toda a sua família. Meu diácono Ricardo está sintonizado. Nosso irmão Renan oferece o hino da sequência com Maria Massal, deixa. Para sua esposa e também para o pastor Severino Júnior.
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0: Júnior Soldado Ferido, nosso amigo Ronaldo, oferece para toda a sua família e para todos os ouvintes

Júnior, Soldado Ferido. O nosso irmão Leonardo oferece para todos também, Zé Pequeno, para seus filhos, para sua esposa.

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2: Estamos de volta, 4 horas e 45 minutos, daqui a pouco tem a EBD no ar. Vamos para a nossa agenda de culto, hoje sexta-feira e amanhã sábado.
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2: Hoje, sexta-feira, temos culto nas congregações Betel 1, hoje é Santa Ceia. E também Nova Morada, hoje também é Santa Ceia do Senhor. Vila do Socorro, hoje temos culto de gratidão por mais um ano de vida do dirigente daquela congregação, o presbítero Josemis, que é o dirigente. Vitor Beira, temos culto de doutrina. Então essa é a nossa agenda de culto para hoje, sexta-feira.

Queremos avisar também que amanhã sábado pela manhã temos consagração na matriz. De oração infantil em algumas congregações e à noite temos culto de pregação no sítio Xambá. Domingo à noite temos culto em todas as nossas congregações, começando a partir das 18 horas. Outras congregações começam a partir das 19 horas. Queremos aqui informar que na matriz temos culto de programação de adolescentes, como também nas congregações. Deixa eu ver aqui as congregações que temos culto de programação dos adolescentes. Temos no Deus é Fiel 1, Juá, Lages, Vila Alta e Santa Maria. Culto para de programação, né? Eu sempre digo culto para a mocidade, mas é culto de programação da mocidade. Temos no Valentim, Tatuz, temos no Independente, temos no Deus é Fiel 2, temos no Coqueira 1 e também temos nas congregações Betel 2, Belém, Arial, Adalgisa Moura, Coqueiral 1. Culto do Proate temos na congregação em Mailhada, domingo. Nas demais congregações temos culto de pregação. Queremos também destacar que amanhã temos EBF, Escola Bíblica de Férias, em várias congregações, ou polo, né? Como é chamado. E queremos aqui destacar, lembrando que amanhã, sábado, começa às 18 horas. E são aqui os polos que vamos estar falando. Polo 1, Matriz, onde vai ter esta concentração no templo sede. Lembrando as congregações que vão estar com a Matriz, a Adalgisa Moura, Fazenda Velha 1, Fazenda Velha 2 e Fazenda Velha 3. Já no Polo 4, temos as congregações São João, Oncinha, Santa Maria e Sítio Caldas. Vai estar ali realizando na Escola Paulo de Lima, que é aquela escola que fica na localidade do Sítio São João. Então, todos que estão fazendo parte ali dessas congregações, né? E também os nossos amigos que não são evangélicos também são convidados para participar da Escola Bíblica de Férias. E também temos o Polo 7, que são as congregações Vila do Socorro, Mangas 1 e 2, Tatu, Vila Alta. Vai ser realizado na Escola Pedro Lira Borges. E o Polo 9, que vai ser realizado na Escola Perpétuo Socorro, Valentim, Coqueiral 1, Coqueiral 2, Coqueiral 3, Nova Morada, Boa Esperança e Coab. Lembrando que amanhã começa às 18 horas, dia 18. E no domingo, dia 19, começa às 9 horas da manhã. Uma luz para o meu caminho, então participe da Escola Bíblica de Férias nessas congregações. Também queremos avisar o nosso amigo aqui, né? Ele colocou, não esqueça da cruzada. Já falei no início, falei no meio e agora encerrando, agora na agenda. Lembrando que amanhã, sábado, temos uma grande cruzada evangelística Boas Novas lá no loteamento Colorado, às 19 horas. E o nosso irmão Ezequiel, dirigente da campanha evangelizadora do Colorado, convida a todos. E lembra, né, que vai ser na rua Belo Horizonte, próximo à mercearia de Dona Sônia. Todo mundo conhece lá no Colorado. Então ele convida todos para participar, né, ali desse momento de evangelístico, onde vai ser realizada uma grande cruzada amanhã no loteamento Colorado. E o nosso irmão Ezequiel convida todos para participar. Essa é a nossa agenda de culto para hoje, amanhã sábado e domingo.

0: Eu vou ficando por aqui, viu? Final de tarde maravilhoso, vem aí o programa EBD no ar. Apresentação do presbítero Júnior, que já se encontra aqui, viu? Preparado. O diácono Robson já se encontra aqui. Uma pasta bem grande. Senhor, então fique aí ligado.
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0: Um ótimo final de semana. Fiquem todos com Deus.
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0: e a paz do Senhor.

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0: Queridos irmãos, a paz do Senhor, graças a Deus, nós estamos aqui neste momento dando início pela sua infinita misericórdia, pela infinita misericórdia do Senhor, início ao meu, ao seu, ao nosso programa EBD no ar. Como sempre, enviando a nossa saudação ao nosso muito digno e maior incentivador das EBDs na cidade de Toritama, nosso pastor Severino Júnior, que hoje nos dá o privilégio de ter uma participação conosco. Já convidamos os rádio ouvintes a não perder, porque hoje temos uma saudação, uma palavra pelo nosso pastor Severino Júnior. Enviando a saudação também à coordenação na pessoa do presbítero Josias e a todos os irmãos que ali o auxiliam, e também a você, rádio ouvinte, os nossos queridos e amados irmãos e alunos, porque aqui se tornou, neste momento agora, uma classe, uma extensão da classe da Escola Bíblica Dominical, numa lição que está extraordinária. Não é assim, diácono irmão Robson, que eu já estou saudando também com a paz do Senhor?
1: A paz do Senhor, meus amados irmãos, presbítero Francisco, nosso diácono Jonathan, nosso diácono Manuel, que Deus abençoe a vida dos nossos amados irmãos. Queremos também aqui agradecer a Deus pela vida do nosso pastor Severino Júnior, pela confiança ao qual tem dispensado sobre esta gloriosa equipe que está trabalhando para Jesus aqui nesta rádio. Que Deus abençoe a vida de cada um dos irmãos. E sim, meu irmão, a lição 3 é uma lição maravilhosa, onde nós estamos aprendendo, inclusive, a evangelizar de uma forma mais intensa. Olhando a vida desses homens, nós estamos observando que a passagem deles nessa segunda viagem missionária foi algo maravilhoso e vem nos ensinando, né? Porque muitas vezes, irmãos, a gente com tão pequenas coisas queremos desistir, mas olhando para a vida desses homens, vimos que eles alcançaram a meta em Cristo através da evangelização.
0: Glória a Deus. E também saudando nosso irmão diácono Manuel Augusto, maior sonoplasta de Toritama e região, e também ao nosso muito digno também diácono Jonatas, a paz do Senhor.
2: Amém, presbítero. Aproveito a oportunidade para saudar cada um dos irmãos que semanalmente estão nos acompanhando no programa EBD no ar. Uma alegria estar aqui nesse final de tarde, podendo aprender um pouco mais da palavra de Deus, podendo contribuir com o conhecimento dos irmãos e, como sempre, saudar toda a nossa liderança, nosso pastor Severino Júnior, a coordenação das escolas bíblicas, na pessoa do presbítero Josias, e cada um dos senhores e amigos que aqui estão, o senhor presbítero Júnior, diácono Robson, diácono Manuel. É sempre uma alegria podermos ter esse encontro semanal aqui nesse importante meio de comunicação, levando a palavra de Deus para cada um dos nossos ouvintes e colaboradores da Escola Bíblica. Deus abençoe, muito feliz por essa oportunidade.
0: Amém. Diácono Jonathan já vai fazer a oração, né? E nessa oração apresentar as nossas EBFs também, que se aproxima. Diácono Manuel Augusto, muito bem, aqui citou os horários, os polos e os locais. Esse trabalho que é uma benção, a Escola Bíblica de Férias, realizada a cada 6 meses na cidade de Toritama e organizado pela coordenação, dividido em polos, as congregações se unem e fazem um trabalho que é uma benção. Até o ano passado nos deu a honra de falar sobre a música do diácono Robson Frank ali na quadra do São João. Mas o diácono Jonathan vai fazer a oração.
2: Amém. Assim oremos, maravilhoso Deus e eterno Pai, soberano Deus, queremos nesta tarde te agradecer por essa oportunidade de estar aqui nesse meio de comunicação em mais uma semana, trazendo um pouco da tua palavra. Usa-nos, Senhor, nesta tarde para que possamos ser instrumentos e, por meio da tua palavra, promover edificação espiritual na vida de cada um daqueles que estão nos ouvindo. Senhor, queremos também te apresentar a EBF, que vai ocorrer em diversos polos, tanto amanhã quanto no domingo. Tome a frente de toda a programação, assim como o Senhor já tem feito, já tem derramado da sua graça e da sua misericórdia, e que o teu nome possa ser glorificado por meio das nossas vidas. É o que nós te pedimos e agradecemos, no nome de Jesus. Amém.
0: Amém. E já vamos ouvir agora a mensagem de saudação enviada pelo nosso pastor Severino Júnior a toda a audiência da 104.9.
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4: A paz do Senhor, amados irmãos, queridos amigos que têm nos acompanhado aqui através da Toritama FM e neste programa tão especial que é o programa da Escola Bíblica Dominical. Este é o maior seminário do mundo, podemos dizer, porque em todas as igrejas evangélicas existe esse bom costume de termos uma escola bíblica semanalmente e estudar a Bíblia de forma sistematizada, com um currículo bem preparado e atendendo a todas as faixas etárias, desde o maternal até os nossos irmãos da terceira idade, que frequentam a nossa escola bíblica dominical. É direcionado também classes especiais para pessoas que ainda não são evangélicas, que ainda não são crentes e querem conhecer mais da Bíblia, querem tirar dúvidas, querem conhecer como é que a Assembleia de Deus ensina a Bíblia. Então, é um momento muito especial, onde você tem a oportunidade de falar diretamente com o professor, tirar as suas dúvidas, compartilhar com os companheiros de classe, vivenciar momentos especiais, como o Dia dos Pais, das Mães, Dia das Crianças, a Páscoa segundo a Bíblia, né? Então, são dias memoráveis, dias que ficam registrados na nossa memória. Eu, pelo menos, tenho uma memória da minha infância muito especial, aprendendo na Escola Bíblica Dominical, na classe de juniores. E era muito bom participar daqueles momentos tão especiais, e ficou gravado na minha memória, marcou para sempre. Então, é um convite especial que eu quero fazer. Além de escutar, né, participar do nosso programa aqui da Escola Dominical, toda sexta-feira, também ter a oportunidade de ir a uma das nossas congregações e participar da Escola Dominical junto com toda a sua família, porque a Escola Dominical, ela é para a criança mais novinha até o vovozinho mais idoso que tenha condições de frequentar a classe de Escola Dominical. Eu fico muito feliz de tê-los aqui como nossos ouvintes. Quero agradecer aos nossos irmãos que estão aí no estúdio. Deus abençoe o coordenador das escolas, presbítero Josias Júnior, e toda a sua equipe. Não vou citar nomes porque certamente vou esquecer de alguns, mas está muito bom o trabalho. E que continuem assim. E vocês que estão nos ouvindo, sigam nos ouvindo e vá à escola dominical, né? A Bíblia diz que é bem-aventurado aquele que medita na lei do Senhor de dia e de noite, pois ele será como a árvore que dá muitos frutos e é plantada junto há um ribeiro de água que é constante. Isso está escrito no Salmo de número 1. Que Deus abençoe a todos e até a próxima, se Deus quiser.
0: Glória a Deus, sempre uma alegria, uma satisfação imensa ouvir o nosso pastor Severino Júnior, diácono irmão Robson, A lição de hoje, lição de número 3. A graça que alcança todas as nações. Que nos diz o nosso texto áureo.
1: Glória a Deus. O nosso texto áureo nos diz, está escrito em Efésios, capítulo 12, versículo 8. Porque pela graça sois salvos, por meio da fé. E isso não vem de vós, é dom de Deus.
0: E a verdade prática, diácono irmão Jonathan?
2: A verdade prática diz, é pela graça que somos alcançados, perdoados e reconciliados com Deus.
0: E os objetivos da lição, diácono irmão Jonathan?
2: São três objetivos. O primeiro, analisar com a classe como a graça sustenta a unidade da igreja em Atos 15. Segundo objetivo, examinar biblicamente a salvação pela graça como oferta universal em Cristo. Terceiro e último objetivo, incentivar a busca constante do trono da graça.
0: Amém. Então, como uma rápida introdução aqui, uma passada bem suave e ligeira, ali na semana passada nós estudamos os capítulos 13 e 14 do livro de Atos, que narram o início da primeira viagem missionária de Barnabé e Saulo. Vimos que o Espírito Santo destacou esses dois servos para essa importante obra. E a pedido de Barnabé, né, trouxe João Marcos, também os acompanhou. Não é isso? Ao analisarmos essa primeira viagem, podemos observar os aspectos positivos e os desafios enfrentados pelos missionários. Entre os pontos positivos, nós citamos aqui, e foram citados nas classes das EBDs, o Evangelho foi anunciado nessa viagem pela primeira vez na terra natal de Barnabé, começou de casa. E a mensagem alcançou judeus, prosélitos, gentios e até autoridades, como no caso do procônsul Sérgio Paulo. A pregação, e até o diácono Jonas citou aqui a questão dos dons espirituais na vida de Saulo, a pregação foi confirmada e os textos bíblicos mostram isso por sinais e maravilhas. E a humildade de Barnabé e Paulo, que o diácono irmão Jonas, diácono Robson citou, recusaram receber a adoração e toda a honra direcionada a eles, que a cidade queria idolatrá-los. Então, por outro lado, a missão também foi marcada por grandes dificuldades. Resistência à pregação, isso é a vida do missionário, né? Assim, diácono Robson, o senhor até falou bem sobre isso. Perseguições, as fake news, né? Já tinha daquele tempo, o pessoal pensa que é de hoje, mas é daquele tempo. Falsas acusações, os judeus, incredulidade da parte de algumas, o senhor citou muito isso aqui. Oposição, até de mágico, e o apedrejamento de Paulo, que acharam que ele tinha morrido ou estava morto, né? Então hoje daremos continuidade ao nosso estudo, trilhando aí a lição 3, que está baseada no capítulo 15 de Atos dos Apóstolos, onde nós veremos um dos momentos mais importantes da igreja primitiva, o Concílio de Jerusalém e a preservação da verdade do Evangelho. E nós já vamos começar pelo diácono irmão Jonatas, trazendo aqui umas perguntas, mas antes disso, que a hora aqui, o relógio daqui da rádio passa mais rápido quando a gente está aqui, o superintendente tem uma palavra também para os rádio ouvintes nesta tarde.
5: A paz do Senhor Jesus a todos os ouvintes da rádio Toritama FM. Eu quero agradecer a participação de todos vocês que acompanham esta programação, que é feita com todo carinho e dedicação desta equipe da Escola Bíblica para você, né? Que tem dedicado esse final de tarde para estar aprendendo um pouquinho da Palavra de Deus, assim como diz, né, o slogan da nossa rádio, Sextou com aprendizado. E eu venho aqui também convidar, trazer um convite para você para este final de semana, que será realizada a nossa Escola Bíblica de Férias, nosso templo matriz. E foi preparado uma programação especial dedicado esse final de tarde para estar aprendendo um pouquinho da palavra de Deus, assim como diz, né, o slogan da nossa rádio, Sextou com Aprendizado. E eu venho aqui também convidar, trazer um convite para você para este final de semana,

0: uma luz para o meu caminho, baseado no Salmo 119, verso 105, que diz: Lâmpada para os meus pés é a tua palavra e luz para o meu caminho. Também teremos três lições maravilhosas. A primeira lição falando sobre a natureza da luz, a palavra como guia prático. E nesta lição abordaremos a lâmpada para os meus pés, vendo aqui a preocupação, o cuidado de Deus para o nosso próximo passo, para que possamos observar os obstáculos, as pedras e não tropeçar nelas. Assim também como a luz para o meu caminho, vendo também o cuidado de Deus para observarmos o horizonte e não errar o caminho em que devemos andar. Já a segunda lição tem como tema a fonte da luz, Jesus, a luz do mundo. Como texto básico, o Evangelho de João, capítulo 8, verso 12, que diz: Eu sou a luz do mundo. Quem me segue não andará em trevas, mas terá a luz da vida. E esta expressão o Senhor Jesus, ele profere nas festas dos tabernáculos, pois durante o período das festividades, as noites eram iluminadas por enormes candelabros, que eram acesos no pátio do templo, iluminando toda a Jerusalém, a fim de lembrar a coluna de fogo que guiou o povo no deserto. E no auge dessa iluminação, Jesus declara: Eu sou a luz do mundo, afirmando que aquela luz que guiou o povo no deserto indicava a pessoa de Jesus Cristo. E por fim, estaremos vendo a terceira lição, o reflexo da luz, o cristão como portador da luz. Estaremos nos baseando no Evangelho de João, no capítulo 5, verso 14 e 16, onde Jesus Cristo, ele afirma, dizendo: Vós sois a luz do mundo. Assim resplandeça a vossa luz diante dos homens. E aqui ele vai nos ensinar como o cristão pode acender a luz, iluminando diante deste mundo que vive em meio à escuridão. Portanto, participe. Você é o nosso convidado especial. Sábado, amanhã, começando às 18 horas, e no domingo, às 9 horas da manhã. Venha participar, traga a sua família e teremos esta programação maravilhosa preparada para que possamos aprender mais um pouquinho da palavra de Deus. E tenho certeza que será de grande bênção para você e para toda a sua família.
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2: Estamos de volta e agora a nossa pergunta semanal. Diácono irmão Robson, os irmãos estão ansiosos pela pergunta, querem o prêmio. E até quem ganhou nas duas semanas que se passaram, né? Não vieram buscar ainda, então vai chegar a hora. Mas a pergunta dessa semana...
3: Eu acredito que vão deixar essas xícaras para a gente, irmão Jonathan. Meus irmãos, a pergunta ela faz uma junção da lição passada com a lição atual que estamos estudando. E eu já pergunto aos nossos amados irmãos, qual a semelhança entre Abraão e Barnabé? Você tem esse tempo da programação até as 6 horas para responder. Aliás, um pouco antes das 6, que às 6 a gente ora e encerra. Então, qual a semelhança entre Abraão e Barnabé? Vai estudar, Jesus está falando contigo através da palavra. Manda para a gente aqui na programação da rádio, no telefone celular do nosso... Presbítero Francisco, no meio do irmão Jonathan, no de Manuel. Meus irmãos, vamos responder. Qual a semelhança entre Abraão e Barnabé?
2: Amém. Já dando início ao comentário da nossa lição dessa semana, a lição 3. Apresenta, nós vemos, a graça de Deus como a base da salvação e da comunhão cristã. Em Atos dos Apóstolos, capítulo 15, a igreja enfrentou uma controvérsia decisiva. Alguns cristãos de origem judaica afirmavam que os gentios precisariam ser circuncidados e guardar a lei de Moisés para serem salvos. Essa exigência acrescentava méritos e práticas humanas à obra suficiente de Cristo e ameaçava dividir a igreja entre judeus e gentios. E aí, Diácono irmão Robson?
3: Pois é, meu irmão. Ainda... acrescentando algo mais a essa introdução, não é maravilhosa? No Concílio de Jerusalém, os apóstolos e presbíteros reconheceram que Deus concedera o Espírito Santo aos gentios e que purificara seus corações através da fé, sem fazer distinção entre povos e sem fazer acepção de pessoas. A conclusão ela foi inequívoca. Todos são salvos, glória a Jesus, pela graça do Senhor. E essa mesma graça, ela não apenas perdoa, mas ela também transforma e ela também educa para uma vida santa e produtiva em boas obras. Assim, a graça preserva a unidade da igreja. Ninguém é maior do que ninguém, porque a graça ela está sobre todos. Ela também remove barreiras humanas e ela também anuncia que a salvação em Cristo está disponível a todas as nações.
2: Diácono irmão Jonatas, partindo desse entendimento, diga aí para os nossos radio-ouvintes, de que maneira o discurso de Pedro no Concílio de Jerusalém demonstra que a salvação é concedida exclusivamente pela graça de Cristo? E como essa verdade contribui para preservar a unidade entre cristãos, judeus e gentios?
4: Amém, presbítero. Antes de responder à pergunta, é importante aqui entender em primeiro lugar o que foi o Concílio de Jerusalém, que vai ser uma temática muito falada na lição de número 3, quando os irmãos alunos forem vivê-la em sala de aula no próximo domingo, na segunda, ou no dia em que funciona a escola bíblica da sua congregação. Em primeiro lugar, o Concílio de Jerusalém, ele ocorreu por volta do ano 50 depois de Cristo e foi uma reunião histórica entre as principais lideranças cristãs primitivas, como Pedro, Tiago e Paulo. E o objetivo desse concílio, dessa reunião, foi definir se os gentios, lembrando, os gentios são os não-judeus, é algo que a gente vem falando desde a primeira lição. O objetivo dessa reunião foi definir se os gentios, no caso os não-judeus, precisavam ser circuncidados e seguir a lei de Moisés para alcançar a salvação. Então foi um concílio muito importante para as diretrizes posteriores que iriam acontecer na igreja primitiva. E o discurso de Pedro fez com que os irmãos que estavam reunidos naquele lugar se lembrassem que o próprio Deus foi quem o escolheu para anunciar o evangelho aos gentios e que, ao ouvirem a palavra, eles creram na palavra de Deus e na salvação, garantindo vida eterna. Deus confirmou essa fé, concedendo-lhes o Espírito Santo, da mesma forma que havia feito com os discípulos judeus. Assim, a aceitação dos gentios não nasceu de uma concessão humana, mas de uma ação soberana de Deus. E nós identificamos essa expressão em Atos capítulo 15, versículo 9, que diz que Deus não fez diferença alguma entre eles e nós, purificando pela fé o coração deles. Mostra que a purificação espiritual não decorre da origem étnica, da circuncisão ou da observância de ritos, mas da fé em Cristo. A conclusão de Pedro é central, quando ele diz, está escrito em Atos capítulo 15, versículo 11, pela graça do Senhor Jesus Cristo, seremos salvos como eles também. Observe-se que ele não diz apenas que os gentios seriam salvos como os judeus, mas que os judeus seriam salvos da mesma maneira que os gentios, exclusivamente pela graça. Essa verdade preservou a unidade porque colocou todos no mesmo nível diante da cruz. Não havia um evangelho para judeus e outro para gentios. Havia um só Salvador, uma só fé e uma só comunidade, formada por pessoas reconciliadas com Deus. O que entendemos com tudo isso, presbítero, é que o discurso de Pedro fez com que tanto os gentios quanto os judeus entendessem a importância e compreendessem que a salvação não está fundamentada em seguir ritos, padrões ou dogmas, mas sim fundamentada no sacrifício de Cristo na cruz do Calvário, não sendo exclusiva a um público, mas sendo exclusiva a todos. Por isso que Jesus diz, todo aquele que crê terá a vida eterna, não fazendo distinção de qualquer pessoa, independentemente da sua cor, da sua idade, da sua raça, do seu nível de intelectualidade. E isso, esse discurso de Pedro, ele é relembrado, ele é utilizado até os dias atuais, mostrando o entendimento uniforme sobre a questão da salvação e o sacrifício de Cristo na cruz do Calvário.
2: Muito bem. Diácono Robson, nós podemos ver, né, desde a primeira lição, que havia uma dificuldade para alguns judeus sair da bolha, né? Sair da bolha da lei de Moisés, e é por isso que houve essa dificuldade toda.
3: É verdade. E, inclusive, enquanto o nosso diácono Jonathan estava agora respondendo, né, essa pergunta maravilhosa do Rádio Ouvinte, eu estava aqui observando que esse concílio, ele realmente precisava ser feito em Jerusalém. Porque Jesus disse aos discípulos, né, ficai em Jerusalém até que do alto sejais revestidos do Espírito Santo. E esse primeiro concílio sendo feito ali para decidir algo tão importante que hoje beneficia a nós, que também somos considerados por eles como gentios. Então, todo gentio é aquele que não é judeu. Então, nós estávamos inclusos naquela situação. E quando a gente vai observar, os judaizantes, aquelas pessoas que estavam ali tratando aquele assunto, dentro da própria Jerusalém, quando os apóstolos chegaram e começaram a tratar sobre esse assunto, presbítero Francisco, a gente vai ver que houve ali uma certa rejeição. E houve ali certas discussões entre eles. Por isso que é necessário. Inclusive, pessoal, para que vocês entendam, o concílio aqui fala de reunião, não é? Sobre pessoas que estão tratando de determinado assunto importante para a comunidade cristã. Então, no momento que houve aquela situação que eles começaram tratando, foi necessário Paulo dizer o que ele tinha visto. Barnabé dizer o que ele tinha visto, que inclusive foi o quê? Os gentios aceitando, os gentios falando em línguas estranhas e pedindo, inclusive, para serem batizados em águas. E isso é maravilhoso para a glória de Deus.
2: Muito bem, né? E esse concílio nasce, né, das questões que saíram alguns cristãos que eram de linhagem judaica, sem nenhuma liderança, sem envio de liderança, e foram tentar fazer com que os gentios voltassem aos ritos da lei de Moisés, não é? Mas, diácono irmão Jonathan, se a salvação, você está falando de salvação aqui, é um presente gratuito de Deus, ou gratuito, né? Recebido pela fé e não conquistado por obras, qual é o lugar das boas obras, da santidade, da obediência, na vida daquele que foi alcançado pela graça? E uma coisa interessante aqui, em que sentido essa salvação é oferecida a todos os povos?
4: Amém, presbítero. Muito bom falar sobre salvação. E essa pergunta, ela é muito pertinente, porque muitas pessoas pensam que a salvação está atrelada às obras, quando, na verdade, isso é completamente diferente. O próprio apóstolo Paulo escreveu em Efésios capítulo 2 que a salvação é pela graça, não vem das obras, para que ninguém se glorie. Ou seja, a salvação, ela não está condicionada às boas obras. Ser um bom cidadão, ser uma pessoa honesta, ser uma pessoa de caráter, ser uma pessoa de valores, isso fala muito sobre a sua alma, o seu coração, a educação que você recebeu dentro de casa, e isso não impacta diretamente em nada na sua salvação. O caminho da salvação, ele é claro na Bíblia, quando Jesus disse: eu sou o caminho, a verdade e a vida. Ninguém vai ao Pai se não for por mim. Logo, precisamos separar obras de salvação. A salvação é um dom gratuito de Deus, vem pela fé, é graça. E como já estudamos, já é um assunto carimbado na nossa igreja, os irmãos já conhecem. Graça significa favor imerecido. Algo que não merecíamos, e pela graça, pela misericórdia, pela bondade de Deus, nós acabamos recebendo. Então, entendemos que há uma diferença entre salvação e boas obras. E qual é o lugar dessas boas obras? E é justamente respondendo a essa sua pergunta que nós entendemos que as boas obras, ela é testemunhada, ela é evidenciada na vida do salvo. Quando somos salvos, lavados e remidos pelo sangue de Cristo, que naturalmente o Espírito Santo faz um trabalho de regeneração na nossa vida e nos tornamos, por adoção, filhos de Deus e co-herdeiros com Cristo, quando chegamos nesse âmbito espiritual de salvação, as boas obras, naturalmente, elas devem se manifestar. Um filho de Deus, um salvo, um cristão que tem a convicção da salvação, as obras que ele tem são obras de bondade, obras de misericórdia, obras de comunhão com Deus, que mostram uma vida de verdade na presença de Deus. Logo, as obras é uma espécie de consequência daquilo que nós recebemos, que foi a salvação. E respondendo à segunda pergunta que o senhor fez dentro dessa pergunta, no sentido que se aplica a salvação, ela é oferecida a todos, no sentido que ela não está limitada a uma etnia, cultura, classe social ou nacionalidade. Cristo morreu e ressuscitou, e o evangelho deve ser anunciado a todas as nações. Logo, o sacrifício de Cristo na cruz do Calvário não se restringe a um público, não foi restrito a uma classe específica, foi a todos. Todos aqueles que nele crê não irão perecer, mas irão ter vida eterna, vida de abundância com o Pai nas mansões celestiais.
2: Muito bem. Diácono irmão Robson, o Concílio de Jerusalém, né, confirmou que a salvação não exige a observância à lei mosaica, né, em relação à questão também da circuncisão. Então, sabemos também que Cristo, que em Cristo não existe, já citou o Diácono irmão Jonatas, barreiras culturais, religiosas ou de etnias. E observando isso, a partir disto, deste ponto, como podemos definir o tipo de atitude que devemos tomar para sermos salvos? E o senhor responderá após o nosso intervalo.
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2: Estamos de volta com o comentário da nossa lição e baseado na pergunta que vai ser lançada agora, o Diácono Irmão Robson, e tem até na leitura bíblica em classe uma citação, né? O Concílio de Jerusalém confirmou que a salvação não exige a observância da lei mosaica em relação à circuncisão, porque saiu um grupo, né? Está aí no primeiro versículo aí da leitura bíblica em classe do capítulo 15. Então, alguns que tinham descido da Judéia ensinavam assim os irmãos: se não vos circuncidardes conforme o uso de Moisés, a lei de Moisés, não podeis salvar-vos. E aí teve uma discussão de Paulo e Barnabé, e a Bíblia diz aí, não foi uma pequena discussão. Então, Diácono Irmão Robson, sabemos também que Cristo ou em Cristo não existe barreiras, né? Culturais, religiosas, de etnias. Então, a partir dessa observação, diga aí aos nossos rádio ouvintes, como podemos definir o tipo de atitude que devemos tomar para sermos salvos?
3: Amém, meu presbítero. Essa pergunta ela é muito importante e, com certeza, a resposta vai vir, né, virá à luz da própria Bíblia. Em Provérbios, no capítulo 3, meus irmãos, o versículo de número 5, a Escritura diz assim: confia no Senhor de todo o teu coração e não te estribes no teu próprio entendimento. Então, irmão, já compreendemos aqui que a salvação não é algo que podemos imaginar. Por exemplo, eu penso, eu sou, né? Ou eu penso e vai se realizar. Não é dessa maneira. Como o próprio texto diz, não se estribe por seu próprio pensamento. Mas se em teu entendimento, se arrependeres dos teus pecados, entregares a tua vida para Jesus, ele entrará no teu entendimento e te dará a salvação através da graça que nos alcançou, ô glória, e que também pode te alcançar. No livro de Atos dos Apóstolos, no capítulo 16 e o versículo 31, diz assim, olha, a gente vai estar observando, né, que tenha lá, eu não vou nem ler o texto, mas os irmãos sabem que ela vai tratar sobre o assunto de um carcereiro lá na cidade de Filipos, não é, que guardava a prisão onde Paulo e Silas estavam, e que ele iria tirar a própria vida porque houve um terremoto localizado onde eles estavam presos, tanto Paulo quanto Silas, não é? E na hora que o carcereiro viu que a prisão tinha sido aberta, intentou em tirar a própria vida. E agora a gente vai ver nesse texto, irmãos, que quando ele se desespera e tenta tirar a própria vida, tanto Paulo quanto Silas intervêm na situação. Aí ele pergunta: o que eu devo fazer para ser salvo? E em Atos 16 e 31, eles respondem, não é? Crê no Senhor Jesus Cristo e será salvo tu e a tua casa. Resumindo aqui, meu querido, essa pergunta que os nossos ouvintes aqui fizeram, não é? A atitude que você deve tomar para ser salvo é entrar no caminho da observância da palavra. É dar ouvidos à palavra, obedecer a Deus e aos seus mandamentos. É aceitar e professar Jesus como seu único e suficiente Salvador. Abandonar as práticas mundanas e desprezíveis do mundo, para que assim você possa usufruir da paz, a paz de Deus, que excede todo o vosso entendimento.
2: Amém. E nós já estamos tratando aqui sobre a questão da graça. É o primeiro ponto, o Concílio de Jerusalém, os professores, a supervisão, ela traz essa orientação. Você trabalha o primeiro ponto, o Concílio de Jerusalém, o segundo, terceiro ponto, tratando sobre a graça, para não ficar só no primeiro ponto, nas questões da lei de Moisés, circuncisão, trata e vai para a questão da graça. Aí, Diácono Irmão Robson, já sou cristão, preciso ainda buscar essa graça? O que ela me acrescentará se eu já tenho a Cristo? É forte isso aqui, hein?
3: É uma pergunta forte, né? É. A pessoa se considera já cristão, isso, se considera que já tem a Cristo, e agora ele acha que pode se isentar da graça? Olhe, só por ser cristão ou crente, já demonstra aí que você precisa mais ainda dessa graça. Pois, sendo salvo em Cristo, você estará andando na contramão do mundo. Então, não pense que por você ser crente ou ser cristão, você está isento dos problemas, não. Entenda isso aqui, olha, porque é muito sério. Você foi alcançado pela graça salvadora, porém ainda não recebeu o corpo glorioso semelhante ao de Jesus, conforme está escrito em 1 Coríntios capítulo 15, 54, que diz assim, ó: e quando isso que é corruptível se revestir da incorruptibilidade, e isso que é mortal se revestir da imortalidade, então cumprir-se-á a palavra que está escrita: tragada foi a morte pela vitória. Ou seja, você não recebeu esse corpo ainda, meu querido. Portanto, se pela graça sois salvos, saiba que o que te mantém de pé não são seus méritos, e sim a graça na sua vida. Ou seja, a graça que é Cristo se manifesta em nós, nos fortalece e nos faz prósperos no próprio Cristo. E nos dá também vitória até alcançarmos a glória eterna ao lado de Cristo Jesus na cidade celestial. E no livro de Filipenses...
2: E é importante isso aí que o senhor citou. Sim. A graça que é Cristo, né? A graça que é Cristo é corroborando aí o texto, né, de Paulo a Tito, né? Porque a graça de Deus se há manifestado trazendo salvação
3: isso
2: a todos os homens. Então quem foi que trouxe salvação, né? Porque existem pessoas que pensam que a graça é uma nuvem que ele vai...
3: É...
2: Não, é o próprio Cristo.
3: A graça é o próprio Cristo.
2: Não é isso?
3: Justamente. Por isso que em Filipenses capítulo 13, o versículo 20 e 21, fala sobre essa cidade e sobre esse corpo glorioso. Observe esse texto como é bonito, irmãos. Mas a nossa cidade está nos céus, de onde também esperamos o Salvador, o Senhor Jesus Cristo, que transformará o nosso corpo abatido para ser conforme o seu corpo glorioso, segundo o seu eficaz poder de sujeitar também a si todas as coisas. Ainda em 2 Coríntios 4, 8 e 9, nos mostra que mesmo sendo crentes, irmãos, nós dependemos dessa graça que é Cristo. Observe o texto 8 aí, como é que ele diz: olha, em tudo somos atribulados, mas não somos angustiados. Podemos até ser perplexos, mas não somos desanimados. Podemos ser perseguidos, mas não somos desamparados. Podemos estar abatidos, mas não estamos destruídos. É justamente aí, presbítero Júnior, pelo poder da graça de Cristo, que passamos por essas situações que o texto nos mostrou. Observe que nas mesmas linhas do texto mostra as vitórias em cima de todas as dificuldades. Isso é a graça. É por isso, e eu vou até fugir do texto aqui agora, e falando de forma bem sincera, não pense você que, por você ainda estar vivo, você é merecedor. Você está vivo é para pregar o evangelho a toda criatura. Aproveite todos os momentos da sua vida. Olha, em João 16, 33, diz: no mundo tereis aflições, mas tenha bom ânimo, porque eu venci o mundo. Isso são palavras do próprio Jesus. Quem nos faz vencer os intempéries da vida é a graça. E quem é a graça? O próprio Cristo Jesus.
2: Isso, e o cristão tem que buscar a Cristo sempre, para que ande conforme ele andou.
3: Sim.
2: Nós estamos nesse mundo para viver uma vida como Cristo viveu aqui na Terra. E nós estamos vivendo a vida em Cristo, por Cristo e para Cristo.
3: Sim, e estamos no mundo, mas não somos do mundo.
2: Somos do mundo.
3: Glória a Jesus.
2: Então, diácono irmão Jonatas, a graça de Deus se ha manifestado trazendo salvação a todos os homens, mas tem que ter, como disse o diácono irmão Robson, a questão da aceitação. Eu preciso aceitar essa graça, por isso que há: aceite a Cristo, né? Aceite a Cristo e aceite a Cristo. Mas temos ainda uma participação. O nosso irmão diácono Emerson vai trazer aqui a sua contribuição também, a declaração de fé. Temos ainda 60 minutos, então... Diácono Emerson, com a declaração de fé.
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13: Paz do Senhor, meus irmãos. Sou o diácono irmão Emerson. Coopero com o pastor Severino Júnior na congregação de Oncinha. Para mim é uma alegria participar, cooperando também na supervisão das escolas. Hoje daremos início ao quadro Declaração de Fé. abordando o tema Deus. Cremos, professamos e ensinamos que Deus é o supremo ser, Criador dos céus e da terra. Assim diz a palavra do Senhor em Isaías 45:18. Porque assim diz o Senhor, que criou os céus, o Deus que formou a terra, que a fez e a estabeleceu. Cremos que Ele é o Deus e Pai de nosso Senhor Jesus Cristo. Em João 20:31 está escrito: estes, porém, foram escritos para que creiais que Jesus é o Cristo, o Filho de Deus, e para que, crendo, tenhais vida em seu nome. Cremos também que Deus é Espírito, o doador e mantenedor de toda a vida. Jó 33:4 declara: o Espírito de Deus me fez, e a inspiração do Todo-Poderoso me deu vida. Cremos que Ele é o único Deus verdadeiro. Em João 17:3 lemos: e a vida eterna é esta, que conheçam a Ti, o único Deus verdadeiro, e a Jesus Cristo, a quem enviaste. Ainda corroborando essa verdade, Isaías 45, do 5 ao 6, afirma: eu sou o Senhor, e não há outro fora de mim. Não há Deus para que se saiba, desde o nascente do sol até o poente, que fora de mim não há outro. Eu sou o Senhor e não há outro. Nas Escrituras, Deus também é identificado como o Deus de teu Pai, o Deus Altíssimo, o Deus Todo-Poderoso, Jeová e Senhor, entre outros nomes relatados em sua palavra. Deus é um ser pessoal que possui atributos naturais, morais e de poder, bem como qualidades e virtudes que lhe são próprias. Que Deus nos abençoe e até o nosso próximo encontro.
2: Amém, diácono irmão Emerson. Deus abençoe pela participação. Aqui todos participam, todos trazem a sua palavra. Diácono irmão Robson, esse método é sugerido pela coordenação das EBDs, que os professores eles usem, né, perguntas na classe também para estimular os alunos. E aí o senhor repete de novo, porque até agora, até o momento eu fui informado, não houve acerto. Não, então vai, vamos voltar à primeira e à segunda lição de novo, hein? E é a lição do trimestre passado. Liga aí a pergunta, repita aí, vamos dar mais uma chance.
3: Muito bem, refrisando o que o senhor falou agora há pouco, né, os nossos professores, meus irmãos, esta lição, ela está apresentável demais. Não percam a oportunidade de se esforçar no aprendizado e no entendimento desta lição, porque é algo maravilhoso. Queridos, a pergunta é: qual a semelhança entre Abraão e Barnabé? Chegou aqui uma notícia para a gente agora, que um dos irmãos acertou a resposta. Já posso dar a resposta, meu presbítero?
2: Opa, opa. Vamos lá. Olha, chegando aqui.
3: Que pode, coisa pode, boa. Pode. Já tivemos várias pessoas respondendo, né?
2: Semana passada ninguém respondeu.
3: Mas agora chegou uma resposta.
2: Chegou a resposta certa.
3: Foi assertiva. Posso declarar?
2: Pode.
3: Irmãos, o vencedor do dia de hoje dessa pergunta é o nosso diácono Samuel Antônio, não é isso? Ele, irmãos, foi quem acertou a resposta. E a resposta, para que vocês entendam, isso, ele é dirigente da escola no Moriá. E a gente aqui tinha falado, né, que os irmãos professores, dirigentes e vices participem. Olha aí, olha, um dirigente acertou, graças a Deus. E a resposta, irmãos, é simples. Qual a semelhança entre Abraão e Barnabé? Ambos, quando foram chamados, levaram um parente com eles. Abraão levou a Ló e Barnabé levou a João Marcos, não é? Lá na frente, na próxima lição, a gente vai estar aprendendo também sobre esse João Marcos, quem foi ele, o que ele fez, não é? A importância dele para a obra de Deus.
2: Muito bem, diácono Jonatas, seu pai, foi o senhor que mandou, a resposta foi pelo...
12: Não, mandei não, ele gosta de participar.
2: É, não, mas eu sei, a gente
12: ele é participativo.
2: A gente está interagindo aqui, eu sei que ele é participativo e ele é um professor nato, é um professor
12: isso.
2: Nato.
12: Ele respondeu uma, inclusive, na semana retrasada, sobre a pergunta que nós fizemos, que a irmã
4: Na verdade, foi o diácono Sandro e outra irmã que acertaram e a gente fez o sorteio. Ele estava no sorteio, só que o sorteado foi a irmã e ela ganhou a xícara.
2: Muito bem. Está encerrando o programa de hoje, pela graça de Deus. Diácono, irmão Jonathan, senhora, queremos agradecer a todos os nossos rádio ouvintes. Deus abençoe sua vida e sua família em nome de Jesus.
4: Amém. Deus, queremos te agradecer por essa oportunidade. Leva-nos em paz para os nossos lares. Abençoa cada um dos ouvintes em nome de Jesus. Amém.
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Alô, alô, muito boa noite, aqui é César França, estamos chegando com mais uma edição do seu, do meu e do nosso Jornal da Noite, o JDN da Rede Agreste Comunica. Sextou, turma, sexta-feira, 17 de julho de 2026, às exatas 18 horas e 4 minutos na capital do jeans, 6 horas e 4 minutos da noite, iniciando mais uma noite de sextou, aqui repleto de notícia, de informação, para você, amigo ouvinte, ouvinte número 1 aqui do JDN, na melhor, na mais ouvida, na 104.9, o som da cidade, a Rádio Toritama FM. É isso aí, hoje repleto de notícias, de informação, com participação do nosso querido irmão Éder Matheus, apresentador, jornalista também aqui do JDN, vai participar com o Minuto Opinião, trazendo a previsão do tempo para o final de semana, sempre com seus comentários políticos. Hoje está repleto, hoje está recheado, polêmicas também na política aqui de Toritama e região, a gente vai poder repercutir, trazer muita notícia, deixar você no sextou bem informado para ir para o final de semana da melhor forma possível aqui no seu jornal noturno, no seu jornal da noite, aqui na Rádio Toritama FM. Fazer um convite especial para você participar, 8979-8989, o WhatsApp da Toritama FM já está aberto, participe, interaja, mande aí a sua participação, o seu comentário. Hoje está recheado, muita notícia, muita informação para você, amigo ouvinte. Música.

89798989. Participem, o WhatsApp já está aberto. Daiana já chega por aqui. Boa noite, César França. Boa noite, minha patroa. Também quero deixar um recado para seu Doca da Sopa, porque teve um story que chegou aí no Instagram agora à tarde, onde Doca da Sopa estava com Diana Oliveira, também acompanhado de Dona Selena. E aí, o que acontece? Doca da Sopa jogou de novo a responsabilidade sobre as minhas costas em relação à sopa. Ele disse, é com o César França. Se chegar os ingredientes, tá se saindo. Eu só observo o senhor Doca da Sopa, viu? Eu vou organizar, vou sentar com o pessoal, vamos fazer a lista, a gente vai se organizar. Eu quero ver se essa sopa não vai sair para ser o Doca da Sopa, que tá jogando pro meu lado, tá jogando. Já estão querendo botar o nome César da Sopa, tem base no negócio desse. É você, viu, meu patrão? É você mesmo, se ligue, preste atenção no serviço. Daiana já tá por aqui, Zé Roberto também, Dona Aline lá no bairro da Coab. Daiana tá questionando, polêmica. Fica ligado, Daiana, que a gente vai comentar no JDN de hoje. Mas neste exato momento, o que eu vou fazer é trazer as principais manchetes de hoje no seu, no meu e no nosso Jornal da Noite, o JDN da Rede Agreste Comunica. Não sai daí, que agora eu vou trazer as principais manchetes. Copa do Mundo, chegou a hora da decisão. Nesse final de semana, a gente vai descobrir quem vai ser a seleção campeã do mundo em 2026 e também a decisão do terceiro lugar, que já acontece amanhã. A Prefeitura de Toritama vai inaugurar segunda-feira e você soube primeiro aqui ontem no JDN, a nova Casa de Apoio no Recife. Noite de terror. Santa Cruz do Capibaribe registra 5 motos roubadas e um carro levado por criminosos. E para o meu desprazer, a segunda manchete aí que eu trago essa semana de um homem ameaçando a própria mãe. Dessa vez ele foi preso em flagrante na cidade de Altinho, segundo caso essa semana. Eu tenho um abuso tão grande de trazer esse tipo de matéria. Ingestão de água é importante no inverno, viu, Daiana? Para evitar doenças nos rins. Tá bebendo água direitinho, minha patroa? Novo tratamento para Alzheimer começa a ser oferecido no Brasil. A gente vai trazer também com detalhes essa notícia hoje. Essa daqui passou da hora. Olha só, o Senado aprovou a inclusão da educação financeira no currículo escolar, de suma importância. Vou trazer mais detalhes no JDN de hoje também. E olha só, vendas de aparelhos de ar-condicionado caíram 17% no Brasil. Mais uma manchete diretamente lá do Instagram da Rede Agreste Comunica. Vídeo de ataque com drone em comunidade do Rio de Janeiro gera preocupação. Investigação aponta que Deolane Bezerra manteve relacionamento com integrante do PCC. E o deputado estadual Abimael Santos disse que não irá apoiar a pré-candidatura a deputado federal de Edilson Tavares. Porém, contudo, entretanto, ele também disse que não vai atrapalhar. Essas são as principais manchetes de hoje do seu, do meu e do nosso Jornal da Noite, o JDN da Rede Agreste Comunica.

0: É, 18 horas e 10 minutos. Mandar um abraço pra Dona Maria de Bal, diretamente lá do bairro da Coab. Dona Maria de Bal, que tá sempre na escuta, sempre na audiência, essa ouvinte querida. Tão especial pra todos nós. Um cheiro, Dona Maria de Bal, que a senhora tem o final de semana aí abençoado. 18 horas e 10 minutos. Antes de dar início a essa pauta extensa de notícia, de bastante informação para você, amigo ouvinte, sintonizado na 104.9, vou convidar o nosso querido Éder Matheus, que vai trazer um minuto opinião agora, com a previsão do tempo, para a gente já entrar no final de semana bem atualizado aí, se vai cair a temperatura, se existe algum prognóstico, alguma perspectiva de chuva. Éder atualizou durante a semana, e atualizou exatamente no sentido literário da palavra, porque no início da semana existia uma possibilidade de chuva para o dia de hoje e para o sábado. Porém, ontem, Éder, na atualização aí que acontece a cada 24 horas, diz que essa possibilidade ficou remota de chuva. E aí ele vai atualizar mais ainda agora a respeito desse final de semana. Então é com vocês, Minuto Opinião, com o nosso querido irmão Éder Matheus.
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2: Alô, alô, Toritama, alô, alô, César França no estúdio, Camila Nayara no momento esportivo, Johnny Filho, nosso diretor, Rádio Toritama FM, trazendo agora a previsão do tempo para o Jornal da Noite. Nesse momento, nos céus da cidade de Toritama, 23 graus Celsius, nos céus da capital de Toritama, nesta sexta-feirona, fim de semana, muita movimentação aqui na BR-104, passando de Santa Cruz para Caruaru, muitos veículos neste destino, nesse sentido, movimentando o nosso polo das confecções. Graças a Deus, as feiras têm melhorado, de acordo com a notícia da semana. Tivemos aí um pequeno aumento no número de excursões que veio para a capital do jeans esta semana. Mas trazendo aí a previsão do tempo para amanhã, previsão de uma pequena chuva, né? O que o pessoal chama de uma nebrininha. Logo no início que começa o dia, vem essa chuva desde quarta-feira em direção a Pernambuco, ao norte de Pernambuco, vindo do estado de Alagoas. Mas aí essa grande nuvem que vinha se aproximando de Toritama, ela perdeu força. E a chuva chegou fraquinha hoje aqui na cidade de Toritama, nos primeiros momentos da manhã, até o meio-dia, caiu alguma chuva em bairros separados da cidade de Toritama, muito pouco, mas a previsão é que amanhã a chuva seja mais provável. Amanhã, sábado, vai estar mais nublado do que hoje, de acordo com a nossa previsão aqui dos nossos aplicativos e também da APAC. Esta é a previsão do tempo para o fim de semana. No domingo, o sol volta a brilhar na cidade de Toritama. Este é o nosso informe da meteorologia com seu amigo Éder Matheus, César França. Volto daqui a pouco.

0: Agora sim, é isso, Adé Matheus. É, ele vai voltar dentro de instantes aí com o Minuto Opinião, trazendo aí um resumo de notícias sobre os toyoteiros, a pesquisa Genial Quest, a taxa dos Estados Unidos, a festa da padroeira no Recife. Inclusive, teve uma entrevista emocionante com a Bianca, que é uma repórter, uma jornalista realmente nota mil, com uma criancinha, realmente emocionante. E ele vai trazer também uma atualização política aí a respeito do Eduardo da Fonte. Mas antes, ele passou aí com a previsão do tempo, atualizando vocês. A possibilidade amanhã remota, pequena de chuva, mas talvez seja um dia mais nublado. No domingo, segundo a previsão do tempo, a previsão é que seja um domingo ensolarado aqui em Toritama. Na segunda-feira a gente confirma aí essa previsão. Manda um abraço para Daniel Divulgação, que logo cedo, Daniel, um abraço, Daniel. Mandou o vídeo, já estava ligado como é que estava aí a temperatura do dia. O dia foi um pouquinho nublado, um pouquinho mais frio. Um grande abraço ao nosso querido Daniel Divulgação. E agora eu vou convidar ele, porque ele disse que ia voltar dentro de instantes. Então ele vai retornar agora com o Minuto Opinião, trazendo aí esse resumão de notícias. Então com vocês, Éder Matheus.
1: Em mais uma participação no Jornal da Noite dessa sexta-feira, a gente traz os assuntos da política que foram mais noticiados e a movimentação em nossa região. A gente lembra que a semana começou com um impedimento, né, de circulação de toyoteiros e loteiros no interior da cidade de Caruaru. A gente lembra que é necessário realmente que seja encontrada uma solução para esse transporte alternativo, que representa muito bem o potencial e a possibilidade de logística dos feirantes. E aí as feiras do fim de semana do fim de ano, na verdade, as feiras de fim de ano vão chegar, e aí o sulanqueiro vai precisar deste transporte de locomoção. É preciso ser resolvido essa situação lá na cidade de Caruaru, relacionado aos loteiros, aos toyoteiros, o transporte que é símbolo do polo das confecções. Mas aí teve também divulgação de pesquisa essa semana, no cenário nacional. A pesquisa Quest mostrou Lula com 40% de intenções de voto ante 28% de Flávio Bolsonaro, marcando aí um distanciamento importante e que põe em dúvida o resultado da eleição. Mas aí Donald Trump tem taxado o Brasil em 25%. Foi na quarta-feira que esse decreto presidencial dos Estados Unidos foi publicado com a assinatura do poderoso Donald Trump, que tem aí uma grande ambição sobre todos os países, um presidente que realmente representa uma demonstração de força. Mas o mundo segue. E aí também tem a notícia da política de ontem. Aconteceu no Recife um grande evento católico, e lá presente, pela primeira vez, esteve Eduardo da Fonte, junto de Raquel Lira, ele que tem dito, garantido e assegurado que será sim o escolhido para ser senador. Portanto, é a intenção dele de ser senador, e rivaliza com Miguel Coelho. Do lado dele, no mesmo espaço lá, também estava Túlio Gadelha. O prefeito Sérgio Colim estava lá presente, sempre participante, trazendo muitos recursos. A proximidade de Sérgio Colim com Raquel Lira tem sido muito importante para a cidade de Toritama. Sobretudo, Toritama tem recebido vultuosos investimentos. Graças a Deus, a questão da Vila Canaã tem sido resolvida. A gente vê lá do lado dele, no mesmo espaço lá, também estava Túlio Gadelha. O prefeito Sérgio Colim estava lá presente, sempre participante, trazendo muitos recursos. A proximidade de Sérgio Colim com Raquel Lira tem sido muito importante para a cidade de Toritama. Sobretudo,

0: com toda aquela infraestrutura rodoviária, né? Passagem pavimentada em asfalto, tudo muito iluminado, a Vila Canaã vai merecendo o que merece realmente, vai tendo o que merece, César França.
1: É isso, Éder. Mandar um abraço, Éder Matheus. Desejar um final de semana maravilhoso para Éder, para Luciana, para todo mundo lá na cidade de Caruaru, na escuta, na audiência, toda a família, todos os amigos aí acompanhando a atualização, resumão do Éder Matheus de notícias aí a respeito aí dessas últimas 24 horas, também as atualizações que a gente trouxe durante a semana aqui no JDN. E nesse momento, 18 horas e 19 minutos, eu vou aproveitar para chamar um bloco de apoios culturais. Quando retornar, tem momento esportivo, Camila Nayara vai participar. Vou trazer uma apurada aí da Copa do Mundo, as decisões desse final de semana e muita notícia, muita informação. Segunda-feira vai ser inaugurada a nova casa de apoio da cidade de Toritama, lá no Recife. Então, para quem não estava sabendo, a gente trouxe já praticamente em primeira mão no JDN ao vivo ontem, aqui na 104.9. Hoje o prefeito, pela manhã, passou por aqui também na emissora, concedeu sua tradicional entrevista, prestação de contas e trouxe também mais detalhes. A gente vai repercutir essa inauguração que acontece na próxima segunda. Além de trazer muita notícia, muita informação, porque sextou bom é sextou bem informado. Eu pensei que a Dayana ia para a Hungria hoje, mas não, ela está aqui sintonizada na 104.9, então ela vai ficar bem informada, bem atualizada, porque aí tem uma pauta recheada nessa sexta-feira, 17 de julho de 2026. Então não saia daí, é VaptVult, o bloco de apoios culturais está muito ligeiro. Dentro de 55 segundos, a gente vai estar de volta com mais notícia, com mais informação no seu Jornal da Noite.
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18h22 na capital do jeans. Estamos de volta com o segundo bloco do JDN no seu sextou, para trazer também atualizações da Copa do Mundo amanhã, a partir das 18 horas, horário do Jornal da Noite. Mas sábado não tem JDN, então você vai estar aí acompanhando a grande partida, que na minha opinião seria a final. Acabou sendo a decisão de terceiro lugar, França e Inglaterra decidindo terceiro lugar da Copa do Mundo, a partir das 18 horas, horário de Brasília, amanhã. Já no domingo, 4 da tarde, tem a grande final, a finalíssima da Copa do Mundo 2026, no duelo entre Espanha e Argentina. Se a Espanha se sagrar campeã, estarei torcendo para a seleção da Espanha. A Espanha será bicampeã da Copa do Mundo. A Espanha tem apenas um título, esse título conquistado na Copa do Mundo da África do Sul no ano de 2010. Então a Espanha entra em campo aí com Lamine Yamal e companhia, Rodri fazendo uma excelente Copa do Mundo, enfim, um time espanhol muito forte, eliminou a grande favorita França na semifinal. Então a Espanha entra em campo em busca

seu segundo título mundial. Paralelo a isso, nossos irmãos, rivais da seleção brasileira, inclusive tem torcida da Argentina aqui em Toritama, foi até pauta de reportagem a nível estadual durante a semana. E aí a Argentina, Lionel Messi, gênio, craque de primeira prateleira e companhia, entram em campo em busca da quarta conquista. Se a Argentina vencer a Espanha domingo, será tetracampeão mundial, encostando na seleção brasileira. Lembrando, o Brasil é o único com 5 títulos mundiais, ainda é, apesar de muito tempo que não vence uma Copa, mas ainda é a seleção com mais conquistas, seguida da seleção da Alemanha, que também é tetracampeã, mas desde o tetracampeonato aqui no Brasil em 2014, a Alemanha nunca chegou nem mais perto, vem fazendo Copas decepcionantes. Seguida da Itália, que também é tetracampeã mundial, mas a Itália foi tetra em 2006, depois disso também 2010, eliminada na fase de grupos, 2014 eliminada na fase de grupos, e depois nem a Copa disputou, 18, 22 e 26, três Copas seguidas que a seleção italiana azurra nem participa, mas a Itália também tetracampeã. Se a Argentina vencer a Espanha domingo, ela iguala a Alemanha e a Itália com o quarto título mundial, encosta na seleção brasileira. Seria o segundo título de Lionel Messi, Messi que vai disputar sua terceira final de Copa do Mundo, Messi que quase 40 anos, se a Argentina for campeã do mundo, acredito que deve ganhar no final do ano o título de melhor jogador do mundo, mais um, ele que é o recordista. Então Lionel Messi realmente é um jogador extraordinário, carregou a Argentina que está fazendo uma campanha épica. Eu torcerei pela Espanha, vou torcer para a Espanha domingo, mas eu acho que a Argentina vai ser campeã. Porém, tudo pode acontecer, foi o que eu comentei aqui durante a semana. Quando chegou nas semifinais, de um lado, França e Espanha, do outro, Inglaterra e Argentina, tudo poderia acontecer. Meu palpite da final era França e Inglaterra, acabou sendo o terceiro lugar, eu errei completamente. Assim como posso errar domingo, espero que eu erre, porque eu estou achando que a Argentina é campeã. A Argentina está com cara de campeã por todas as classificações, inclusive essa última contra a seleção da Inglaterra. Então tá aí um apurado da Copa do Mundo. O Campeonato Brasileiro voltou. E quando o Campeonato Brasileiro voltou, já me deu saudade da Copa do Mundo. Porque se você ver o nível dos jogos ontem, Botafogo e Santos, Vitória e Vasco, é de ter saudade realmente do nível que a gente assistiu e acompanhou no último mês com os grandes jogos da Copa do Mundo. Mas aí o Brasileirão, Camila Nayara vai atualizar daqui a pouco um momento esportivo. A participação dos pernambucanos, Náutico muito mal na Série B. Náutico que chegou a figurar na parte de cima da tabela, agora tá flertando com a zona de rebaixamento. O Sport ainda está ali na parte intermediária para cima da tabela. Santa Cruz bem na Série C. Série D não restou nenhum pernambucano. Então, Camila Nayara vai atualizar também sobre essa competição dentro de instantes com o momento esportivo. E a gente segue daqui. César França e você aí do outro lado do rádio, sintonizada na 104.9, com mais notícia, com mais informação. Não é isso, Tano? Tano que amanhã vai para São Miguel. Tem essa programação também aqui na região, programação católica. Música.

E daqui a gente vai com notícia praticamente em primeira mão. A gente trouxe ontem aqui no Jornal da Noite que a Prefeitura de Toritama se prepara para inaugurar segunda-feira agora pela manhã, segunda às 10 da manhã, a nova Casa de Apoio no Recife. Então, situada em uma região estratégica e também de fácil acesso na capital pernambucana, lá na rua Maris Vilela, número 103, bairro do Prado. Então, o novo imóvel substitui a estrutura antiga. E essa nova Casa de Apoio conta com aproximadamente 390 metros quadrados de área construída. O espaço visa oferecer mais conforto, segurança e dignidade aos pacientes e acompanhantes que necessitam se deslocar até a capital para realizar exames e tratamentos de saúde especializados. O prefeito de Toritama, Sérgio Colim, passou por aqui mais cedo na emissora em sua tradicional entrevista de sexta-feira e destacou a relevância do novo equipamento público, além de celebrar o avanço, mais um avanço para a saúde aqui do município de Toritama. Sérgio Colim destacou que segunda-feira vai iniciar em ritmo acelerado, com alegria. Ele vai convidar todo mundo aí para acompanhar a inauguração da nova Casa de Apoio de Toritama na cidade de Recife. Um espaço gigante, moderno, com 7 quartos, estrutura completa e tudo pensado com muito carinho. É a nossa gestão em ação para garantir mais conforto, dignidade e um acolhimento de verdade para os toritamenses que fazem tratamento na capital. Aí palavras do prefeito Sérgio Colim. O novo prédio dispõe de uma infraestrutura robusta, contendo 7 quartos, sendo 4 no térreo, com 2 suítes e 3 no primeiro andar, o que eleva significativamente a capacidade de acolhimento noturno e diário. Além disso, a casa é equipada com amplas salas de convivência e recepção, cozinha espaçosa, copa, dispensa para armazenamento de mantimentos, terraços para descanso, lavanderia completa com área de serviço e garagem capaz de abrigar até 4 veículos. O investimento reforça o compromisso do município na humanização do cuidado com a saúde, assegurando um ambiente acolhedor com a infraestrutura adequada que a população de Toritama merece. Está aí, segunda-feira, 10 da manhã, vai ter uma live nas redes sociais, inclusive do prefeito de Toritama, Sérgio Colim, com essa inauguração da nova Casa de Apoio de Toritama. A gente trouxe em primeira mão ontem, ao vivo aqui no JDN, na Toritama FM. Hoje o prefeito Sérgio reforçou, trazendo aí os maiores detalhes sobre essa inauguração, essa importante inauguração. É como ele frisou, é mais uma conquista para a saúde aqui da cidade de Toritama, uma casa maior, mais ampla, moderna, que vai trazer mais conforto aí para os pacientes toritamenses que precisam fazer algum tratamento de saúde. E realmente investimentos em saúde, educação, segurança pública não estão faltando na cidade de Toritama nos últimos anos, e cada vez mais, e tem que ser dessa forma de fato. 18 horas e 29 minutos, vamos seguir aqui com a pauta de notícias do JDN.

Daiana tá me questionando aqui se eu vou. Não, Daiana, inclusive amanhã seria o seu primeiro dia de aula, minha patroa, lá no curso, lembra? No sábado eu tenho esse compromisso em uma das minhas missões, inclusive missão essa que eu faço com muito amor, que é a sala de aula. Então eu estarei dando aula amanhã durante o dia, aí termina sempre no final da tarde. Não vou poder ir. Daiana tá confirmando aqui que ela estará presente. E se ligue, minha patroa, no outro sábado começa a sua nova jornada de estudo profissionalizante aqui no Centro de Formação na CR Cursos, que tem mais de 50 opções de cursos profissionalizantes. 18 horas e 30 minutos na capital do dia, em Santa Cruz do Capibaribe, viveu uma noite marcada por uma série de crimes contra o patrimônio nesta quinta-feira, mais conhecida como ontem. Então, ontem à noite, na cidade de Santa Cruz, foram registradas pelo menos 5 ocorrências envolvendo roubo e furto de motocicletas, além do furto de um automóvel. Foram registradas diferentes pontos aí da cidade. Entre os casos, uma Honda Pop 110 vermelha, aí tem a placa QYI5A00, foi roubada no bairro Dona Dom. Outra Honda Pop vermelha, placa SNV6E61, também foi tomada de assalto no bairro de Nova Santa Cruz, nas proximidades ali que é de Santa Cruz, da escola Doutor Adilson. E aí, na área localizada por trás do Moda Center, criminosos furtaram uma Honda Pop 110 vermelha de placa UHL7J74. Já no bairro Dona Lica 2, nas proximidades da creche da comunidade, uma Honda Fan 125 preta, placa KGL6687, também foi roubada, também foi furtada. Tudo isso na noite de ontem, na cidade de Santa Cruz do Capibaribe. Além das motos, também teve outra ocorrência registrada na rua Martins Ferreira de Araújo, no bairro Bela Vista, onde outra Honda Pop 110 branca, dessa vez sem placa informada, que também foi tomada de assalto. Além das motocicletas, um veículo Volkswagen Gol vermelho, placa KFZ4E70, foi furtado nas imediações do Moda Center, ampliando ainda mais a lista de ocorrências registradas durante a noite. Apesar dessa sequência de crimes, uma ação rápida da Guarda Civil Municipal resultou na recuperação de uma Honda Pop preta cerca de 20 minutos após o roubo. O veículo foi encaminhado para procedimentos legais e posteriormente devolvido ao proprietário. Então, essa sucessão de casos em um único dia reforça a preocupação de moradores e comerciantes diante do aumento das ocorrências de furtos e roubos de veículos no município de Santa Cruz do Capibaribe. Os casos deverão ser investigados pelas autoridades competentes. Está aí, realmente atitudes têm que ser tomadas com urgência. O povo de Santa Cruz do Capibaribe não merece isso. Uma insegurança muito grande. Na mesma noite aí, 5 motos roubadas, um carro furtado também por criminosos. Então, realmente, a gente espera que as autoridades policiais lá na cidade de Santa Cruz do Capibaribe possam tomar a providência necessária. A gente vai lembrar agora o mês de junho, São João lá em Santa Cruz do Capibaribe teve um reforço policial muito grande. E aí passou a festa, parece que esse reforço policial foi todo embora. Então tá aí, realmente tem que reforçar, porque uma noite caótica viveu a cidade de Santa Cruz do Capibaribe. 5 motos roubadas e um carro na mesma noite de ontem lá em Santa Cruz.

0: Olha só, na escalada que eu digo é um termo jornalístico, que é onde a gente traz as manchetes no início do JDN. E eu disse que é um tipo de matéria que eu detesto trazer. E lamentavelmente eu tive o desprazer essa semana de visualizar ela, a mesma pauta pela segunda vez. Não era um tipo de matéria que eu gosto de trazer, principalmente no sextou, que eu sempre gosto de trazer um JDN mais leve, aí, com Éder, com Camila. Mas vê só, um homem foi preso em flagrante, ainda bem que ele foi preso. Na cidade de Altinho, porque estava ameaçando a própria mãe. Olha aí, o bonitinho. Um jovem de 24 anos foi preso em flagrante na manhã de ontem no município de Altinho, aqui no Agreste de Pernambuco. A suspeita foi de ameaçar a própria mãe e depredar a residência onde ela mora. Então, a captura do suspeito ocorreu logo após a vítima, temendo por sua integridade física, acionar as forças de segurança locais. Teve medinho, foi? A prisão foi o resultado de uma ação integrada e rápida entre a Guarda Civil Municipal da cidade de Altinho e a Polícia Militar. Ao chegarem no endereço indicado, as equipes constataram um cenário de violência doméstica, confirmando que o homem havia proferido ameaças contra a mãe e provocado danos materiais a diversos objetos e móveis dentro da casa da mãe. Após o flagrante, o suspeito foi detido e conduzido à Delegacia de Polícia Civil de Altinho. Na unidade policial, foram adotadas todas as medidas decorrentes da Lei Maria da Penha e os procedimentos cabíveis, permanecendo o jovem à disposição da justiça para responder pelos crimes de ameaça e dano qualificado no âmbito familiar. Essa semana a gente trouxe um caso, acho que foi em São Paulo, de também um filho, que eu acho que eu não posso trazer o termo filho para esses amaldiçoados, não. Mas vamos lá, um filho, entre aspas, que fique bem claro. É ameaçando a mãe de morte. E a mãe denunciou, ele foi preso também, foi identificado. E aí a gente já realmente destacou que absurdo é um próprio filho ameaçar a mãe. Então a gente já trouxe Éder Matheus e eu durante a semana em uma das pautas aqui do Jornal da Noite. E aí hoje a gente se depara com mais uma notícia, dessa vez aqui pertinho, na cidade de Altinho, onde outro, entre aspas, filho. Mais um amaldiçoado, porque ó, filho que bate em mãe, filho que ameaça a própria mãe, não pode ser chamado de filho, né? Um cabra safado na cidade de Altinho ameaçou a mãe, quebrou vários objetos dentro de casa, e aí depois ele ficou com medo do que os populares iam fazer com ele, e ele mesmo chamou a polícia, se entregou, foi detido. Complicado. Complicado, e é realmente um tipo de matéria que eu detesto trazer. Infelizmente, são ossos do ofício, a gente tem que trazer aqui na pauta. E que fique de exemplo aí. Eu sei que tem muitos filhos dedicados, filhos que amam seu pai, que amam sua mãe, que estão sempre por perto, sempre que os pais precisam. E é isso. Acho que o pai e a mãe cuidam e criam seus filhos, e seus filhos, quando crescem, devem cuidar e cuidar, criar, não. Mas cuidar sempre da melhor forma possível do seu pai, da sua mãe. E aí, infelizmente, essa semana a gente trouxe dois exemplos, um em São Paulo e agora em Altinho, de filhos que deram péssimos exemplos. E que fique aqui a mensagem: ame e honre o seu pai e a sua mãe. Manda um abraço aí, Valdinho do Bragantino. Manda um abraço também para Andréia. Dona Benedita, seu Reginaldo, os dois lá no bairro do Novo Coqueiral. Luciana, lá no Coqueiral, manda um abraço pra Luciana, que também é ouvinte número um, tá sempre sintonizada. Matheus, meu patrão, um abraço também, meu irmão. Vê só. Éder Matheus tá trazendo aí, teve essas quedas na temperatura. E a dica para esse período, principalmente de inverno, é a ingestão de água. Que a gente tanto vê todas as terças aqui, seja com o farmacêutico Pedro Henrique ou com o nutricionista Jean Lucas, que fazem parte desse time fixo aqui da Rede Agreste Comunica, sempre participando com dicas de saúde nas terças, e sempre aparece a importância de se hidratar, sempre aparece na dica como a gente deve estar sempre bebendo água. E agora, com a queda da temperatura, que muita gente não sente sede, aí é que você tem que beber água, meu patrão, atenção. A queda das temperaturas durante o inverno pode trazer consequências sérias e silenciosas para a saúde dos rins, impulsionada principalmente por uma mudança de comportamento comum nessa estação do ano. Com o clima mais frio, a sensação de sede diminui consideravelmente, fazendo com que a população reduza de forma drástica o consumo diário de água. Esse hábito prejudicial reduz a filtragem renal e favorece de maneira direta o surgimento de doenças do trato urinário, como as cistites, além de acelerar a formação de cálculos renais, que são as famosas pedras nos rins. Então, idosos, que representam o grupo mais vulnerável a essa desidratação sazonal, uma vez que o mecanismo de alerta da sede já é naturalmente menor quando você está nessa faixa etária, idosos. Então, idosos que estão acompanhando o JDN, muita atenção. Profissionais de saúde também alertam que a falta de líquido deixa a urina mais concentrada, facilitando a proliferação de bactérias na bexiga e a cristalização de sais minerais nos rins. Então, a prevenção básica consiste em manter a disciplina de beber água. Beba água, independente se estiver fazendo calor ou frio, ao longo do dia, mesmo sem sentir a necessidade imediata. Ah, César, não estou com sede. Bebe água do mesmo jeito, meu patrão. E aí, diante desse cenário, as autoridades médicas reforçam a importância da população ficar atenta aos sinais de alerta emitidos pelo corpo. Pacientes que perceberem sintomas como dor intensa na região lombar ou alguma dificuldade para urinar, presença de sangue na urina, infecções urinárias recorrentes, perda involuntária de urina ou alterações bruscas do fluxo urinário devem buscar assistência médica o quanto antes. Então, atendimento inicial deve ser realizado na unidade básica de saúde mais próxima da sua casa para evitar o agravamento do quadro clínico. Um resumo: beba água, idosos principalmente estão escutando aí, que não sentem sede, quando caiu a temperatura, estejam sempre com sua garrafinha, bebendo água o tempo inteiro, porque água é saúde. E eu tenho mais uma de saúde, que é o novo tratamento para o Alzheimer. Olha só, essa doença é tão triste, tão solitária, que eu acho que o Alzheimer, claro que a pessoa que é acometida sofre, mas os familiares sofrem mais, eu acho, sabe? Porque você se sente perdendo aquela pessoa aos poucos. Então, essa notícia é muito boa. Essa sim é o tipo de notícia que eu gosto de trazer no Sextou do JDN, que tem um novo tratamento para Alzheimer que começa a ser oferecido aqui no Brasil. Mas essa daí eu vou trazer no próximo bloco, e junto com essa eu vou trazer Camila Nayara em um momento esportivo aí, atualizando sobre as competições, atualizando sobre a Copa do Mundo. Ela vai trazer também o seu panorama. Camila, que ficou decepcionada porque a seleção brasileira acabou ficando pelo caminho. Ela que depositou tanta confiança na seleção brasileira. Mas aí daqui a pouco Camila Nayara vai conversar um pouquinho aqui no Momento Esportivo. E principalmente, a gente vai trazer essa matéria muito interessante de Alzheimer, que está na Rede Agreste Comunica. Tu que tá aí sintonizado na Toritama FM, não segue ainda nem a Toritama FM, nem a Rede Agreste Comunica, faça isso não, meu patrão. Abre aí o Instagram, pesquisa Rede Agreste Comunica, Rádio Toritama FM, aperta no botão seguir, porque você sabe, a extensão do Jornal da Noite, que é de segunda a sexta, de 6 às 7 da noite, é na plataforma digital, é no Instagram, onde você vai ficar sempre muito bem informado nessa plataforma de notícias, de informação e principalmente de comunicação, esse trabalho que a gente faz de suma importância para você, amigo ouvinte. Então, 18 horas e 42 minutos, chamar um bloco de apoios culturais, dentro de instantes a gente está de volta com o JDN.
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0: 18 horas e 45 minutos na capital do jeans. Estamos de volta com o terceiro e último bloco do JBN de hoje, atualizando você, amigo ouvinte, a respeito aí dessa matéria sobre o Alzheimer, essa pauta tão importante que eu destaquei aí no bloco anterior, porque o Leqembi, que é o nome comercial do medicamento Lecanemab, começará a ser disponibilizado no Brasil, inicialmente em unidades da rede Alta Diagnósticos, que são localizadas em São Paulo e no Rio de Janeiro. Esse medicamento, para você que está em casa acompanhando aqui o JDN, ele é indicado para pacientes com doença de Alzheimer em estágio inicial. Então, o fármaco que faz parte de uma nova e revolucionária geração de terapias biológicas. A chegada desse medicamento, desse tratamento ao Brasil, representa um marco muito importante para a neurologia, oferecendo uma alternativa clínica inovadora para conter o avanço de uma das condições neurodegenerativas mais prevalentes do mundo. Então, diferentemente dos tratamentos convencionais disponíveis até então e que atuam apenas no controle temporário dos sintomas, o Lecanemab, que é esse remédio, age diretamente sobre as causas biológicas do Alzheimer. Então, o medicamento foi desenvolvido para reduzir o acúmulo de placas de proteína beta-amiloide no cérebro. É uma substância responsável por causar a morte dos neurônios. Então, estudos clínicos apontam que a terapia é capaz de desacelerar de forma inédita o declínio cognitivo e funcional dos pacientes elegíveis, preservando a autonomia por mais tempo. Apesar desse avanço histórico, especialistas e autoridades de saúde destacam que o medicamento não representa a cura para a doença e não é indicado para todos os casos. Antes de iniciar o tratamento, o paciente deve passar por uma avaliação médica criteriosa e realizar exames de alta complexidade para confirmar o diagnóstico exato e verificar se atende aos rígidos critérios de segurança. A terapia exige acompanhamento especializado contínuo, uma vez que o uso do medicamento apresenta riscos de efeitos adversos sérios, incluindo alterações cerebrais que precisam ser monitoradas constantemente por exames de imagem. É uma doença muito triste, o Alzheimer. Toda doença para mim é difícil, toda doença é um sofrimento, né, para a pessoa acometida e também para os familiares. Mas Alzheimer, para mim, fica com certeza entre as mais tristes que se tem. Então é uma boa notícia, é um avanço da ciência. Claro que a gente destaca que não existe uma fórmula mágica, não é garantia de cura, não é cura, fica bem claro. É um medicamento que é para casos aí de pessoas com início, mas diagnosticadas de fato com Alzheimer. E também tem efeitos colaterais que podem acontecer, porque é um medicamento que atua diretamente no cérebro. Então não é fácil, é complicado, é uma luta, realmente uma batalha árdua, mas é um avanço. Então todo avanço na saúde, como eu falei no bloco anterior, quando eu citei a Casa de Apoio Toritama, mas esse medicamento, esse novo tratamento que chega no Brasil para a doença do Alzheimer, com certeza é um avanço, e todos os avanços na saúde devem ser, sim, celebrados. 18 horas e 48 minutos na capital do jeans. Neste exato momento, eu vou convidar a jornalista, a comunicadora desenrolada, a voz feminina da Rádio Toritama FM, do JDN e do Momento Esportivo, para trazer também um resumão aí rápido do Momento Esportivo aqui no seu JDN. Então, com vocês, Momento Esportivo, com a nossa querida Camila Nayara.
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2: Boa noite, César, Éder e ouvintes. Está no ar mais um Momento do Esporte comigo, Camila Nayara, trazendo tudo do mundo esportivo para você. Vamos iniciar falando de Copa do Mundo, infelizmente estamos fora. Mas domingo vamos ter a grande final entre Espanha e Argentina às 4 horas da tarde. E amanhã, às 18, vamos ter a disputa para o terceiro lugar, que será entre França e Inglaterra. Pelo Brasileirão Série A, ontem tivemos duas disputas pela 19ª rodada. O Vitória enfrentou o Vasco e venceu por 1 a 0. Botafogo venceu o Santos por 2-1. E hoje, 7h30, vamos ter Bahia contra Chapecoense, rodada válida pela quarta. E pela 19ª, vamos ter às 8 horas hoje Fluminense e Bragantino e Mirassol e Grêmio. Pelo campeonato Série B, temos times pernambucanos. O Náutico, infelizmente, perdeu para o CRB por 2-1. O jogo foi fora de casa e aconteceu ontem. Já o Sport vai jogar amanhã, às 4 horas da tarde, contra o Operário. O Santa Cruz vai jogar contra o Figueirense no sábado, dia 25. E ocupa atualmente o terceiro lugar com 24 pontos. Então é isso, meninos. Um abraço para vocês. Até segunda, com muitos resultados, para a gente saber quem será o campeão, quem estará no terceiro lugar e será o grande campeão da Copa do Mundo. É isso e um beijo para vocês.

0: Cheiro Camila, tá aí a atualização, momento esportivo. O sextou do JDN só presta quando tem Camila Nayara trazendo momento esportivo aí pra você, amigo ouvinte. 18 horas e 52 minutos, reta final do Jornal da Noite, com notícia, com informação pra você, amigo ouvinte, destacando aí a importância dessa matéria, porque o Senado Federal aprovou um projeto de lei que prevê a inclusão da educação financeira na grade curricular de todos os anos dos ensinos fundamental e médio em todo o Brasil. Essa proposta determina que o tema seja trabalhado de forma transversal e integrada às disciplinas já existentes, acompanhando o estudante durante toda a sua formação escolar básica, eliminando a necessidade de criação de uma matéria específica para o assunto. O conteúdo programático terá como foco principal preparar crianças e adolescentes para lidarem de maneira mais consciente e principalmente responsável com as finanças pessoais e familiares. Essa, para mim, é uma notícia extraordinária, assim, de suma importância. Entre os temas obrigatórios estabelecidos pelo projeto de lei estão o consumo consciente, a prevenção do endividamento precoce, o funcionamento do sistema de tributos, além de noções básicas sobre previdência e seguros, oferecendo uma base sólida para a saúde financeira dos futuros cidadãos. Como eu gostaria de ter tido aí a oportunidade, durante o meu ensino médio, até durante os anos finais do ensino fundamental, ter tido a oportunidade de estudar sobre educação financeira, ter esse tipo de conteúdo no currículo escolar. Seria fantástico, como vai ser fantástico aí para os estudantes. Eu trabalho isso nas minhas aulas como professor de informática, a gente estuda o tema, é muito importante. E aí, como o texto original sofreu alterações e emendas durante a sua tramitação e votação no Senado, a matéria não segue diretamente para a assinatura do Executivo. A proposta precisará ser analisada e votada novamente pela Câmara dos Deputados em Brasília, antes de ser, claro, finalmente encaminhada para sanção ou veto do presidente da República. Então tá aí essa matéria extremamente importante, um assunto de suma importância. Eu sou totalmente favorável, sempre fui, a ter aí o estudo da educação financeira nas escolas, já no ensino médio, para os nossos jovens terem essa consciência. Tem assuntos aí, inclusive, aqui trouxe nessa grade, nesse conteúdo programático, que até hoje eu tenho dificuldade de compreender. E olha que de um tempo para cá eu tenho estudado cada vez mais sobre educação financeira e recomendo para todo mundo que está escutando que pesquise, que estude, porque é muito importante, de fato. Então, por exemplo, essa questão desse conteúdo programático, do sistema de tributos, como funciona no Brasil, isso é muito importante, realmente. Então, parabéns aí para o Senado que aprovou a inclusão. Finalmente uma boa notícia, a gente vê, porque a impressão que dá é que no Brasil os políticos não querem que as pessoas entendam sobre os tributos, sobre os valores. Isso é muito importante, porque isso está claramente relacionado com qualidade de vida. Porque quando você está cheio de dívidas, repleto de preocupações, isso atinge sua saúde, isso atinge sua rotina no dia a dia. Então, a importância de ter as contas em dia, saber o que está fazendo, com o pé no chão, é muito, muito, muito importante. Então, parabéns, uma excelente notícia, de fato. Segue aqui com a pauta, porque a venda de aparelhos de ar-condicionado no Brasil registraram uma queda de 17% nos primeiros 5 meses do ano de 2026, em comparação com o mesmo período do ano anterior. O resultado negativo caminha na contramão do desempenho geral do setor de eletroeletrônicos, que apresentou um crescimento de 11% nesse mesmo intervalo de tempo, nesse período de janeiro a maio. Então, os dados foram divulgados pela Eletros, que é uma associação que representa as principais fabricantes do segmento no país, evidenciando uma mudança no comportamento de consumo para o setor de climatização. De acordo com o presidente executivo da Eletros, José Jorge do Nascimento, o principal fator para a retratação aí na procura por esses aparelhos foi a maior estabilidade climática observada nas regiões do sul e sudeste do país, diferente do ano passado, que foi marcado por picos extremos de temperatura nos primeiros meses. Então, o clima mais ameno nas regiões reduziu a urgência dos consumidores na compra de novos aparelhos de ar-condicionado, novos equipamentos de refrigeração. Apesar do recuo temporário, a expectativa da indústria é de retomada para o segundo semestre. O setor projeta que a possível formação do fenômeno climático El Niño, que Éder Matheus já explicou, deu aula aqui no JDN, traga novas ondas de calor intenso nos próximos meses, o que deve impulsionar novamente a comercialização de ar-condicionado e reaquecer o mercado de climatização até o final do ano de 2026. reta final do JDN, um vídeo que circula nas redes sociais, tem chamado a atenção a mostrar um ataque com drones na comunidade Dois Irmãos em Jacarepaguá, na zona oeste do Rio. Nas imagens, equipamentos aéreos aparecem sobrevoando a área enquanto objetos semelhantes e artefatos explosivos são lançados. O vídeo também mostra veículos danificados e uma pessoa ferida, aumentando a repercussão do caso nas plataformas digitais. É equipamento de televisão, inclusive vídeo. A gravação ganhou destaque após ser compartilhada por páginas voltadas à cobertura de ocorrências lá na região, lá no Rio de Janeiro. No entanto, até o momento, a circunstância do episódio e a autenticidade das imagens ainda não foram oficialmente confirmadas pelas autoridades. Caso a ocorrência seja comprovada, o episódio reforça a preocupação com o possível uso dessas novas tecnologias por organizações criminosas, ampliando os desafios enfrentados pelas forças de segurança pública. E documentos também que integram a investigação contra a influenciadora e advogada Deolane Bezerra indicam que ela manteve um relacionamento amoroso com o integrante do primeiro comando da capital, o PCC. E olha só, as informações vieram à tona no âmbito das apurações que resultam aí em sua denúncia e prisão preventiva por supostos crimes relacionados à lavagem de dinheiro. De acordo com registros investigativos, o nome da Deolane já era monitorado pelas autoridades desde 2014. Na época, ela teria mantido um relacionamento com um homem apontado pelas forças de segurança como integrante da facção criminosa. Em documentos policiais, a influenciadora aparecia identificada como acompanhante do investigado. E aí, pessoal, para terminar, para concluir aqui a pauta do JDN de hoje, aqui trazer a fala do deputado estadual Abimael Santos, que concedeu entrevista hoje na cidade de Santa Cruz do Capibaribe, e afirmou que vai seguir seu próprio caminho político aqui na cidade de Toritama. Ele declarou que não pretende apoiar Edilson Tavares, mas também garantiu que não irá atrapalhar a caminhada de Edilson. Segundo o deputado, sua prioridade é que Toritama tenha uma representação forte na Câmara Federal e que os interesses da cidade estão acima das disputas políticas. A gente já está vendo esse movimento nas últimas semanas, nos últimos dias. Abimael está dizendo que não vai apoiar, não vai atrapalhar. Eu creio que da mesma forma que o grupo de Edilson Tavares também não está apoiando, mas também nunca atrapalhou a caminhada do Abimael Santos. E reforço que eu venho batendo na tecla aqui nas últimas semanas, nos últimos dias. Toritama tem que votar em pessoas que trabalham e fazem o bem Toritama, porque aparece de 4 em 4 anos um monte de candidato Copa do Mundo, um monte de gente de fora, que não sabe nem direito onde é Toritama, tem que botar no Waze, tem que botar no GPS, aí chega aqui, conquista votos daqui e esquece Toritama por mais 4 anos. Então acho que tem que votar, primeiro, em quem é da cidade. Então acho que sim, Abimael sendo eleito deputado estadual, sendo reeleito agora, vai ser muito bom para a cidade, como também se Edilson Tavares vinha a ser eleito deputado federal, torço por isso, vai ser muito bom para Toritama, porque quem vai ganhar é a cidade, com a pessoa que trabalha pela cidade de Toritama. Assim, todos os candidatos de Toritama vão ter sempre o meu apoio, pessoas que vão trabalhar pela cidade, e quem não é de Toritama, mas que trabalha, pô, Eduardo da Fonte é um parceiro da cidade de Toritama, é só pesquisar, só ver o histórico. Mas é isso, 19 horas em ponto. Chega ao fim mais uma edição do JDN, mais uma semana de notícias e de informação. Desejar um final de semana abençoado para você, amigo ouvinte. E estaremos de volta na segunda-feira com o Jornal da Noite da Rede Agreste Comunica. 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
3: Olá, boa noite.
2: Boa noite para você que nos acompanha em todo o país.
3: Sexta-feira, 17 de julho de 2026.
2: E vamos aos destaques do dia na Voz do Brasil.
3: Empresas afetadas por tarifas impostas pelos Estados Unidos terão apoio do governo.
2: A Apex prepara plano de abertura de novos mercados para exportadores afetados pelas tarifas. Luciana Colares, de Holanda.
4: No início de agosto, a Apex Brasil deve apresentar um plano de diversificação de mercados, especialmente para os exportadores impactados atendidos pelo tarifaço.
3: E ainda, Banco Nacional de Antígenos integra a Estratégia Brasileira de Defesa Agropecuária contra a aftosa.
2: A estrutura permite a produção emergencial de vacinas em prazo reduzido em caso de necessidade sanitária. Thaís de Araújo.
5: O banco integra a Estratégia Nacional de Preparação para Emergências Sanitárias, juntamente com ações permanentes de vigilância e monitoramento da sanidade animal.
3: E vamos falar também sobre o El Niño, que traz fortes chuvas no sul do país, ondas de calor e seca no norte.
2: Risco também de incêndios florestais, especialmente na Amazônia, no Cerrado e na Caatinga.
3: Para entender mais sobre os impactos para o Brasil, nós conversamos com o Gilvan Sampaio, do Instituto Nacional de Pesquisas Espaciais.
6: As previsões indicam que será um El Niño de forte intensidade, de muito forte intensidade, mas não há motivo para pânico. Nós temos que nos prepararmos para fazer com que os impactos sejam os menores possíveis.
2: Na apresentação da Voz do Brasil, Mariana Jungmann e Nazi Brum.
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2: Empresas afetadas pelas tarifas anunciadas pelos Estados Unidos vão ter apoio da Agência Brasileira de Promoção de Exportações para encontrar novos mercados.
3: Para isso, a Apex vai implementar um plano de R$130 milhões, com foco na descoberta de novos parceiros comerciais.
2: A meta é chegar a países da União Europeia e países asiáticos.
4: A aplicação da tarifa de 25% sobre os produtos brasileiros, anunciada em 15 de julho, atinge 2.375 produtos. US$7,2 bilhões são impactados pelas novas tarifas. De acordo com a Agência Brasileira de Promoção de Exportações e Investimentos, o processo de busca por novos compradores internacionais vem sendo intensificado desde o ano passado, após as primeiras medidas tarifárias adotadas pelo mercado norte-americano. Atualmente, 72% das empresas brasileiras que vendem para os Estados Unidos já adotaram pelo menos mais um país de destino para as mercadorias. E já no início de agosto, a Apex Brasil deve apresentar um plano de diversificação de mercados, especialmente para os exportadores impactados pelo tarifaço. Como detalha o presidente da Apex Brasil, Laudemir Miller.
7: Nós vamos anunciar um plano de US$130 milhões em parceria com o setor privado, mas evidentemente que a implementação do acordo Mercosul-União Europeia para que as empresas possam de fato aproveitar as oportunidades desse acordo é um dos elementos centrais do nosso plano. Mas enfim, assim, o importante são os setores, né? Mas pegando pesadamente a indústria, né? Então o setor de móveis, o setor de cosméticos, o setor de plástico, o setor de calçados, enfim, esses setores que estão tendo esse impacto.
4: Laudemir Miller ressalta que outros destinos já estão mapeados, como os países da Ásia Central.
7: O mundo olha de um jeito diferente para o Brasil, de um país estável, um país democrático. Então, a gente está sendo demandado pelos países asiáticos. O Brasil abriu, até semana retrasada, 651 mercados. Então, imagina a oportunidade que nós temos.
4: O impacto das novas tarifas anunciadas pelos Estados Unidos varia de acordo com o setor e a região. São Paulo registra o maior impacto em valor absoluto, US$3 bilhões. Já Santa Catarina tem o maior impacto proporcional, com 68% das exportações afetadas. Outra região afetada é o Paraná, estado que concentra 70% das exportações brasileiras de madeira para a construção civil americana. Reportagem Luciana Colares de Holanda.
3: O Brasil conta com o primeiro Banco Nacional de Antígenos para a resposta emergencial à febre aftosa.
2: A estrutura foi desenvolvida em parceria entre o Ministério da Agricultura e Pecuária, o Instituto de Tecnologia do Paraná e empresa privada.
5: O Banco Nacional de Antígenos integra a Estratégia Brasileira de Preparação para Eventuais Emergências Sanitárias relacionadas à febre aftosa e para manutenção da segurança sanitária da pecuária. A estrutura foi desenvolvida em parceria entre o Ministério da Agricultura e Pecuária, o Instituto de Tecnologia do Paraná e a empresa Biogênesis Bagó. A parceria foi formalizada nesta sexta-feira em Garim, na Argentina. O ministro da Agricultura e Pecuária, André de Paula, falou sobre a parceria.
8: Porque esse é um laboratório reconhecido internacionalmente e ele nos empresta a credibilidade que chega com isso. Esse também é um laboratório que atende a grandes mercados, a exemplo do que ocorre conosco.
5: O Banco Nacional de Antígenos mantém armazenados em condições de alta segurança antígenos dos sorotipos de interesse para o Brasil. Em caso de emergência sanitária, esse material permite iniciar a produção de vacinas em menor prazo, sem depender de fornecimento externo. O Brasil possui reconhecimento internacional como país livre de febre aftosa sem vacinação. O banco integra a Estratégia Nacional de Preparação para Emergências Sanitárias, juntamente com ações permanentes de vigilância e monitoramento da sanidade animal. Reportagem Thaís de Araújo.
3: Atenção, estudantes que se inscreveram no processo seletivo do programa Universidade para Todos, o ProUni.
2: O resultado da primeira chamada para o segundo semestre de 2026 já está disponível.
3: Os candidatos pré-selecionados têm até o dia 24 de julho para comprovar informações da inscrição junto às instituições de ensino.
9: O processo seletivo do programa Universidade para Todos, o ProUni, recebeu cerca de 530 mil inscrições para o segundo semestre de 2026. Ao todo, mais de 1 milhão e 100 mil estudantes participaram das duas edições do programa neste ano. Cada participante teve a opção de selecionar até duas opções de curso, instituição e turno, conforme as regras do edital. As bolsas integrais cobrem 100% do valor da mensalidade, enquanto as parciais correspondem a 50%. Os cursos com mais inscritos nesta etapa foram Medicina, Direito e Psicologia. Criado em 2004, o ProUni oferece bolsas de estudo em cursos de graduação e sequenciais de formação específica em instituições privadas de educação superior. Para a classificação dos candidatos, o programa utiliza as notas obtidas no Exame Nacional do Ensino Médio, o Enem. Em 2026, os dois processos seletivos somaram mais de 2 milhões de inscrições, realizadas por cerca de 1 milhão e 100 mil candidatos. O resultado da primeira chamada do ProUni já está disponível. Os candidatos pré-selecionados têm até 24 de julho para comprovar as informações da inscrição junto à instituição de ensino e apresentar a documentação exigida. O cronograma prevê a divulgação da segunda chamada em 5 de agosto. O resultado desta etapa será divulgado em 1º de setembro. Saiba mais em acessounico.mec.gov.br/ProUni. Reportagem Edinaldo Júnior.
2: E as inscrições para a formação continuada de escolas de tempo integral foram prorrogadas até o dia 24 de julho.
3: O curso é destinado a gestores escolares e coordenadores pedagógicos de instituições que ofertam essa modalidade de ensino.
2: Nos estados, no Distrito Federal e em municípios de maior porte, também podem se inscrever profissionais das redes de ensino que atuarão como multiplicadores na formação.
3: As orientações sobre a etapa das inscrições estão disponíveis na página de documentos do Ministério da Educação, no portal gov.br/mec.
2: O Ministério do Meio Ambiente e Mudança do Clima apresentou as projeções mais recentes para o fenômeno El Niño após a reunião técnica de monitoramento climático realizada esta semana.
3: O cenário prevê redução das chuvas em parte das regiões norte e centro-oeste e temperaturas acima da média em grande parte do país.
2: E também aumento do risco de incêndios florestais, especialmente na Amazônia, no Cerrado e na Caatinga.
3: Já para a região sul, a previsão é de chuvas acima da média.
2: Os efeitos do fenômeno climático devem se intensificar a partir de agosto, mas serão mais sentidos no fim deste ano, segundo o pesquisador Gilvan Sampaio, do Instituto Nacional de Pesquisas Espaciais, o INPE.
3: Eu conversei mais cedo com ele para saber mais sobre o que esperar do El Niño e como tem sido feito o monitoramento dele pelos órgãos técnicos do governo federal. Acompanhe. Doutor Gilvan Sampaio, é um prazer para a gente ter o senhor com a gente aqui na Voz do Brasil. Vamos começar falando dessas perspectivas para o El Niño esse ano? A gente deve começar a sentir os efeitos mais graves a partir da semana que vem? Como é que tá as previsões de chuvas intensas aí, especialmente para o sul do Brasil?
10: Bom, nós temos aí os impactos do El Niño, eles são gradativos ao longo dos próximos meses. Os primeiros impactos começamos a observar ao longo das próximas semanas. E nesse segundo semestre de 2026, Primeiro, o principal impacto está relacionado às chuvas no sul do Brasil, principalmente Rio Grande do Sul e Santa Catarina. Então, há a tendência de chuvas mais volumosas, alguns períodos com chuvas intensas, mesmo porque o auge do fenômeno El Niño se dá normalmente no mês de dezembro. Então, entre novembro e janeiro, né, nós teremos o auge do fenômeno, que é quando nós observamos os principais impactos. Isso em relação às chuvas. Em relação à temperatura, aí sim, todo o Brasil, nós devemos ter, a partir do final do inverno e depois da primavera e verão, períodos com temperaturas mais altas do que a média histórica e, ao longo, principalmente da primavera e verão, alguns períodos com ondas de calor.
11: Pois é, eu ia até perguntar isso para o senhor, até o fim do ano, como é que eram as perspectivas, né? O senhor falou das chuvas mais intensas que devem começar no sul do Brasil e a seca, doutor Gilvan, a gente deve esperar também alguma seca atípica, em que regiões, como é que deve acontecer?
10: Em relação às secas, aí é mais no norte do Brasil, norte e leste da Amazônia e norte da região nordeste, onde ocorrem os impactos do El Niño em relação às secas, né? Ou chuvas abaixo da média. Só que esses impactos, diferente do que acontece no sul, que os impactos são a partir de agora, nós esperamos os impactos mais para o final do ano, começo do ano que vem. Né? Especialmente no norte e no leste da Amazônia, né? Nós devemos ter, a partir do final da primavera, déficits de chuvas. Não dá para qualificar ainda exatamente a severidade desse déficit de chuvas. Nós vamos tentar qualificar isso ao longo dos próximos meses. E no norte da região nordeste, que é a região semiárida, aí sim é somente em 2027, né? Porque o período chuvoso principal daquela região é de fevereiro a maio. Ela tem uma componente também associado ao Oceano Atlântico, então nós devemos aguardar mais para o final do ano para avaliar a possibilidade de secas no norte da região nordeste.
11: E aqui na região centro-oeste, alguma questão em especial?
10: O principal impacto do El Niño na região central do Brasil, que inclui a região centro-oeste, a região sudeste, o sul da região amazônica e o sul da região nordeste, é o aumento das temperaturas, né? Não tem um impacto no volume de chuvas o El Niño nessas regiões, nessa região central. Portanto, é o que tem que se prestar atenção nesse momento. Nós estamos no período seco da região. Essa região central do Brasil, o período seco normalmente se estende até meados de outubro, que é quando começam as chuvas mais frequentes e regulares. Com temperaturas altas, período seco, então isso faz com que a vegetação possa ficar mais seca. E aí a atenção maior é justamente com as queimadas, né? Porque com a vegetação mais seca, temperaturas mais altas, o potencial para a ocorrência de queimadas aumenta. Então esse é um ponto de atenção para os próximos meses na região central do Brasil.
11: Agora, o Instituto Nacional de Pesquisas Espaciais, o INPE, onde o senhor, inclusive, é pesquisador, está atuando com diversos órgãos federais no monitoramento do clima, justamente para a preparação de todos esses eventos que o senhor mencionou agora. A partir daí foi lançada uma plataforma, né, doutor Gilvan? Queria que o senhor falasse para a gente como é que funciona esse trabalho, quais são os órgãos envolvidos.
10: Nós fizemos um trabalho, porque o que acontece? Quando ocorre um fenômeno como El Niño, existem muitas fake news, né? Então nós juntamos os órgãos principais que monitoram o clima e meio ambiente no Brasil, que são o INPE, através do Centro de Previsão de Tempo e Estudos Climáticos, que é a instituição a qual pertenço, o Instituto Nacional de Meteorologia, a Defesa Civil Nacional, a Agência Nacional de Águas, o Serviço Geológico do Brasil e o CEMADEM. Então, essas seis instituições, elas publicaram agora no mês de junho uma nota técnica, né, chamada Painel El Niño, onde nesse painel El Niño nós avaliamos justamente a situação atual e o que nós esperamos para os diversos setores, por exemplo, a agricultura, para a defesa civil, a questão de desastres, a questão de águas, ao longo dos próximos meses. Esse painel El Niño vai ser renovado a cada mês e essa é uma informação que vai auxiliar não somente a população, mas também os diversos setores e também os tomadores de decisão.
11: principalmente aí as autoridades estaduais, municipais também, né, que vão poder se precaver de maneira mais específica, né?
10: Exatamente, porque existe, inclusive, algumas pessoas falando alguns termos até coloquiais do tipo, olha, vai ser um El Niño Godzilla. As previsões indicam que será um El Niño de forte intensidade, há muito forte intensidade, mas não há motivo para pânico. Nós temos que, obviamente, nos prepararmos para os impactos do El Niño. Os principais impactos do El Niño nós já sabemos, e aí acompanhar ao longo dos próximas semanas e meses, como é que será a evolução desse fenômeno para fazer com que os impactos sejam os menores possíveis.
11: O senhor tocou num ponto interessante aí, porque, de fato, o senhor até mencionou antes, né? Existem muitas fake news, e existe também algumas equiparações que são um pouco equivocadas que as pessoas fazem. Eu ouvi recentemente que era um furacão, que o El Niño era um furacão. E são eventos climáticos diferentes, né? Eu gostaria que o senhor ajudasse também um pouco aqui a explicar essa diferença, inclusive, de preparação, se fosse eventualmente um furacão, é diferente do que a gente vai viver com o El Niño. Se é necessário as pessoas fazerem, por exemplo, provisionamentos, estoque de comida, porque pode ter inundações ou secas extremas que falte comida. A gente vive uma situação nesse sentido. Qual é a diferença?
10: Não. Bom, o El Niño é um fenômeno que nós já sabemos quais são os impactos. Os impactos vão ocorrendo dependendo da região. Por exemplo, no sul do Brasil, nós sabemos que há a tendência de chuvas volumosas e chuvas intensas, né? Então, por exemplo, dizer que vai acontecer novamente um episódio como aquele de 2024 no Rio Grande do Sul, não dá para dizer com tanta antecedência. Mas existe a possibilidade dele ocorrer? Existe a possibilidade. Quando é que nós conseguimos prever? Nós conseguimos prever isso com no máximo aí 15 dias de antecedência. Né? Aquele episódio, por exemplo, de 2024, ele começou no comecinho de maio, final de abril, comecinho de maio. Os modelos meteorológicos, já na segunda quinzena de abril, indicavam um volume de chuvas muito expressivo para o Rio Grande do Sul. É óbvio que os modelos não conseguem dizer exatamente o volume que ocorreu, e foi um volume realmente muito extremo, né? Então não há essa questão da população fazer estoques de alimentos ou qualquer que seja o pânico. Azódio, por exemplo, de 2024, ele começou no comecinho de maio, final de abril, comecinho de maio. Os modelos meteorológicos, já na segunda quinzena de abril, indicavam um volume de chuvas muito expressivo para o Rio Grande do Sul. É óbvio que os modelos não conseguem dizer exatamente o volume que ocorreu, e foi um volume

0: preparar para os eventos extremos. Então, no caso de chuvas, tem que haver toda uma preparação, por exemplo, do poder público com limpeza de galerias, né? Eventualmente revisar sistemas de comportas, etc. No caso de secas, tem que haver toda uma preparação por conta da questão da água, né? Não, não é o momento de desperdiçar água, e aí eu estou falando do norte, do leste da Amazônia, do norte da região nordeste. Então tem que haver toda preparação para poupar ao máximo a água. Haja visto que o El Niño traz esse déficit de chuvas nessas regiões. Então é esse tipo de preparação. Agora, tem que haver uma preparação não só do cidadão, mas também do poder público, das instituições e todo o trabalho que tem que ser feito em função dos impactos do El Niño. O furacão, quando ocorre, é um evento muito extremo que ocorre num horizonte de horas, a poucos dias, né? O que dá para comparar são as chuvas intensas que deverão ocorrer no Rio Grande do Sul e Santa Catarina, principalmente. Então, é tomar cuidado em relação a esses episódios extremos no Rio Grande do Sul ao longo dos próximos meses.
1: Muito bem, nós conversamos com o Gilvan Sampaio, pesquisador do Instituto Nacional de Pesquisas Espaciais, o INPE. Muito obrigada, pesquisador, pela sua entrevista aqui à Voz do Brasil.
0: Muito obrigado.
2: A Defesa Civil Nacional reconheceu hoje a situação de emergência em mais de 23 cidades atingidas por desastres.
1: Entre as cidades contempladas, há municípios que enfrentam a estiagem e a seca, enquanto outros foram atingidos por fortes chuvas.
2: As cidades ficam nos estados da Bahia, Ceará, Minas Gerais, Paraíba, Paraná, Pernambuco, Rio Grande do Norte, Rio Grande do Sul e Santa Catarina.
1: Cidades com o reconhecimento federal de situação de emergência ou estado de calamidade pública podem solicitar apoio financeiro por meio do sistema integrado de informações sobre desastres.
2: O período de seca em várias regiões do Brasil traz o surgimento de praias de água doce, que viram pontos de lazer e comércio.
1: Mas você sabia que para realizar eventos ou montar estruturas nesses locais é preciso autorização do governo federal?
2: Quem traz os detalhes sobre essas regras é Uriel Ricardo.
3: No Brasil, existem praias que se formam temporariamente durante alguns meses do ano. Você já ouviu falar sobre as praias fluviais ou praias de água doce? Elas surgem quando a estiagem reduz o nível dos rios e expõe bancos de areia e trechos das margens, que passam a receber visitantes, estruturas de lazer, eventos e atividades comerciais. Quando essas praias estão localizadas em rios federais, a instalação de estruturas, eventos, atividades econômicas e outros tipos de intervenções dependem de autorização do governo federal. Os rios federais são aqueles que atravessam mais de um estado e as áreas banhadas por eles são patrimônio da União. Por isso, é necessário ter permissão de uso para explorar esses espaços, conforme explica André Luiz Nunes, coordenador-geral de gestão de territórios costeiros e marginais da Secretaria de Patrimônio da União, a SPU.
4: A permissão de uso serve para eventos de curta duração, de natureza recreativa, esportiva, cultural e religiosa. Então, para qualquer uso privativo dessas áreas, tem que ser autorizado pela União, né? E além de outras licenças lá, não dispensa licença ambiental, licença do município.
3: As orientações sobre a permissão de uso se aplicam a qualquer praia formada em rios federais, especialmente nos estados de Tocantins, Goiás, Pará, Amazonas, Mato Grosso do Sul, Maranhão, Amapá e Mato Grosso. No Tocantins, por exemplo, há a formação de praias sazonais em Porto Nacional, Luzimangues e várias outras cidades. A capital do estado, Palmas, também conta com praias como a Graciosa, a Praia do Prata e a Praia do Caju. A permissão de uso pode ser solicitada por municípios, pessoas físicas ou empresas. No caso de particulares, também é necessário ter as devidas licenças locais. Mas atenção, a autorização só vale para eventos de curta duração, como detalha André Luiz Nunes.
4: A permissão de uso para eventos de curta duração de até 90 dias, incluída a construção e a desocupação da área, ou tu pode, querendo lá, sendo necessário, prorrogar isso por mais 90 dias.
3: Quem pretende solicitar a permissão de uso pode procurar a Superintendência do Patrimônio da União no respectivo estado. Os formulários estão disponíveis na página da SPU no portal gov.br. Também é possível obter informações pelo telefone 0800 978 9005. O canal recebe ainda comunicações sobre restrições de acesso às praias, ocupação irregular, acúmulo de lixo e problemas ambientais ou sanitários. Para quem pretende aproveitar as praias fluviais, a orientação

0: é colaborar com a preservação desses espaços, descartar o lixo nos locais adequados, respeitar a sinalização, evitar fogueiras e preservar a fauna e a vegetação local. Reportagem Uriel Ricardo.
1: Desde o início da semana, a ANP, Agência Nacional de Petróleo, Gás Natural e Biocombustíveis, realizou 268 ações com foco no combate a preços abusivos de combustíveis em 14 estados.
2: Foram aplicados 14 autos de infração por não cumprimento de envio de documentos para avaliação dos preços.
1: Isso porque nessas ações a agência também coleta informações a partir das notas fiscais fornecidas pelos postos de aquisição dos combustíveis.
2: Esses dados são analisados pela ANP e, em casos de caracterização de preços abusivos, podem ser geradas autuações, processos administrativos e multas.
1: O valor das multas varia de 50 mil a 500 milhões de reais, dependendo da gravidade do caso.
2: Lembrando que denúncias sobre irregularidades no mercado de combustíveis podem ser enviadas à ANP por meio do telefone 0800-970-0267.
1: Foram as notícias do governo federal.
2: Uma realização da Secretaria de Comunicação Social da Presidência da República.
1: Com produção da empresa Brasil de Comunicação.
2: Fique agora com as notícias do Poder Judiciário e do Congresso Nacional. Uma boa noite e um bom fim de semana.
1: A gente volta segunda-feira. Boa noite.
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5: Conselho Nacional de Justiça está com inscrições abertas para o Prêmio Pena Justa de Jornalismo e Comunicação.
6: Paciente ressarcido por erro em cirurgia odontológica não pode exigir também o custeio de nova operação.
5: Justiça determina que o Hospital Público em Belém, no Pará, retome atendimento à pessoa com autismo.
6: Boa noite, eu sou Marcela Luiz.
5: E eu sou Walter Lima.
6: Estão abertas até 17 de agosto as inscrições para a primeira edição do Prêmio Pena Justa CNJ de Jornalismo e Comunicação.
5: A iniciativa reconhece trabalhos que contribuam para ampliar o debate sobre o sistema penal brasileiro. Marcelo Della Libera.
7: O plano foi criado após o Supremo Tribunal Federal reconhecer em 2023 que o sistema prisional brasileiro vive um estado de coisas inconstitucional. Para enfrentar esse cenário, a Corte determinou a elaboração de um plano nacional para reorganizar a execução penal, coordenado pelo CNJ. Quem explica é Luiz Lanfred, coordenador do Departamento de Monitoramento e Fiscalização do Sistema Carcerário e do Sistema de Execução de Medidas Socioeducativas do CNJ.
8: Então, assinou ao Poder Judiciário, ao Poder Executivo, à Academia, as instâncias da sociedade civil que se reunissem e pudessem, então, chegar a um consenso sobre ações que pudessem ressignificar esse sistema prisional.
7: O prêmio contempla produções em texto, áudio, vídeo e fotografia. As inscrições são gratuitas e seguem abertas até as 23 horas e 59 minutos do dia 17 de agosto. O regulamento do plano está disponível no site fazendojustiça.org.br.
6: Paciente pode receber de volta valor pago e indenização por danos morais e estéticos no caso de erro em cirurgia odontológica.
5: Mas, segundo o STJ, se escolhe desfazer o contrato e obter a restituição, não pode exigir também que os profissionais paguem outra cirurgia feita por terceiro. Fátima Uchoa.
9: Em ação de reparação por danos materiais, morais e estéticos, um paciente afirmou ter ficado com assimetria facial após cirurgia odontológica. O Tribunal de Justiça do Rio de Janeiro reformou a sentença e condenou os profissionais a restituírem o valor gasto no procedimento, custear nova cirurgia reparadora e pagar indenização por danos morais e estéticos. A terceira turma do STJ afastou a obrigação de os dentistas pagarem a nova cirurgia, mas manteve os demais pontos. Segundo a relatora ministra Nancy Andrighi, acumular os pedidos de restituição do valor pago pela primeira cirurgia e o custeio de uma nova geraria enriquecimento sem causa, o que é proibido por lei.
6: TST garante direitos de radialista a uma diretora de imagem que trabalhava em uma instituição de ensino à distância em Londrina, no Paraná.
5: A decisão reforça a proteção dos direitos da categoria. Mila Amaral.
10: A decisão foi da terceira turma do TST. O colegiado entendeu que, mesmo sem ser uma emissora de rádio ou TV, a faculdade usava a transmissão ao vivo pela internet via satélite. Por isso, a profissional deve ser enquadrada assim como radialista. Com o reconhecimento, ela terá direito à jornada de 6 horas diárias e ao pagamento de horas extras, além de adicional por acúmulo de função. O relator do caso, o ministro Alberto Balazeiro, reforçou na decisão que a lei protege quem exerce funções típicas de radialista, independente da atividade principal da empresa.
6: Justiça determina que o Hospital Público em Belém, no Pará, retome atendimento a pessoas com autismo.
5: O hospital tem 30 dias para regularizar o atendimento, sob pena de multa diária de R$10 mil. Sabrine Menezes.
11: De acordo com o Ministério Público Federal, o Hospital Betina Ferro paralisou o atendimento de pacientes com autismo que não possuem também outras comorbidades ou doenças raras. Além disso, a unidade de saúde também está recusando novos pacientes com o transtorno do espectro autista enviados pela regulação municipal. Na decisão, a justiça acolheu os argumentos do MPF de que a restrição viola os princípios da universalidade, integralidade e equidade do Sistema Único de Saúde e os direitos das pessoas com deficiência.
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6: Uma boa noite.
5: Bom fim de semana e até segunda-feira.
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13: Eu sou Paula Groba.
14: E eu sou Ricardo Nakaoka.
13: E estes são os destaques de hoje do Jornal do Senado, que começa agora.
14: Sugestão popular que destina fundo eleitoral a calamidades públicas vira projeto.
13: Regularização de lotes de igrejas pode ser simplificada.
14: Senado terá esforço concentrado em agosto e setembro.
13: Boa noite.
14: Boa noite.
13: Uma sugestão apresentada por um cidadão pode mudar o destino de parte dos recursos dos fundos eleitoral e partidário.
14: A Comissão de Direitos Humanos aprovou a proposta que autoriza o uso desse dinheiro em ações de enfrentamento a calamidades públicas. Os detalhes com Patrícia Oliveira.
15: Os partidos políticos poderão renunciar aos recursos totais ou parciais do fundo partidário ou do Fundo Especial de Financiamento de Campanha e direcionar esse dinheiro ao Tesouro para custear despesas em situações de calamidade, como enchentes, deslizamentos ou outras emergências reconhecidas pelo poder público. A sugestão é de um cidadão de Santa Catarina que recebeu mais de 20 mil apoios online e foi aprovada na Comissão de Direitos Humanos. A ideia surgiu em 2020, durante a pandemia de Covid-19, e defendia o uso desses recursos para reforçar os gastos com a saúde. Como a emergência sanitária já terminou, o relator senador Márcio Bittar, do PL do Acre, adaptou a proposta. O relatório, lido pelo senador astronauta Marcos Pontes, do PL de São Paulo, cria uma regra permanente para todas as situações de crise, evitando que seja necessário aprovar uma nova lei sempre que ocorrer uma calamidade.
16: E fortalecer a resposta ao poder público a emergências de natureza sanitária, econômica, social e ambiental.
15: Com a aprovação, a sugestão legislativa vira projeto de lei e segue para a análise das comissões e do plenário do Senado.
13: A Comissão de Segurança Pública aprovou uma iniciativa que aumenta as penas para crimes de furto, roubo de câmeras de vigilância e sistemas de monitoramento eletrônico.
14: A proposta, que seguiu para a Comissão de Constituição e Justiça, também pune a receptação e a interrupção de serviços de vídeo monitoramento remoto. Repórter Bruno Lourenço.
17: O relator, senador Wilder Moraes, do PL de Goiás, defendeu a necessidade de endurecer a resposta penal para esse crime em virtude das consequências sofridas pela população.
18: As câmeras de vigilância utilizadas por empresas privadas geralmente possuem infraestruturas conectadas à rede elétrica, sistema de armazenamento em nuvens e comunicação de dados em tempo real. Quando subtraídas, além da perda material, há comprometimento imediato na integridade dos dados coletados, da continuidade do serviço de segurança e da resposta à ocorrência por elas registrada.
17: De acordo com o projeto de lei aprovado na Comissão de Segurança Pública, o furto de câmeras ou itens de monitoramento eletrônico instalados em vias públicas ou áreas privadas com acesso ao público passará a ser punido com reclusão de 2 a 8 anos e multa. O texto estabelece ainda que quem receptar esses aparelhos, sabendo de sua origem criminosa, terá a punição em dobro. A proposta também pune quem sabota ou interrompe os serviços de vídeo monitoramento remoto de forma intencional.
13: E a Comissão de Constituição e Justiça pode votar o projeto que trata da simplificação da regularização de lotes de igrejas.
14: Pelo texto, essas instituições poderão ter seus lotes regularizados por meio do REURB, o programa que regulariza assentamentos urbanos informais. Mais informações na reportagem de César Mendes.
19: Enviado à análise da CCJ, o projeto do deputado Dr. Jaziel, do PL do Ceará, permite que instituições religiosas, de assistência social e entidades sem fins lucrativos façam uso de procedimento simplificado para obter o título de propriedade de terrenos públicos ou privados. Instituído por lei em 2017, a ferramenta, chamada de REURB, é uma política pública voltada à regularização de áreas urbanas ocupadas informalmente, permitindo que alguns tipos de ocupantes tenham acesso ao título de propriedade, a serviços públicos essenciais e à segurança jurídica do proprietário. Relatora da proposta na Comissão de Assuntos Sociais, a senadora Damares Alves, do Republicanos do Distrito Federal, disse que muitas dessas entidades ocupam áreas consolidadas há anos, mas a falta de documentação dificulta os investimentos e a continuidade dos serviços prestados à população.
20: A regularização fundiária constitui um importante instrumento de promoção da segurança jurídica, da ordenação territorial e da função social da propriedade. Desde a edição da Lei 13.465 de 2017, o ordenamento jurídico passou a contar com mecanismos mais ágeis para enfrentar situações consolidadas de informalidade urbana, conciliando o direito à moradia, a segurança das relações jurídicas e o planejamento da cidade. Nesse contexto, revela-se oportuno o aperfeiçoamento contínuo dos instrumentos previstos na legislação.
19: O texto inova ao prever que a regularização seja feita para um único imóvel isolado, sem a necessidade de abranger os lotes vizinhos, além de permitir que técnicos industriais e agrícolas validem as informações técnicas do processo, de forma a agilizar o trabalho nos cartórios.
13: E o Senado Federal terá 2 semanas de esforço concentrado em agosto e setembro. O presidente do Senado, Davi Alcolumbre, anunciou a medida e informou que as atividades serão concentradas entre os dias 10 e 14 de agosto e 31 de agosto e 3 de setembro.
14: Alcolumbre enfatizou que é fundamental que o Senado Federal, a Câmara dos Deputados e o Congresso Nacional se organizem para conciliar as deliberações legislativas necessárias durante o processo eleitoral. Ele ressaltou ainda que a iniciativa foi acordada com o presidente da Câmara dos Deputados, Hugo Mota, e que a intenção é garantir a aprovação de propostas pelas duas casas legislativas na mesma semana.
21: Que o calendário é exatamente o mesmo que será adotado pela Câmara dos Deputados, permitindo que o Congresso Nacional funcione em plenitude e de modo eficiente e harmônico neste período eleitoral.
13: As férias de julho oferecem uma oportunidade para conhecer de perto o Congresso Nacional e, desta vez, de forma diferente.
14: O programa Visite o Congresso preparou uma programação especial entre os dias 18 de julho e 2 de agosto, com experiências imersivas, apresentações teatrais e atividades educativas para crianças e adultos. Os detalhes na reportagem de Yasmin Rodrigues.
0: Durante as férias de julho, o Congresso Nacional prepara uma programação especial para receber cidadãos de todo o país. Entre os dias 18 de julho e 2 de agosto, o programa Visite o Congresso funcionará todos os dias da semana, com visitas gratuitas e sem necessidade de agendamento. Em entrevista à Rádio Senado, Fábio Duarte, coordenador de visitação do Senado Federal, listou as novidades que o público vai encontrar nesse período.
2: O visitante terá a possibilidade de conhecer uma apresentação teatral em homenagem aos 200 anos da Câmara dos Deputados e do Senado Federal. Essa apresentação teatral acontece em espaços diferentes do roteiro e apresenta personagens históricos. Além disso, temos o Visita 360, que é uma experiência imersiva que usa óculos de realidade virtual. A gente tem a apresentação do filme Eunice, a primeira senadora. Teremos também programação infantil, com atividades lúdicas no espaço plenarinho que acontece no Salão Negro do Congresso Nacional.
0: A programação completa, com os horários e as atividades específicas, está disponível para consulta em senado.leg.br/visitação, sem cedilha e sem o tio.
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14: Com edição de Paula Groba e trabalhos técnicos de João Lira, o Jornal do Senado fica por aqui. Acompanhe agora as notícias do Tribunal de Contas da União e da Câmara dos Deputados. Boa noite.
13: Boa noite e um bom fim de semana.
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23: O Tribunal de Contas da União lançou um novo portal para ampliar a transparência sobre o uso da inteligência artificial no setor público. A plataforma mostra como o TCU utiliza essa tecnologia em auditorias, atividades internas e serviços prestados à sociedade. O site reúne informações sobre as ferramentas de inteligência artificial em uso, os resultados alcançados e as regras adotadas para garantir o uso responsável da tecnologia. Também apresenta medidas de segurança, governança e proteção de dados. O objetivo é compartilhar experiências, estimular boas práticas e apoiar outros órgãos públicos a usarem a tecnologia com transparência, ética e responsabilidade. O portal é aberto ao público e pode ser consultado por gestores, pesquisadores, estudantes e qualquer cidadão interessado. Saiba mais em tcu.gov.br.
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24: Câmara aprova medidas provisórias com verba para emergência climática.
25: Mota anuncia acordo com o governo sobre dívidas dos produtores rurais.
24: Parlamentares autorizam o uso de elementos tradicionais em fotos oficiais. O
25: plenário suspende prescrição de pena para condenado que estiver foragido.
24: Boa noite. A Câmara aprovou a suspensão da prescrição da pena para condenados que estiverem foragidos.
25: Atualmente, se o condenado não voltar para a cadeia, existe o risco de o prazo de punição acabar sem que ele termine de cumprir a pena. A reportagem é de Daniele Lessa.
26: O plenário da Câmara aprovou o projeto que suspende a contagem do tempo de prescrição da pena de um crime no período em que o condenado estiver foragido ou quando tiver a liberdade condicional revogada. Prescrição é quando o Estado perde o poder de punir o condenado e o prazo para isso varia de acordo com o crime cometido. Hoje, quando o condenado foge, o prazo para prescrição continua a ser contado normalmente e só zera quando ele é recapturado. Se o condenado não voltar para a cadeia, existe o risco de o prazo de punição acabar. O projeto, apresentado pelo deputado Kim Kataguiri, do Missão de São Paulo, altera o Código Penal para deixar claro que o prazo para prescrição prescrição deixa de ser contado enquanto o condenado estiver foragido. Para justificar a proposta, ele argumentou que hoje a lei premia quem afronta a justiça e penaliza o detento que cumpre integralmente sua pena.
1: O que a gente está fazendo agora é uma coisa muito simples. Você foi condenado, você fugiu, você perdeu o direito à prescrição. O crime não vai prescrever enquanto você estiver foragido, que é o óbvio, senão você está premiando, você está estimulando o sujeito a fugir, porque se ele for competente na sua fuga, não for pego num determinado período de tempo, que vai depender do crime que ele cometeu, ele pode voltar como se nada tivesse acontecido.
26: O projeto recebeu parecer favorável do relator, deputado Alberto Fraga, do PL do Distrito Federal. Ele argumentou que a proposta corrige uma distorção ao impedir que a fuga seja usada como caminho para escapar do cumprimento da pena. A deputada Adriana Ventura, do Novo de São Paulo, disse que o texto aprovado torna o cumprimento da pena mais eficaz.
3: Que a partir do momento que esse projeto impede que a fuga de condenado gere benefício indireto, né, decorrente de decurso de tempo, ele reforça a efetividade da execução penal.
26: A mesma regra valerá no caso de revogação da liberdade condicional, que acontece quando a pessoa condenada recebe autorização para cumprir o restante da pena em liberdade. Se o benefício for revogado, a prescrição também ficará suspensa até a captura ou a reapresentação do condenado. O projeto que suspende a contagem do tempo de prescrição de um crime no período em que o condenado estiver foragido ou perder a liberdade condicional agora será analisado no Senado. Da Rádio Câmara de Brasília, com informações de Antônio Vital, Daniele Lessa.
7: Segurança Pública.
24: Chico Alencar, do PSOL do Rio de Janeiro, parabeniza a Polícia Federal pelo indiciamento de 48 suspeitos de envolvimento em fraudes contra aposentados no INSS. Na opinião do deputado, as investigações revelaram uma atuação isenta e profunda da instituição.
25: Chico Alencar repudia o uso de falsas entidades rurais para aplicar golpes e desviar recursos públicos destinados à Previdência. O parlamentar também celebra a devolução de mais de 3 bilhões de reais aos aposentados lesados.
24: Kim Kataguiri, do Missão de São Paulo, critica projeto que criminaliza a misoginia. O deputado acredita que a proposta confunde o enfrentamento à violência contra mulheres com gírias e piadas usadas por jovens nas redes sociais.
25: Kim Kataguiri defende que o debate sobre proteção às mulheres priorize punições mais duras para crimes hediondos e feminicídio. Ele também critica o fato de partidos de esquerda serem contrários à redução da maioridade penal e ao endurecimento das regras de execução penal.
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7: Justiça.
24: Adriana Ventura, do Novo de São Paulo, critica os salários do judiciário que ultrapassam o teto constitucional e cobra o fim dos chamados penduricalhos. Ela cita que mais de 600 juízes furaram o limite em maio, com pagamentos que chegaram a R$500 mil em um único mês.
25: Para Adriana Ventura, as gratificações tornam o judiciário brasileiro o mais caro do mundo e ofendem a realidade dos que vivem com um salário mínimo. A parlamentar contesta a defesa desses benefícios e cobra respeito ao dinheiro pago pelos contribuintes.
7: Presidência.
24: O presidente Hugo Mota anunciou acordo com o governo sobre as dívidas dos produtores rurais. O repórter Luiz Gustavo Xavier acompanhou as entrevistas após o encontro.
10: O presidente da Câmara, Hugo Mota, anunciou que foi fechado um acordo entre o governo, representantes do setor e a Frente Parlamentar Agropecuária sobre a renegociação de dívidas de produtores rurais. Um dos pontos do acordo é que o projeto que tratava do tema não será votado e que o governo vai encaminhar uma medida provisória abrangendo os termos do acordo. De acordo com o Ministério da Fazenda, serão aproximadamente 100 bilhões de reais em dívidas renegociadas. Participaram da reunião os ministros da Fazenda, Dario Durigan, das Relações Institucionais, José Guimarães, o líder do governo, deputado Paulo Pimenta, do PT do Rio Grande do Sul, o deputado Arnaldo Jardim, do Cidadania de São Paulo, e a senadora Tereza Cristina, do PP do Mato Grosso do Sul, integrantes da Frente Parlamentar Agropecuária. O presidente Hugo Mota explicou as medidas.
5: No intuito de podermos anunciar o acordo feito em relação ao projeto do endividamento dos produtores rurais do nosso país. Quero registrar que essa matéria foi colocada em votação na Câmara dos Deputados há um ano atrás, um dia antes do recesso parlamentar, e durante todo esse ano, no Senado Federal principalmente, foi travada uma negociação que se buscava com o governo alterar os pontos que foram aprovados na Câmara no intuito de poder ser mais abrangente no que diz respeito a essa renegociação.
10: O líder do governo, deputado Paulo Pimenta, ressaltou ainda que a MP vai suspender o pagamento dessas dívidas por 30 dias. Já o ministro das Relações Institucionais, José Guimarães, afirmou que o acordo é resultado de uma regra que tem se mostrado eficaz na Câmara, que são o diálogo e a negociação. Segundo ele, os temas mais polêmicos têm sido conduzidos por meio da construção de consensos amplos. O deputado também destacou o papel do presidente da Câmara na articulação do entendimento e ressaltou que o resultado foi fruto de uma construção coletiva. Da Rádio Câmara de Brasília, Luiz Gustavo Xavier.
6: Trabalho.
25: Pastor Henrique Vieira, do PSOL do Rio de Janeiro, cobra aprovação pelo Senado da proposta de emenda à Constituição que acaba com a escala de trabalho 6x1. Ele reforça que a Câmara já cumpriu seu papel e o Executivo espera os senadores para sancionar a matéria.
24: Pastor Henrique Vieira argumenta que o atraso imposto pelo Senado vai na contramão dos anseios dos trabalhadores, já que a proposta tem o apoio de 70% da população. O deputado pede prioridade na votação do texto para garantir mais dignidade ao povo.
6: Desenvolvimento regional.
25: Porto Piauí, no município de Luiz Correia, iniciou oficialmente suas operações de exportação com envio de minério de ferro de Piripiri diretamente para a China. Flávio Nogueira, do PT, celebra um marco, ressaltando que a nova rota vai impulsionar a economia do Nordeste.
24: De acordo com Flávio Nogueira, serão 200 quilômetros a menos que o trajeto rodoviário utilizado antes para escoar a produção até o Ceará. A operação da empresa Lion Mining inaugura a nova era com a expectativa de exportar grãos para o mercado mundial em breve.
6: Economia.
25: O plenário da Câmara aprovou 6 medidas provisórias com recursos para emergências causadas por desastres climáticos e para evitar aumento no preço do gás de cozinha. O repórter Antônio Vital acompanhou as votações.
9: Na véspera do início do recesso parlamentar do meio do ano, o plenário da Câmara aprovou 6 medidas provisórias que autorizam o uso de recursos públicos não previstos no orçamento desse ano para ações emergenciais, como combate a efeitos de desastres climáticos e para evitar aumento do preço do gás de cozinha. Uma das medidas provisórias aprovadas prevê subvenção econômica de 330 milhões de reais para empresas importadoras de gás liquefeito de petróleo, o gás de cozinha. Subvenção é quando o governo repassa dinheiro para as empresas, ou para estimular a atividade econômica ou para enfrentar os efeitos de crises climáticas ou conflitos internacionais. Nesse caso, a subvenção foi necessária para evitar que o aumento do preço internacional do petróleo seja repassado aos consumidores. Outra medida provisória abre crédito extraordinário de 20 milhões de reais para recuperar os estragos causados pelo tornado que atingiu municípios do Paraná em novembro do ano passado. A medida foi aprovada de maneira simbólica, com apoio inclusive da oposição, como a deputada Adriana Ventura, do Novo de São Paulo.
11: Que esse crédito tem por objetivo atender a situação de destruição nos municípios de Guarapuava, Quedas do Iguaçu e Rio Bonito do Iguaçu, no Paraná, por conta das famílias assentadas que foram atingidas. E realmente a gente acha que é um crédito necessário, a gente tem que atender e dar suporte a essas famílias.
9: Também foi aprovada a medida provisória que autoriza o uso de 285 milhões de reais para financiar ações de recuperação em municípios atingidos por desastres climáticos no Brasil. O dinheiro é destinado à Defesa Civil. Segundo o Sistema Integrado de Informações sobre Desastres, os meses de janeiro e fevereiro foram marcados por eventos climáticos severos que afetaram diretamente cerca de 2 milhões de pessoas, deixando mais de 70 mil desalojados ou desabrigados em 733 municípios de todas as regiões. Outra medida provisória aprovada libera 75,3 milhões de reais em auxílio financeiro para 10 mil famílias da região da Zona da Mata, no sudeste de Minas Gerais, atingida por enchentes no início do ano. Também foi aprovada a medida provisória que abre crédito extraordinário de 49 milhões para o programa Segurança Alimentar e Nutricional e Combate à Fome. O objetivo é ampliar o atendimento às populações atingidas por desastres climáticos registrados em maio, especialmente nos estados de Pernambuco e da Paraíba. O líder do PT na Câmara, deputado Pedro Czai, do PT de Santa Catarina, defendeu a necessidade de recursos extraordinários previstos nas medidas provisórias.
12: Falar da importância de todas essas medidas provisórias que hoje estão se definindo aqui no Parlamento. Desde o tema dos desastres naturais, o tema dos tornados no Rio Grande do Sul, o tema das secas, o presidente vai enfrentando os problemas, não só diante da guerra, que vivenciamos o risco de aumento dos combustíveis, o governo subsidia os combustíveis para não produzir inflação no país.
9: Foi aprovada ainda a medida provisória que libera 337 milhões de reais para combate a incêndios. Os recursos são destinados ao IBAMA e ao Instituto Chico Mendes de Conservação da Biodiversidade, o ICMBio, e atendem decisões do Supremo Tribunal Federal em ações que cobram providências do governo contra o aumento de incêndios florestais na época da seca. Todas as medidas provisórias foram enviadas para análise do Senado. Da Rádio Câmara de Brasília, Antônio Vital.
15: Política.
24: Rodrigo Hollenberg, do PSB do Distrito Federal, faz um balanço do seu mandato parlamentar. Ele destaca a autoria de 23 projetos, como o que aumenta o limite de faturamento anual dos microempreendedores individuais.
25: O parlamentar ressalta o envio de emendas para hospitais, universidade pública e instituições de pesquisa locais. Rodrigo Hollenberg defendeu também proposta de sua autoria que proíbe o funcionamento de plataformas de apostas em território nacional.
24: Raimundo, do PT do Rio de Janeiro, cobra esclarecimentos sobre o crescimento patrimonial do senador Flávio Bolsonaro, que, segundo notícias recentes, ultrapassaria os 600 milhões de reais. O deputado questiona a origem dessa quantia e exige uma apuração rigorosa dos fatos.
25: Na visão de Raimundo, é preciso investigar se o montante está relacionado a articulações com grupos criminosos e esquemas de corrupção. Para ele, o esclarecimento sobre a origem dos recursos é fundamental para a moralidade pública.
15: Direitos humanos.
24: Leonardo Gadelha, do Podemos da Paraíba, alerta que o Brasil precisa se preparar para a transição demográfica, com o envelhecimento da população. Ele observa que as cidades e a legislação nacional precisam de adaptações estruturais para acolher de forma digna o público idoso.
25: De acordo com Leonardo Gadelha, é importante manter as pessoas idosas ativas e integradas ao mercado de trabalho. Para o parlamentar, aproveitar a plena capacidade física e cognitiva desse público traz benefícios sociais e econômicos ao país.
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15: Votação.
24: A Câmara aprova o uso de elementos tradicionais em fotos de documentos oficiais. A repórter Daniele Lessa acompanhou a votação.
26: O plenário da Câmara aprovou o projeto que garante a povos indígenas e demais povos tradicionais o direito de usar elementos culturais, étnicos ou religiosos em fotografias de documentos oficiais. Entre os exemplos previstos estão o cocar indígena, o turbante dos povos de matriz africana e outros elementos étnicos, culturais e religiosos. O projeto, que foi apresentado pela deputada Célia Chacriabá, do PSOL de Minas Gerais, diz que a autorização valerá para materiais de identificação, como carteira de identidade, carteira de habilitação, passaporte e carteira de trabalho. Na prática, a proposta busca evitar que pessoas sejam obrigadas a retirar símbolos de sua cultura ou religião para tirar fotos para documentos. A única exigência é que o elemento usado não impeça o reconhecimento da fisionomia da pessoa. A relatora no plenário, deputada Sônia Guajajara, do PSOL de São Paulo, lembrou uma situação em que uma mulher negra escutou que só poderia tirar foto para a carteira de habilitação usando o seu turbante se apresentasse uma carta da sua mãe de santo ou um documento comprovando que tinha câncer. A deputada disse que é preciso impedir que episódios como esse se repitam e que usar esses elementos em fotos oficiais é ter o direito e a liberdade de viver de acordo com crenças pessoais.
0: São expressões visuais de culturas e tradições, como o cocá indígena, que representa a relação com a natureza e com os animais, o vínculo espiritual com a terra e os antepassados. Assegurar aos povos indígenas, aos afro-brasileiros e demais povos tradicionais o uso em documentos oficiais de símbolos de sua comunidade é assegurar a dignidade humana.
26: Segundo a relatora Sônia Guajajara, a proposta deixa expresso em lei um direito que já deveria ser garantido pela Constituição, que protege a liberdade religiosa, e por convenções internacionais assumidas pelo Brasil. Ao defender o projeto, o deputado Wildo Rocha, do MDB do Maranhão, disse que esses elementos, como o cocar e o turbante, valorizam a cultura do país.
2: Isso promove a cultura brasileira, isso é respeito à cultura indígena, é respeito aos povos originários.
26: Alguns deputados no plenário disseram que seria incoerente exigir que as pessoas tirem óculos e enfeites para fotos de documentos e, ao mesmo tempo, permitir o uso de elementos tradicionais. O deputado Alberto Fraga, do PL do Distrito Federal, defendeu que a proposta também poderia incluir a autorização de uso desses objetos pessoais nas fotografias. O projeto que autoriza o uso de elementos tradicionais em fotos de documentos oficiais agora será analisado no Senado. Da Rádio Câmara de Brasília, Daniele Lessa.
13: Cultura.
25: A Câmara aprovou o projeto que reconhece o hip-hop como manifestação da cultura nacional. Inácio Arruda, do PCdoB do Ceará, destaca que o movimento representa a cultura popular das periferias e a voz de trabalhadores e jovens que buscam melhores condições de vida.
24: Inácio Arruda compara a força poética do hip-hop ao repente e aos cantadores...
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música poderosa. A cruz sagrada seja minha luz. Nos recordamos da oração de São Bento. A cruz sagrada seja minha luz. Não seja o dragão meu guia. Retira-te, Satanás. Nunca me ofereças coisas vãs. É mal que tu me ofereces. Bebe tu mesmo o teu veneno. Vamos cantar mais uma vez. Com poder. 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

0: Muito bem, você curtiu? Gustavo Lima, Retrovisor. Pablo Acena, Cadu Martins, Henri Freitas, Núzio Medeiros, Ritmo da Sanfoninha. Pagode Restaura, Obrigado Deus. É Toritama FM, 104,9, a Rádio 10 da cidade. Tá chegando o Léo Foguete cantando Cabelo de Sol. Uma boa noite pra você, Toritama FM.
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0: Essa tem a participação do Cacá e Pedrinho.
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0: Valquíria Santos, Puxa Meu Cabelo, Silvana Iberg, Duas Paixões, Amor Eu Não Consigo, Léo Foguete, Cabelo de Sol, com a participação de Cacá e Pedrinho. 8h47, já já tem mais música pra você, aqui no som da Toritama FM. Olha, você que tá soprando velhinhas hoje, parabéns, hein? Feliz aniversário, hoje dia 17 de julho de 2026. O tempo voa, hein? Hoje é dia 17. Rapaz. Feliz aniversário, você que tá soprando velhinhas hoje. Volto já já, tem mais música pra você, tem mais sucesso daqui a pouquinho. Fica com Kiko.
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0: Beleza, já estou de volta. Rádio Toritama FM, 104,9. 8 horas e 51 minutos. 8h51. Forte abraço a todos os ouvintes ligados em todos os bairros da cidade, toda a região, sintonizados aqui na queridinha da cidade, Rádio Toritama FM. Deixa eu mandar um forte abraço ao seu Dedé. Alô, seu Dedé, lá no Valentim 3. Olha, gente, o seu Dedé lá no Valentim 3, ele convida todo mundo para marcar presença amanhã, dia 18 de julho, às 19 horas, lá no seu bar, no bar do seu Dedé, lá no Valentim 3, hein, pela primeira vez, Messias Show, a voz do momento, lá no bairro Valentim 3, aqui em Toritama, lá no bar do seu Dedé, viu, anota aí na sua agenda. No bar de seu Dedé vai ter show de Messias Shows. Messias Show, a voz do momento, a partir das 19 horas. Beleza? Então todo mundo lá marcando presença.
1: Alô, Tarcísio, acordeon!
0: Tá chegando, mano, volta e pancada de morena! E a participação do Tarcísio do Acordeon. 8h52.

0: Manu Batidão, aqui no som da Toritama FM 104,9. Horas e 58 minutos. Forte abraço a todos que estão ouvindo a Toritama FM lá em Fazenda Velha. O pessoal lá do Deus é Fiel. Alô, Bino. Forte abraço ao Bino, ao Ninja. Lá no Príncipe da Paz, alô, Ninja. Todo mundo ligado na Toritama FM. Lá no Novo Coqueiral, alô, Adelso. Forte abraço a Adelso no Novo Coqueiral. Tá no Novo Coqueirão também curtindo a Toritama FM. É a Cidinha. Cidinha agora é a nova moradora lá do Novo Coqueirão. Se mudou, saiu da Coab e foi para o Novo Coqueirão. Muito bem, Cidinha. E ela quer ouvir música, vai ouvir agora. Ela tá com sua mãe Essi, com seu pai Zé, com a sua filha Vitória. É Vitória o nome dela, né, Cidinha? Ou é Stephanie? Parece que é Stephanie, né? Eu também esqueci o nome da filha de Cidinha. Vai estar lá com a filha dela, com a família reunida. E Cidinha vai aumentar o volume do rádio. Ela disse que está nervosa, disse que está apaixonada. E ela vai curtir Rafinha e o Big Love.
1: Meu povo!
0: Rafinha, o Big Love e Biguinho, o CC.